0: gente.
1: Nas noites de terça-feira, tem Love Songs, aqui na Nativa. E no Love Songs de hoje,

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7: Para. 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
1: No ar, o Minuto do Coração, com o cirurgião cardiovascular Leonardo Lacava.
9: O coração agradece hoje. As doenças cardiovasculares continuam sendo a principal causa de morte no mundo. A boa notícia é que grande parte delas pode ser prevenida. Não fumar, controlar a pressão, o colesterol e o diabetes, manter um peso saudável e praticar atividade física são escolhas que fazem diferença. O melhor dia para cuidar do coração não é amanhã, é hoje.
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0: Está no ar a Voz do Brasil. As notícias do governo federal que movimentaram o país no dia de hoje.
1: Olá, boa noite.
0: Boa noite para você que nos acompanha em todo o país.
1: Terça-feira, 28 de julho de 2026.
0: Vamos aos destaques na Voz do Brasil.
1: Saúde e bets.
0: Campanha orienta sobre riscos das apostas online e atendimento em saúde mental no SUS.
1: Em entrevista, Marcelo Quimatti, do Ministério da Saúde, comenta sobre o impacto das bets e o apoio para quem quer parar de jogar.
2: Uma incidência muito maior de transtornos de humor, como transtornos depressivos, transtornos de ansiedade, entre pessoas que jogam e principalmente aquelas que desenvolvem algum tipo de jogo patológico, e se trata de fato de um fenômeno novo que ele tem que ter uma atenção no campo da saúde mental.
0: Tecnologia na palma da mão. Mais de 177 milhões de pessoas usam o GovBR.
1: Hoje vamos falar sobre os níveis da conta e como ter mais segurança e acesso a todos os serviços. Carlos Oliveira.
3: Aumentar o nível da conta GovBR amplia a segurança e a quantidade de serviços que podem ser acessados na plataforma.
0: Do campo ao laboratório. Cientistas da Amazônia sequenciaram pela primeira vez o genoma do açaí.
1: A descoberta abre caminho para melhorar a produtividade e garantir mais resistência, além da geração de novos produtos. Gabriela Noronha.
4: O trabalho é resultado de uma parceria entre a Embrapa e pesquisadores da Universidade Federal do Pará.
0: Hoje, na apresentação da Voz do Brasil, eu, Luciana Vasconcelos e Luciano Seixas.
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0: O Brasil apresentou o pedido formal de consulta aos Estados Unidos no sistema de solução de controvérsias na Organização Mundial do Comércio, a OMC.
1: A iniciativa do Ministério das Relações Exteriores contesta o aumento das tarifas imposto pelo governo norte-americano sobre as exportações brasileiras.
0: O Brasil questiona a tarifa adicional de 25% aplicada a produtos brasileiros e a taxação de 12,5% a um grupo de 60 países.
1: O pedido considera que as medidas norte-americanas são injustificadas e incompatíveis com obrigações dos Estados Unidos.
0: E está amparado no Acordo Geral sobre Tarifas e Comércio do Entendimento Relativo às Normas e Procedimentos sobre Solução de Controvérsias da OMC.
1: A solicitação é a primeira etapa para tentar um acordo direto entre os países junto ao órgão internacional.
0: E Brasil e Coreia participaram hoje em São Paulo de um fórum empresarial.
1: Promovido pela APEX, a Agência Brasileira de Promoção das Exportações e Atração de Investimentos, o encontro ocorreu no contexto da visita oficial do presidente sul-coreano Lee Jae-myung ao Brasil esta semana.
0: No encontro foram discutidas oportunidades para aumentar a relação bilateral de comércio, principalmente em setores do agronegócio, mineração, defesa e tecnologia.
1: O presidente da APEX, Laudemir Miller, destacou que, embora a movimentação comercial entre os dois países tenha chegado a 11 bilhões de dólares em 2025, a participação do Brasil nas importações da Coreia do Sul ainda é pequena.
5: O Brasil participa de 1% do comércio e da importação da Coreia. Nós temos interesse e estamos crescendo no nosso mercado de frutas, café, especialmente a área de aeronáutica, defesa, mineração, minerais críticos, que é tão importante para nossos países, farmacêutico, biocombustível, que eu já comentei, química, a parte de tecnologia, e são esses empresários que estão aqui nesse encontro tão importante.
0: E o acordo de livre comércio entre o Mercosul e Singapura entra em vigor no próximo dia 1º de agosto.
1: O decreto que promulga o tratado foi publicado nesta terça-feira no Diário Oficial da União.
0: Para apoiar a implementação do acordo, o Ministério do Desenvolvimento, Indústria, Comércio e Serviços disponibilizou manuais com orientações para exportadores, importadores e operadores de comércio exterior.
1: Os documentos estão no portal Siscomex na internet.
0: O Ministério da Saúde lançou uma campanha de utilidade pública de prevenção aos danos das apostas online.
1: A iniciativa alerta a população sobre os riscos associados ao uso abusivo das bets e divulga serviços de saúde mental oferecidos pelo SUS para acolhimento e tratamento de apostadores afetados.
0: A campanha é veiculada na televisão, rádio e nas redes sociais. Vamos ouvir?
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1: Para falar sobre as bets e o impacto na saúde de quem joga, conversamos com Marcelo Quimatti, diretor do Departamento de Saúde Mental, Álcool e Outras Drogas do Ministério da Saúde. Vamos ouvir.
0: gente conversa agora com Marcelo Quimatti, diretor de saúde mental, álcool e outras drogas do Ministério da Saúde, para falar sobre saúde e apostas eletrônicas, as famosas bets. Muito obrigado, Marcelo, pela sua presença aqui na Voz do Brasil.
2: É um grande prazer e muito obrigado pelo convite.
0: Marcelo, para começar, o fato de uma pessoa realizar apostas já é considerado um vício ou existem etapas? Quando é que passa a ser realmente um problema?
2: Não, o fato de jogar, ele não é propriamente um problema, e muito menos um problema de saúde mental. A questão é que não existe um limite em que a gente pode dizer esta forma de jogar, ela é absolutamente segura. E a pessoa, ela migra muito rápido de um jogo que ele acontece por lazer exclusivamente para um jogo que ele acontece de uma forma compulsiva e que traz vários problemas associados tanto à saúde mental quanto à saúde financeira.
8: Agora, uma pessoa viciada em bets, Marcelo, ela consegue reconhecer o próprio vício? E como você disse aí, existe uma forma segura de se apostar em bet?
2: Não existe uma forma segura. Existe todo um processo que dá a relação da pessoa com uma plataforma ou com um jogo, que ela se modifica muito rápido. Normalmente, quando uma pessoa ela começa a jogar, ela começa a fazer isso por lazer, ainda que existam pessoas que elas começam a jogar como uma forma de aumentar os ganhos mensais. Esta forma, essa segunda forma, ela é particularmente muito perigosa e é muito difícil que uma pessoa que ela entre numa plataforma de jogos com essa intenção, ela não desenvolva problemas. Quando uma pessoa começa a jogar, tanto mesmo que seja uma situação de lazer, ela, num primeiro momento em que ela joga, ela começa a ganhar. Ela ganha porque existe um mecanismo dentro de uma plataforma que ela estipula a partir de um algoritmo que ela tem que ter pequenos ganhos para que ela se mantenha dentro daquela plataforma jogando. Porque do ponto de vista neurobiológico, um pequeno ganho que a pessoa tem dentro de uma plataforma tem um efeito cerebral muito parecido com um grande ganho. Então a pessoa ela tem uma sensação de que ela está no controle, que ela está ganhando com aquilo, e quando ela coloca dentro de uma planilha ou vê depois de uma hora, duas horas de jogo, quanto que ela ganhou e perdeu, ela realmente perdeu. Então, e daí, neste momento, ela continua jogando de uma forma compulsiva, por um lado, porque aqueles ganhos elas trouxeram prazer para ela, mas por outro lado, porque ela começa a correr atrás de um prejuízo que ela teve. Aí, quando esse processo está desencadeado, é muito perigoso e a pessoa ela tende a ter impactos muito importantes dentro tanto da saúde mental quanto da saúde financeira.
0: O senhor falou saúde financeira, né? E a saúde mental, quais são os impactos mais comuns que a gente vê dentro da pessoa, para a vida familiar, no trabalho? Como é que acontece?
2: Então, do ponto de vista da saúde mental especificamente, do ponto de vista epidemiológico, existe uma associação, que não é uma associação só que é feita em estudos no Brasil, mas na literatura internacional, que eles apontam que existe uma incidência muito maior de transtornos de humor, como transtornos depressivos, transtornos de ansiedade, entre pessoas que jogam, e principalmente aquelas que desenvolvem algum tipo de jogo patológico. Nós temos também várias outras dependências a álcool e outras drogas, que eles também estão associados ao jogo compulsivo. E existe, por exemplo, uma taxa de suicídio que ela é 5 vezes maior do que a população em geral entre pessoas que desenvolvem problemas com jogos e apostas.
8: Agora, qual deve ser o primeiro passo para a pessoa que reconhece esse vício em bets? E existe essa ajuda no Sistema Único de Saúde?
2: Sim. Como você havia perguntado, existe uma dificuldade de identificação de quando isso se torna um problema. Dentro, em saúde mental, a gente tem dois parâmetros que eles são bastante importantes para definir algum tipo de dependência, que é o primeiro, quando uma pessoa ela deixa de fazer outras coisas ou quando aquilo tem um impacto no cotidiano dela. Aquilo tem um impacto no cotidiano da pessoa, normalmente é difícil de mensurar, principalmente quando alguma coisa ela não é criminalizada. Então, ela tende a naturalizar aquela prática que ela desenvolve. Dentro de saúde mental, é muito importante que a pessoa ela ouça as pessoas que estão ao redor, que elas normalmente têm uma sensibilidade muito maior e muito mais apurada para identificar diferenças e mudanças no padrão do cotidiano. Então, se, por exemplo, a pessoa é casada e o cônjuge fala assim, olha, você está jogando demais, você está com um problema, escute essa pessoa, porque muito provavelmente você está com um problema sim. E aí, o Sistema Único de Saúde, ele está passando por um processo de qualificação em relação a cuidado de pessoas com problemas com jogos e apostas é uma qualificação necessária, porque esse é um fenômeno novo e que, do ponto de vista epidemiológico, cresceu muito rápido ao longo dos últimos anos. E existe um desenvolvimento de uma plataforma de acesso a cuidado, com um acesso digital, através do Meu SUS Digital, para pessoas que têm problemas com jogos e apostas, e que funciona. Foi muito importante a gente desenvolver esse tipo de estratégia, na medida em que as pessoas com jogos e apostas, muito frequentemente elas estão cotidiano, dentro do cotidiano delas, num ambiente digital, e que tem muito mais sentido para elas acessar o cuidado através de uma plataforma digital.
0: E nessa plataforma digital que existe, é possível ver se você tem problema, se você não tem, se alguém falou, olha, eu acho que você está com problema, aí você pode nessa plataforma, dentro do Meu SUS Digital, para poder ver, identificar, né?
2: Sim, existe uma testagem que ela tem uma sensibilidade e uma especificidade acima de 90%. A partir dessa testagem, a pessoa ela é encaminhada para uma outra plataforma, com qual ela vai receber atendimento, e aí ela vai ter um processo de acolhimento, de avaliação, e a partir daí é desenvolvendo um plano terapêutico para ela.
8: Agora, existe uma plataforma de autoexclusão para as pessoas que não querem mais jogar. Como é que funciona essa plataforma e para quem ela é direcionada?
2: Não, ela é fundamental. É fundamental porque, como se trata de um problema e que, uma vez instalado, a pessoa ela continua utilizando a plataforma de uma forma compulsiva, a plataforma de autoexclusão é uma estratégia na qual ela para de receber propaganda, ela para de não tem acesso às plataformas de jogos através de um acesso que dá pelo GovBR, e que ela se cadastra dentro dessa plataforma de autoexclusão. Dentro dessa plataforma de autoexclusão existe já orientações em relação a como ela procura cuidado na área de saúde mental, e nós temos identificado que mais de 30% das pessoas que se autoexcluem identificam que já apresentam algum tipo de problemas de saúde mental relacionado aos jogos e apostas.
0: Quando você se auto-exclui, o que acontece?
2: Você não consegue acessar plataformas de jogos e você não recebe propagandas relacionadas a jogos e apostas a essas plataformas.
0: E só eu posso fazer? Um parente, alguém que vê que eu tenho problemas, pode fazer isso pela pessoa?
2: Sim, o acesso é através do CPF e através do SouGov.
0: Ah, então se eu ver que um familiar precisa disso, eu posso ir lá colocar o CPF dele e auto-excluí-lo dessas plataformas?
2: Sim, mas de qualquer forma, a intervenção da família é muito importante que ela se dê de uma forma pactuada junto com o usuário, porque é muito importante que a família seja próxima no sentido de apoiar qualquer tipo de intervenção na área de saúde. E a plataforma de autoexclusão é bastante importante, mas quando ela está associada a um problema relacionado à saúde mental, é muito importante que a isso se some uma procura de cuidado.
8: Então, uma vez feita essa autoexclusão, não tem como sair.
2: Existem algumas modalidades em que a pessoa é excluída por um mês, dois meses, seis meses ou por um tempo indeterminado. Então isso vai variar de acordo com a modalidade que a pessoa escolhe ela ser autoexcluída.
0: Então, só para destacar que esse vício é um problema, sim, de saúde mental, para as pessoas estarem de olho, a família sabe, olha, não é uma brincadeira, é um vício, é um problema de saúde pública.
2: Não, e é um problema de saúde pública bastante importante. Ao longo desses últimos anos, a gente teve um aumento de procura na área da rede de atenção psicossocial de quase 150%, um aumento ao longo desses últimos anos, e com alguns meses, né, do desenvolvimento de ações de acesso digital ao cuidado, a gente teve uma procura gigantesca ao longo dos últimos meses. Então, de fato, é um problema de saúde pública, é um problema que ele teve um crescimento bastante importante durante os últimos anos, e com alguns meses, né, do desenvolvimento de ações de acesso digital ao cuidado, a gente teve uma procura gigantesca ao longo dos últimos meses. Então, de fato, é um problema de saúde pública.

0: você que é usuário do gov.br, sabia que já pode aumentar os níveis da sua conta para ter, para ter mais segurança e acesso a serviços?
1: A conta gov.br possui os níveis bronze, prata e ouro. Cada um deles determina os tipos de serviços disponíveis e o grau de proteção.
0: E com alguns passos, você pode avançar para o nível ouro, o mais completo e seguro. Saiba como fazer na reportagem de Carlos Oliveira.
2: Aumentar o nível da conta GovBR amplia a segurança e a quantidade de serviços que podem ser acessados na plataforma. O nível mais completo é o ouro, o segundo é o prata e o bronze é o mais básico. Se sua conta GovBR for bronze ou prata, você pode subir para o nível ouro. Isso leva alguns minutos e deixa sua conta bem mais protegida contra fraudes e golpes. O diretor do Departamento de Identidade Digital da Secretaria de Governo Digital do Ministério da Gestão, Hudson Mesquita, detalha um dos caminhos para aumentar o nível de sua conta GovBR.
3: Uma das opções para fazer isso é pelo aplicativo GovBR. Para baixar é só ir na sua loja de aplicativos, por exemplo, a Play Store ou App Store, fazer o download e instalar o aplicativo. Na verdade, com o app GovBR, a navegação na plataforma GovBR como um todo fica muito mais fácil.
2: Aí, logo na parte de cima do aplicativo GovBR, tem o botão Ver Nível. Quando você clicar nesse botão, vai aparecer o nível de sua conta e a opção Aumentar Nível da Conta. Se o seu nível não for ouro, você clica e vai seguindo o passo a passo. Uma das tarefas é o reconhecimento facial. Ao final do processo, você passa a ter a conta ouro. Um jeito ainda mais fácil é usar a Carteira de Identidade Nacional, a SIM. Se você já tirou a sua, quando abrir o aplicativo GovBR para aumentar o nível, selecione a opção de fazer isso por meio da SIM. Você usa o aplicativo GovBR para ler o código QR que fica na sua carteira de identidade nacional. Depois, é só seguir o passo a passo até concluir tudo. Com o nível ouro, é possível habilitar a autenticação da sua conta GovBR em duas etapas. Isso deixa a sua conta ainda mais protegida. E para assinar os seus documentos no GovBR, só é possível se você tiver o nível prata ou ouro. Para saber mais sobre os níveis da conta GovBR, acesse o site gov.br/conta. Reportagem Carlos Oliveira.
1: O início do inverno, marcado por tempo seco na maior parte do país, contribuiu para o desenvolvimento da safra no Brasil.
0: Por outro lado, o excesso de chuvas que atinge o Rio Grande do Sul pode trazer prejuízos para as plantações. A análise é da Conab.
4: O clima favoreceu o desenvolvimento das lavouras e o avanço da colheita na maior parte do país em julho, mas o excesso de chuvas no sul e a falta de umidade em algumas áreas do Nordeste e do Centro-Oeste mostram que os efeitos sobre as plantações variam conforme a região e a cultura. É o que mostra o boletim divulgado pela Companhia Nacional de Abastecimento. A diretora de Política Agrícola e Informações da Conab, Nayara Andrioli Bittencourt, destaca os principais pontos no levantamento.
5: Entre 1º e 21 de julho, os maiores volumes de chuva ficaram concentrados em parte das regiões norte e sul e também no leste e no nordeste. Na maior parte do país predominou o tempo seco. Isso foi favorável porque ajudou a maturação e a colheita do algodão e também do milho na segunda safra.
4: A diretora da Conab, Nayara Bittencourt, também explica que no sul a umidade ajudou as lavouras de inverno, mas as chuvas mais intensas trouxeram pontos de atenção no Rio Grande do Sul. Já no Nordeste, a falta de água no solo afetou áreas de feijão e de milho, cultivado na terceira safra.
5: No Rio Grande do Sul, as chuvas intensas do final do período podem ter causado danos localizados por enxurrada, alagamento e também lixiviação de nutrientes. A lixiviação é quando o excesso de água leva embora o nutriente do solo e reduz a fertilidade.
4: Já o algodão e o milho foram beneficiados pela falta de chuvas nas regiões Centro-Oeste e Sudeste, diferente do que ocorreu no Mato Grosso do Sul. O tempo firme prejudicou o desenvolvimento das lavouras de trigo. Para acompanhar essas mudanças, a Conab também analisa índices de vegetação obtidos por imagens de satélite. Eles ajudam a identificar o vigor das plantas e comparar o desenvolvimento das lavouras ao longo do tempo. Reportagem Pablo Mundim.
1: Pela primeira vez, pesquisadores da Amazônia sequenciaram o genoma do açaí, um dos frutos mais representativos da economia da região norte.
0: Essa técnica fornece um mapa genético do fruto, permitindo identificar os genes responsáveis por características como produtividade e resistência a doenças.
1: Isso contribui para o desenvolvimento de espécies mais adaptáveis, produtivas e resistentes.
0: Além de abrir novas oportunidades para a indústria e a pesquisa científica.
6: Todos os dias, em uma fábrica na Flórida, toneladas de polpa do açaí amazônico são transformadas em alimentos energéticos prontos para o consumo. A produção é resultado de um trabalho que começou há mais de 10 anos, quando Débora Saraiva e o marido resolveram levar o sabor original do Brasil para o mercado norte-americano. Segundo a empresária, o açaí é reconhecido lá fora como um superalimento.
7: Existe uma infinidade de possibilidades no uso do açaí, não só no mercado alimentício, mas também na parte

0: cosmética. Então, cada vez mais eu percebo que as pessoas têm conhecimento do fruto. Sabem que é um fruto poderoso, um fruto rico em nutrientes.
1: O fruto da Amazônia ultrapassou as fronteiras geográficas e também da ciência. Pesquisadores sequenciaram pela primeira vez o genoma do açaí. O trabalho é resultado de uma parceria entre a Embrapa e pesquisadores da Universidade Federal do Pará. O professor Rafael Baraúna, do Instituto de Ciências Biológicas da UFPA, explica quais as contribuições que esse estudo vai trazer.
2: A gente passa a conhecer todo o funcionamento fisiológico daquela planta e aí entra, por exemplo, o melhoramento genético. Cada variante daquela do açaí podem ter características específicas, como, por exemplo, melhor produtividade, maior polpa do fruto, maior resistência à seca, maior resistência à praga, maior altura e, enfim, diversas outras possibilidades.
1: A coautora do estudo e pesquisadora da Embrapa Amazônia Oriental, Elisa Moura, avalia que o conhecimento do genoma é um importante ponto de partida para identificar os genes relacionados a características desejáveis da planta.
3: Tem várias aplicações agora que a gente vai poder utilizar com o genoma e poder avançar em pesquisas variadas. Eu vou poder, ainda na fase de muda, identificar plantas que produzem frutos menores, que produzem mais rápido.
1: O estudo reuniu uma equipe de 14 cientistas brasileiros e contou com financiamento da Fundação Amazônia de Amparo e Estudos e Pesquisas e do Conselho Nacional de Desenvolvimento Científico e Tecnológico. Reportagem Gabriela Noronha.
4: Instalação de sistemas de bombeamento, compra de ração, de motor para embarcação, gelo, combustível.
5: São muitos os gastos e investimentos necessários para viver da pesca no país.
4: Uma ferramenta de cálculo pode ajudar esses profissionais a encontrar crédito para negócio.
6: Por meio do preenchimento de algumas informações básicas, pescadores e aquicultores podem fazer simulações para encontrar linhas de crédito compatíveis com seu perfil. É para isso que foi criada a ferramenta de cálculo do crédito do Programa Nacional de Fortalecimento da Agricultura Familiar, PRONAF Azul. Significa mais renda para quem tira o sustento das águas e mais alimento de qualidade para os brasileiros, como destacou Clécio Nerbi, coordenador-geral de Infraestrutura e Fomento do Ministério da Pesca e Aquicultura.
7: Uma iniciativa que conecta pescadores artesanais e aquicultores familiares ao crédito rural.
6: Além de atender aos produtores, a ferramenta também pode ser utilizada por técnicos de assistência técnica, extensão rural e pesqueira, cooperativas, colônias de pescadores, associações e outras organizações que prestam orientação sobre o acesso ao crédito rural. São três linhas disponíveis, voltadas para diferentes objetivos e faixas de renda, como exemplificou o Clécio Nerbi, do Ministério da Pesca e Aquicultura.
7: Ele funciona como uma ponte inteligente, direcionando o pescador ou aquicultor para a linha de crédito que melhor se encaixe na sua necessidade.
6: Vale lembrar que a simulação tem caráter informativo e não substitui a análise realizada pelas instituições financeiras, nem representa aprovação ou garantia de contratação do crédito. O endereço para acessar a ferramenta é simuladorpronaf.mda.gov.br. Reportagem Natália Cosli.
5: Essas foram as notícias do Governo Federal.
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4: Fique agora com as notícias do Poder Judiciário e do Congresso Nacional. Boa noite.
5: Boa noite para você e até amanhã.
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10: STF autoriza a plataforma Buser a operar fretamento de ônibus por aplicativo no Paraná. STJ nega seguimento a recurso que pretendia levar discussão sobre caso do ex-jogador Robinho ao Supremo. Empresa de call center é condenada por não impedir atos obscenos no ambiente de trabalho. Boa noite, eu sou Marcela Luiza. O Supremo Tribunal Federal liberou os serviços da Buser no Paraná. A decisão liminar do ministro Nunes Marques derruba a proibição imposta pela Justiça Federal no sul do país, até que o Supremo julgue o recurso do caso. Carolina Chaves.
11: No STF, a Buser alegou que é apenas uma plataforma digital que conecta passageiros a empresas autorizadas e que a proibição fere o entendimento do Supremo sobre o uso de tecnologia no mercado. Para o relator, proibir a atuação da plataforma prejudicaria usuários e empresas parceiras. A liminar concede a liberação imediata das atividades no Paraná, mas a decisão, que já está valendo, deve passar por referendo do plenário do STF.
10: Vice-presidente do STJ, ministro Luiz Felipe Salomão, nega seguimento a recurso extraordinário do ex-jogador Robinho. O objetivo era levar ao Supremo Tribunal Federal a discussão sobre a decisão que reconheceu a validade no Brasil da sentença italiana que condenou o atleta por estupro coletivo. Fátima Uchoa.
12: Segundo o ministro Salomão, os argumentos da defesa tratam da interpretação de leis federais e não da violação direta à Constituição, o que impede a análise do recurso pelo STF. Dessa decisão ainda cabe agravo interno que, se apresentado, será analisado pela Corte Especial do STJ. Se o colegiado mantiver o entendimento do vice-presidente, o recurso extraordinário não será remetido ao STF. Robinho está preso desde março de 2024, quando a Corte Especial, por maioria, homologou a sentença da justiça italiana que o condenou a 9 anos de prisão por estupro coletivo cometido naquele país em 2013 e aceitou a transferência da execução da pena ao Brasil com o cumprimento imediato.
10: Empresa de call center é condenada por não impedir atos obscenos no ambiente de trabalho. A vítima já havia formalizado 14 denúncias. Marla Lacerda.
13: A atendente de call center deve receber indenização de R$5.000 por assédio sexual. O TST manteve a decisão que havia condenado a empresa por entender que ficou comprovada a omissão diante das situações vividas pela trabalhadora. O relator do caso na terceira turma, o ministro Maurício Godinho Delgado, observou que apenas um episódio já é suficiente para caracterizar o assédio, quando ele gera constrangimento ou abalo psicológico à vítima.
10: De 3 a 9 de agosto, o TSE promove a Semana Nacional do Sistema Eletrônico de Votação. Juliana Cariri.
14: A semana vai ter eixos temáticos para aproximar a justiça eleitoral de cidadãs e cidadãos. O primeiro tema é o sistema eletrônico por dentro, com a abertura da urna eletrônica em uma escola de Brasília. 2 dias vão ser dedicados ao combate à desinformação, com o eixo Viralizou, fatos e boatos sobre a urna. Há ainda os eixos avanço no sistema eletrônico de votação, caminho do voto e como votar. Cada tema vai ter uma ação específica, como uma exposição no Senado Federal e visitas de estudantes ao Museu do Voto, na sede do TSE.
10: Justiça Federal recebe denúncia do MPF contra 4 acusados de garimpo ilegal em Parque Nacional no Amazonas. Vanessa Pereira.
15: Segundo a denúncia, a extração clandestina de cassiterita destruiu ao menos 39 hectares de floresta e atingiu 4.800 quilômetros de cursos d'água no Parque Nacional Mapinguari, em Lábrea, no Amazonas. A cassiterita é a principal fonte de estanho, metal usado na fabricação de latas de comida, telas de celular, peças de carro e ligas metálicas. Os réus vão responder pelos crimes de usurpação de bem da União, extração ilegal de recursos minerais e dano direto à unidade de conservação.
10: 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Uma boa noite e até amanhã.
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8: Está no ar o Jornal do Senado.
16: Eu sou Paula Groba.
17: E eu sou Ricardo Nakaoka.
16: E estes são os destaques de hoje do Jornal do Senado, que começa agora.
17: Fim da taxa das blusinhas divide parlamentares e depende de votação do Congresso.
16: Participação das mulheres na política mobiliza iniciativas no Senado.
17: Governo veta a inclusão de zootecnistas na lei do piso salarial.
16: Boa noite.
17: Boa noite.
16: A decisão do governo de acabar com a chamada taxa das blusinhas ainda precisa do aval do Congresso. A medida provisória que elimina o imposto de importação sobre compras internacionais de até 50 dólares deve ser votada até o dia 22 de setembro para continuar em vigor.
17: O texto, que ainda divide opiniões no Congresso, está entre as 32 medidas provisórias que aguardam a análise dos parlamentares. Os detalhes com a repórter Marcela Diniz.
18: Entre os parlamentares, a medida provisória que permite zerar o imposto de importação para compras internacionais internacionais de até $50 divide opiniões. Com o argumento de que a MP cria concorrência desleal com a produção nacional, o senador Isalci Lucas, do PL do Distrito Federal, apresentou emenda para restabelecer a isonomia tributária. Para o líder da oposição no Congresso, o fim da taxa das blusinhas prejudica a geração de emprego e renda no Brasil.
19: É como se o Brasil estivesse financiando a produção e a geração de emprego em outros países, enquanto a nossa indústria, o nosso varejo, perde espaço.
18: O senador Fernando Dueire, do PSD de Pernambuco, também defende a manutenção da taxa das blusinhas. Ele apresentou emendas com esse objetivo e para definir prazo mínimo de 90 dias para entrada em vigor de mudanças nas alíquotas do imposto de importação em remessas internacionais. O objetivo, segundo ele, é dar tempo de adaptação aos setores da economia impactados por essas alterações.
20: Promove previsibilidade, segurança jurídica e estabilidade regulatória. Empresas, produtores, comerciantes, plataformas digitais e consumidores precisam de regras claras e tempo razoável para adaptação.
18: A chamada taxa das blusinhas foi criada pelo governo Lula e aprovada pelo Congresso em 2024. Na época, a tributação de 20% nas compras em sites internacionais foi defendida tanto para dar um up na arrecadação quanto para proteger o varejo nacional. O senador Jax Wagner, do PT da Bahia, que defende a medida provisória, diz que o governo reavaliou o cenário.
21: No caso das blusinhas, desde a criação dela, proposta na época pelo Ministério da Fazenda, houve uma controvérsia muito grande dentro do próprio governo. E aí se limitou até esses $50. Na minha opinião, pela avaliação que o governo fez, a arrecadação não foi tão significativa quanto se imaginava. E prejuízo, principalmente para as famílias mais humildes do ponto de vista financeiro, ou seja, que não tem tanto poder aquisitivo, foi muito grande.
18: Além do fim da taxa das blusinhas, o Congresso tem em pauta outras 31 medidas provisórias, como a do novo Desenrola Brasil, programa de renegociação de dívidas populares, as que reforçam as ações de proteção aos setores da economia brasileira prejudicados pelo tarifaço imposto pelos Estados Unidos e as MPs editadas pelo governo para regular o mercado de combustíveis, afetado por conflitos no Oriente Médio.
16: E o Brasil pode ganhar uma política nacional para fortalecer a indústria de motores.
17: A proposta, que está pronta para a votação final no Senado, prevê incentivos à fabricação no país, à inovação tecnológica, à qualificação de mão de obra e à instalação de fábricas em regiões menos industrializadas. Mais informações com o repórter Márcio Maturana.
22: Com o fim do recesso parlamentar, a Comissão de Infraestrutura pode votar a criação da Política Nacional de Incentivo à Fabricação de Motores. A análise do projeto foi iniciada antes do recesso, mas a energia elétrica caiu no momento em que o resultado ia ser revelado no painel eletrônico. O objetivo da proposta é estimular a inovação tecnológica, qualificar trabalhadores e incentivar a instalação de fábricas em regiões menos industrializadas. O texto foi elogiado pelo relator Laércio Oliveira, do PP de Sergipe.
23: O projeto acerta ao incentivar investimentos em pesquisa, desenvolvimento, inovação voltados a motores mais sustentáveis, especialmente aqueles compatíveis com biocombustíveis, hidrogênio e outras alternativas energéticas nas quais o Brasil possui vantagens comparativas relevantes.
22: Se for aprovado pela Comissão de Infraestrutura, o projeto segue direto para a Câmara dos Deputados.
16: O projeto que estendia o piso salarial aos zootecnistas foi vetado integralmente pela Presidência da República.
17: O governo alega que a proposta descumpre as regras da responsabilidade fiscal. Agora o veto será analisado pelo Congresso Nacional. Repórter Douglas Castilho.
24: O Poder Executivo justificou a decisão apontando que o texto criaria novas despesas obrigatórias para órgãos públicos federais, estaduais e municipais que empregam esses profissionais, sem apresentar os estudos de impacto financeiro exigidos por lei. Além disso, a Constituição Federal prevê que a criação de despesas obrigatórias não pode ser realizada sem a indicação da origem dos recursos para pagar os novos gastos. O autor do projeto, o senador Zequinha Marinho, do Podemos do Pará, falou da importância da iniciativa no momento de sua aprovação pela Comissão de Assuntos Sociais.
25: O zootecnista é responsável pela questão do manejo animal, pela questão da nutrição animal, pela questão ambiental. Então é uma profissão extremamente importante para um país como o Brasil, que tem um rebanho aí de mais ou menos de 234 milhões de cabeças de gado, sem falar em outras espécies que também não são pequenas.
24: Agora, o Congresso Nacional deverá avaliar a decisão do Executivo em sessão conjunta da Câmara dos Deputados e do Senado. Para um veto do presidente da República ser derrubado, é preciso o voto de, no mínimo, 257 deputados federais e 41 senadores.
16: Faltam pouco mais de 2 meses para as eleições e as mulheres continuam sendo a maioria do eleitorado brasileiro. Segundo o Tribunal Superior Eleitoral, elas representam 52,8% das pessoas aptas a votar nas eleições de outubro.
0: Mas embora sejam maioria nas urnas, as mulheres ainda ocupam poucos espaços nos cargos eletivos. Para mudar esse cenário, o Senado tem debatido e apresentado iniciativas para ampliar a participação feminina na política. Ouça mais na reportagem de Yasmin Rodrigues.
1: De acordo com o TSE, mais de 83 milhões de eleitoras estão aptas a irem às urnas em outubro deste ano, número que representa 52,8% do total de votantes. Apesar dessa predominância, elas ainda ocupam uma parcela reduzida dos cargos eletivos no país. No Senado, por exemplo, das 81 cadeiras, apenas 15 são ocupadas por mulheres. Para mudar essa realidade, nos últimos anos, o Senado tem discutido e aprovado medidas voltadas ao fortalecimento da participação política feminina e ao enfrentamento da violência política de gênero. Apesar das discussões, a senadora Leila Barros, do PDT do Distrito Federal, destaca que a presença das mulheres nos espaços de decisão ainda precisa avançar.
2: Você começa a entender que muitas vezes esse espaço muitas vezes é negado pelo próprio corporativismo do ambiente. Então, assim, nós sabemos que esses desafios, eles não serão superados numa legislatura ou em 2 ou 3 legislaturas. É um trabalho diário.
1: Na avaliação da senadora Zenaide Maia, do PSD do Rio Grande do Norte, ampliar a participação feminina nos mandatos eletivos é um passo importante.
3: Por isso que precisamos de mais mulheres, para poder estarmos presentes em todas essas comissões. Porque eu digo sempre para as mulheres, por que vir para a política? Porque se faz necessário. Porque é nesse Congresso Nacional que é quem decide o seu salário. Aqui decide com quantas horas homens e mulheres desse país vão trabalhar.
1: No Senado, o tema tem recebido atenção por meio da atuação da Procuradoria Especial da Mulher, de sessões temáticas e da análise de propostas voltadas ao aumento da representação feminina. Entre as iniciativas debatidas estão medidas para ampliar a participação das mulheres nos espaços de liderança do parlamento, fortalecer o financiamento de campanhas e combater a violência política de gênero, considerado um dos principais obstáculos para a permanência das mulheres na vida pública.
16: E a tecnologia também tem ajudado os eleitores. O e-Título, aplicativo gratuito da Justiça Eleitoral, permite consultar o local de votação, emitir certidões, justificar a ausência às urnas e, para quem tem biometria cadastrada, substitui o documento de identificação no momento do voto.
0: Além do e-título, são aceitos para votar nas eleições gerais de 2026 documentos com foto, como carteira de identidade ou identidade social, carteira nacional de habilitação, passaporte, carteira de trabalho, certificado de reservista e carteira de categoria profissional reconhecida por lei. Com edição de Paula Groba e trabalhos técnicos de Eliseu Caires, o Jornal do Senado fica por aqui. Acompanhe agora as notícias da Câmara dos Deputados. Boa noite.
16: Boa noite e até amanhã.

0: aprova mudanças na Política Nacional de Mobilidade Urbana.
1: Proposta em discussão amplia autonomia de paciente em fase terminal.
0: Avança projeto que protege idoso contra crimes de natureza financeira.
1: Boa noite. Comissão aprova medidas para proteção de idosos contra fraudes financeiras. A repórter Maria Neves explica quais são as novas medidas.
2: A Comissão de Defesa dos Direitos da Pessoa Idosa da Câmara dos Deputados aprovou proposta com medidas para combater a violência financeira contra idosos. O projeto determina expressamente que o Fundo da Pessoa Idosa deverá financiar ações, campanhas e outras iniciativas voltadas à prevenção, combate, responsabilização e reparação de danos decorrentes de práticas lesivas ao patrimônio de maiores de 60 anos. Atualmente, a lei que criou o fundo diz apenas que o Conselho Nacional dos Direitos da Pessoa Idosa deve dar prioridade a projetos que, entre outras medidas, promovam a educação financeira de pessoas idosas. O texto aprovado também prevê penas para quem cometer crimes financeiros contra idosos. Pela proposta, o infrator ficará sujeito à reclusão de 4 a 8 anos e multa. Se quem cometeu a fraude tiver com o idoso relação contratual, familiar ou profissional que envolva confiança, a punição será maior. Sobe para a reclusão de 5 a 10 anos mais multa. Na opinião da relatora, a deputada Flávia Moraes, do PDT de Goiás, prever punição severa é mais uma forma de proteger o idoso que muitas vezes é vítima da própria família.
3: Quando você fala do endividamento geral da população, a gente sabe que essa ocorrência ela vai estourar muitas vezes ali, é na aposentadoria do idoso da família, é ali que vai muitas vezes ser buscado ali o pagamento dessas dívidas da família, né? Então é preciso preservar isso, trazer aí uma proteção do Estado para que esse nosso idoso possa garantir a sua alimentação, a sua dignidade, seus medicamentos, para que ele não possa ir passar privações.
2: Ao apresentar o projeto original, o deputado Marcos Tavares, do PDT do Rio de Janeiro, ressaltou que a violência patrimonial e financeira está entre as três formas mais comuns de agressões contra idosos. O Serviço Nacional de Denúncias de Violações de Direitos Humanos, o Disque 100, registrou em 2024 mais de 72 mil fraudes financeiras contra pessoas acima de 60 anos. Pela proposta aprovada, todas as instituições financeiras ficam proibidas de conceder empréstimos a idosos somente por meio virtual. Maiores de 60 anos só poderão contrair financiamento com assinatura de contrato em papel. A deputada Flávia Moraes explica que o Estatuto da Pessoa Idosa prevê que pessoa acima de 60 anos pode comprometer no máximo 30% da renda com dívidas. No entanto, segundo ressalta, as instituições financeiras não respeitam esse limite com a concessão de empréstimos e mais empréstimos que deixam o idoso sem recursos sequer para subsistência. O texto determina também que o Fundo Nacional da Pessoa Idosa deve financiar o desenvolvimento de tecnologias assistidas voltadas a pessoas idosas. Na opinião de Flávia Moraes, essa medida é importante porque hoje as plataformas podem identificar as fraudes e alertar as pessoas idosas, que com conhecimento adequado das tecnologias, são capazes de se defender dos golpes. O projeto será votado pelo plenário, mas antes precisa passar pela análise das comissões de Finanças e Tributação e de Constituição e Justiça. Da Rádio Câmara de Brasília, Maria Neves.
4: Segurança Pública.
0: Baleia Rossi, do MDB de São Paulo, apresentou o projeto que aumenta as penas para crimes contra a paz pública, como incitação ao crime, apologia ao crime e associação criminosa quando forem cometidos pela internet.
1: A proposta também prevê punições mais severas quando os crimes tiverem como alvo mulheres. De acordo com o deputado, o objetivo é adequar a legislação ao ambiente digital e reforçar o combate à violência de gênero.
4: Relações Exteriores.
0: A Comissão de Educação da Câmara aprovou a criação do Dia Nacional da Retratação aos Imigrantes Japoneses, devido à perseguição e discriminação ocorrida no Brasil durante e após a Segunda Guerra Mundial. O repórter Luiz Cláudio Canuto explica o contexto da proposta.
5: A Comissão de Educação da Câmara aprovou o projeto que institui o Dia Nacional da Retratação aos Imigrantes Japoneses. Os deputados seguiram a recomendação do relator, deputado Ismael, do PL de Santa Catarina, e aprovou o projeto do deputado Luiz Nishimori, do PSD do Paraná. O Dia da Retratação deve ser celebrado anualmente em 25 de julho. A proposta também inclui a data no calendário escolar brasileiro para que haja atividades educativas com reflexão sobre a xenofobia e a valorização da cultura japonesa. Segundo Nishimori, além do reconhecimento histórico, a proposta representa um passo relevante na promoção de uma educação que valorize a diversidade cultural.
6: Além disso, fortalece a educação ao incluir o tema no calendário escolar, incentivando a reflexão, a memória histórica e a formação de cidadãos mais conscientes e respeitosos com a diversidade. Durante e após a Segunda Guerra Mundial, houve forte perseguição, discriminação e violação dos direitos. A criação da data tem justamente o objetivo de combater preconceitos e estereótipos ainda existentes, reforçando a importância da conscientização.
5: A imigração japonesa no Brasil teve início em 1908, quando famílias chegaram ao país em busca de prosperidade nas lavouras de café em São Paulo e no Paraná. Atualmente, cerca de 2 milhões e meio de japoneses e descendentes vivem no Brasil e compõem a maior população de origem japonesa fora do Japão. O projeto que cria o Dia Nacional da Retratação aos Imigrantes Japoneses está na Comissão de Direitos Humanos e precisa passar também pela Comissão de Constituição e Justiça antes de seguir para o Senado Federal. Da Rádio Câmara de Brasília, Luiz Cláudio Canuto.
4: Esporte.
1: Rodrigo Gambale, do Podemos de São Paulo, apresentou o projeto que cria o programa Atleta Nota 10 para ampliar o acesso de estudantes atletas da rede pública ao ensino superior privado. A proposta prevê bolsas de estudo em instituições que aderirem à iniciativa.
0: O texto de Rodrigo Gambale exige bom desempenho acadêmico, frequência escolar e participação em competições para a concessão e manutenção do benefício. A proposta também cria um selo de reconhecimento para as universidades que incentivarem o esporte.
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4: Eleições.
1: Seminário na Câmara defende reserva de cadeiras para consolidar presença feminina na política brasileira. A repórter Noelle Nobre acompanhou o debate.
8: A Secretaria da Mulher da Câmara dos Deputados realizou um seminário para debater os 30 anos da Lei de Cotas de Gênero na política no Brasil, marco da primeira eleição com reserva de gênero em 1996. O consenso entre as participantes foi de que, embora a legislação atual de pelo menos 30% para candidaturas femininas tenha sido um avanço, o país precisa transitar para um modelo de reserva de cadeiras para garantir que as mulheres deixem de ser apenas convidadas nos espaços de poder. A deputada Isa Arruda, do MDB de Pernambuco, do Observatório Nacional da Mulher na Política, destacou que a legislação atual é apenas o começo.
9: As cotas foram os nossos primeiros passos, mas ela não pode ser o nosso teto. Ela precisa ser o nosso piso para continuarmos avançando.
8: Reforçando a visão, a deputada Laura Carneiro, do PSD do Rio de Janeiro, uma das coordenadoras da bancada feminina na Câmara, defendeu que o Brasil siga exemplos como o do México, que adota a paridade como regra.
10: Não queremos estar na foto apenas, queremos estar na mesa de decisão.
8: Laura Carneiro lembrou que a dificuldade de captação de recursos e a ausência de reserva de assentos impedem que os 30% de candidaturas se convertam em 30% de eleitas. Hoje, as mulheres ocupam apenas 18% da Câmara. A deputada Érica Hilton, do PSOL de São Paulo, presidente da Comissão de Defesa dos Direitos da Mulher, classificou a atual política de cotas como insuficiente diante dos desafios. Ela denunciou o uso de mulheres como candidaturas laranja para desvio de recursos e criticou as anistias dadas a partidos que descumprem a lei.
10: Isso é um escárnio, isso é um deboche. O que eles estão dizendo é que não existe legislação que dará conta de tapar o buraco da exclusão.
8: A conclusão das palestrantes é que o fortalecimento da democracia brasileira depende de mecanismos que garantam não apenas o direito de disputar, mas o direito de exercer o poder com segurança e autonomia. Da Rádio Câmara de Brasília, Noelle Nobre.
4: Consumidor.
0: Felipe Francischini, do Podemos do Paraná, defende a uniformização da atuação dos PROCONs em todo o país. De acordo com o deputado, a ideia é determinar diretrizes nacionais para padronizar procedimentos e estabelecer prazos comuns de atendimento.
1: Felipe Francischini argumenta que a medida busca reduzir diferenças entre os órgãos de defesa do consumidor nos estados e municípios. O objetivo, segundo ele, é garantir mais previsibilidade, eficiência e tratamento igualitário para consumidores e fornecedores.
4: Desenvolvimento regional.
0: Comissão aprova projeto que altera a Política Nacional de Mobilidade Urbana.
1: A repórter Júlia Lopes nos conta quais as novas medidas propostas.
11: A Comissão de Desenvolvimento Urbano da Câmara dos Deputados aprovou um projeto de lei que altera a Política Nacional de Mobilidade Urbana. A proposta tem como objetivo incentivar os municípios a elaborarem seus planos de mobilidade. A Política Nacional, criada em 2012, estabelece diretrizes para o planejamento e a gestão do transporte nas cidades brasileiras. Pela lei, municípios com mais de 20 mil habitantes devem elaborar seus planos com prioridade para o transporte público e os meios não motorizados. Segundo o autor do projeto, deputado Rafael Brito, do MDB de Alagoas, apenas 20% das cidades que têm essa obrigação já concluiu o plano de mobilidade, apesar da exigência legal. A proposta prevê medidas como assistência financeira da União para a elaboração dos planos, possibilidade de contrapartida administrativa dos municípios e alinhamento com o Plano Nacional de Redução de Mortes e Lesões no Trânsito. O texto também determina que o repasse de recursos federais fique condicionado à análise dos planos pela Secretaria Nacional de Mobilidade Urbana e à verificação do cumprimento dos requisitos legais. Para o relator da proposta, deputado Hildo Rocha, do MDB do Maranhão, é fundamental a elaboração de planos de mobilidade para o funcionamento das cidades, mas que essa elaboração pode custar caro para muitos municípios.
12: Grande parte das cidades brasileiras que já deveriam ter seu plano municipal de mobilidade não tem. E isso ocasiona engarrafamento, a falta de um plano de mobilidade ocasiona muitos acidentes, muitos desastres, muitas mortes. E esse plano municipal, ele não é barato. É um plano que custa uma certa quantia e que muitas das vezes o município não tem, porque o município está endividado, o município tem dificuldade e não tem como fazer. O que nós estamos aqui é de que a União priorize o investimento, pagamento desses planos através de recursos federais e leva-se em consideração vários fatores.
11: Além disso, ele também ressaltou que os planos precisam ser atualizados com frequência. As cidades estão em constante mudança e, por isso, o planejamento também deve acompanhar essa evolução. Há casos de municípios grandes com planos de mobilidade defasados há mais de 30 anos. A proposta também autoriza o governo federal a credenciar profissionais e empresas para elaborar os planos de mobilidade urbana, desde que cumpram as exigências previstas em lei. O projeto que altera a Política Nacional de Mobilidade Urbana, incluindo novas medidas para auxiliar em planos municipais de mobilidade, segue em análise na Comissão de Constituição e Justiça. Da Rádio Câmara de Brasília, Júlia Lopes.
4: Saúde.
0: projeto de Luiz Erundina, do PSOL de São Paulo, institui o Dia Nacional de Conscientização sobre o vírus linfotrópico de células T humanas, o HTLV. A proposta prevê campanhas públicas para alertar a população sobre as formas de transmissão, prevenção e a importância do tratamento.
1: O texto de Luiz Erundina também incentiva o combate ao estigma social e a divulgação de centros de atendimento especializado no SUS. A deputada considera que a medida é urgente para enfrentar a desinformação sobre o vírus.
4: Direitos humanos.
0: Projeto que garante mais autonomia a pacientes em fase terminal avança na Câmara. Os detalhes com a repórter Sofia Peçanha.
13: A Comissão de Saúde da Câmara dos Deputados aprovou o projeto que estabelece os direitos de pessoas com doenças graves e em fase final de vida. O texto aprovado cria regras para garantir que esses pacientes possam escolher como querem ser tratados e evitar sofrimento desnecessário com apoio à família. A proposta garante que pacientes com doenças incuráveis em estágio avançado, com expectativa de vida reduzida, tenham mais autonomia sobre o próprio tratamento. Entre os pontos previstos estão o direito à informação clara sobre a condição de saúde, a participação nas decisões médicas e a possibilidade de recusar procedimentos que apenas prolonguem o sofrimento. O projeto também reforça o acesso aos cuidados paliativos, com foco no alívio da dor, no conforto físico e emocional e no respeito à vontade do paciente, seja no hospital ou em casa. A relatora da proposta na Comissão de Saúde, a deputada Flávia Moraes, destacou que o objetivo é assegurar a dignidade e o princípio da autonomia da vontade.
14: Permite que as pessoas vivam o período final de suas vidas com conforto e autonomia, evitando obstinação terapêutica e promovendo cuidado integral em ambiente hospitalar ou domiciliar, conforme a vontade do paciente.
13: A medida também trata da segurança jurídica para médicos, pacientes e familiares na tomada de decisões delicadas no fim da vida, como a limitação de tratamentos desproporcionais e uso de sedação paliativa em caso de sofrimento intenso. Segundo a relatora, a proposta pode reduzir conflitos e trazer mais clareza nesses casos.
14: Contribuirá para garantir segurança jurídica aos pacientes, famílias e profissionais de saúde. Reduzirá conflitos éticos e emocionais no final da vida e fortalecerá uma cultura de cuidado centrada na pessoa e no respeito às suas escolhas.
13: O texto deixa claro que a prática da eutanásia, que é o ato de abreviar a vida de alguém para aliviar sofrimento, continua proibida no Brasil. A proposta permite que o paciente recuse tratamentos e garante o uso de cuidados paliativos, mas sem provocar a morte de forma intencional. O projeto que estabelece os direitos das pessoas em estágio de doença avançada será analisado a seguir pela Comissão de Finanças e Tributação. Da Rádio Câmara de Brasília, Sofia Peçanha.
4: Ciência e tecnologia.
1: Mário Frias, do PL de São Paulo, propõe mudanças no Estatuto Digital da Criança e do Adolescente para proibir mecanismos de censura prévia e garantir a liberdade de expressão. O texto também estabelece que conteúdos considerados lícitos só poderão ser removidos por decisão judicial.
0: Para Mário Frias, o projeto preserva a proteção de crianças e adolescentes contra a exploração sexual e pornografia infantil. Ele diz que a proposta também mantém as regras de combate a crimes na internet e busca garantir mais segurança jurídica para usuários e plataformas digitais.
1: Termina agora o Jornal Câmara dos Deputados, produzido pela Rádio Câmara, com trabalhos técnicos de Wellington Teles e apresentação de Val Monteiro e Márcia Quilissardi. Uma boa noite para você.
0: A Voz do Brasil volta amanhã. Boa noite.
4: 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Boa noite. 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

já tô aqui com você nessa noite de terça-feira, hoje dia 28 de julho. Obrigado pelo carinho, pela companhia. A partir de agora, seja bem-vinda, seja bem-vindo ao nosso Cantinho do Amor. Entre, fique à vontade, ó, estamos abrindo o cantinho para te receber. Se aconchegue, fica aqui com a gente em mais uma noite juntos, para a gente continuar sonhando acordado com quem a gente gosta. Para a gente falar de amor, para a gente dividir, todos nós aqui que amamos, que somos apaixonados, para a gente dividir os sonhos, as alegrias, as realizações, as conquistas, as frustrações também. É bom você saber que você não está sozinha, que você não está sozinho, que você tem a gente, tem o nosso ombro amigo para você desabafar, para a gente poder rir junto, chorar junto, dividir todos os nossos sonhos. Isso é o mais importante. E esse é um programa feito para você se apaixonar ainda mais. Então vem ficar aqui com a gente. Estamos com um número novo no nosso atendimento para você mandar o seu recado do coração. Então anote aí, já grave, coloque aí nos seus contatos, já adicione aí nos contatos. Salva aí. 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A partir de hoje é esse número, 9198-409-6019. Estamos juntos aqui no nosso Cantinho do Amor. Seja bem-vinda, seja bem-vindo. Que a gente continue sendo dessas pessoas que ainda acreditam nas coisas que dizem que ninguém mais liga. Aquelas pessoas que mandam mensagem só para dizer, eu pensei em você. Que lembram da data, do detalhe e do jeito de sorrir. Enquanto tanta gente se encanta por quem não liga e por quem some. Que a gente continue trocando o sumiço pelo cuidado e os joguinhos pelo afeto. Amar de um jeito simples se tornou muito raro hoje em dia. E talvez por isso tão facilmente descartado. Mas que a gente siga assim. Que a gente continue sendo românticos, inteiros, acreditando no amor e tendo coragem para amar em um mundo onde tem muita gente rasa, de relações rasas. Então fica aqui comigo a partir de agora. A gente vai continuar falando de amor e ouvindo as músicas mais românticas de todos os tempos. Está começando o nosso Love Songs, o programa mais romântico das suas noites. Vem ficar aqui com a gente e participe. Manda a sua declaração de amor. 9198-409-6019. Para começar essa noite de terça-feira, agora 10h05, horário de Brasília, Toni Braxton. I don't want to. Esse é o nosso Love Songs. Fique aqui com a gente.

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Lucas Luco. Aqui no nosso cantinho do amor. 10h18, horário em Brasília. Seja bem-vinda. Seja bem-vindo ao nosso Love Songs. Ao programa mais romântico das suas noites. Madrugadas de segunda-feira até a madrugada de sábado. A gente está aqui no ar. Falando de amor com você. Nos emocionando juntos. Você se apaixonando ainda mais pelo seu amor. Aqui é o momento de você abrir o seu coração, de mandar aquela declaração de amor pelo nosso número de atendimento. Nosso WhatsApp mudou, viu? 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Tem a camiseta com kit Giovanna Baby, que tem body splash, tem desodorante para o corpo, tem um gel para as mãos. Um desodorante aerosol e um sabonete vegetal. E já na madrugada desta quarta-feira, a gente tem a camiseta da coleção 2026 e o kit Vizela com Stick Blush Red Moisture. 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

alternativa é muito mais amor com Adriana Calcanhoto, Devolva-me. Agora 10h34, horário em Brasília. Crescer é entender que nem todo mundo vai com você para o próximo capítulo. Tem lugares que já fizeram sentido, mas hoje não fazem mais. Tem pessoas que você já quis por perto, mas hoje você prefere ficar longe. Conexões que você tentou manter, mas deixou ir. Crescer é entender que nem tudo o que a gente quer é o que a gente precisa. E nem tudo que vai embora também é perda. Crescer, no fundo, é uma arte de despedidas.

0: Agora mande um zap aqui falando essas informações e cantando um pouquinho da música.
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0: Kleber e Cauã, mil adjetivos.
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7: Segundo a imprensa esportiva inglesa, o Arsenal quer contratar o brasileiro Vinícius Júnior e pretende fazer uma bela proposta financeira ao atacante. Dizem que Mikel Arteta, técnico do clube, quer porque quer o jogador. Dizem que o Arsenal fará uma proposta para contratar o brasileiro na próxima janela de transferências do futebol europeu. O contrato de Vini com o Real Madrid é válido por apenas mais uma temporada.
8: Fala galera da Nativa FM, hoje a dica de saúde é simples, mas é essencial. Beba mais água. Nosso corpo é feito de mais de 60% de água e até uma pequena desidratação já pode causar dor de cabeça, cansaço e falta de concentração. Então não espere a sede chegar. A dica é, mantenha sempre uma garrafinha por perto. E se tiver dificuldade, crie lembretes no celular. Eu uso muito isso, viu? Vale também apostar em alimentos que são ricos em água, como melancia, pepino e laranja. Água é vida, energia é saúde. Então, bora se hidratar e continuar, claro, curtindo a Nativa FM. Até a próxima dica de saúde. Tchau, tchau. 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
12: Oi, coraçãozinho. Oi, meu anjinho lindo. Tudo bem com você? Agora faltam 19 minutinhos para as 11 da noite. Estamos só no comecinho do programa mais romântico de todos os tempos, o nosso Love Songs. Então venha, entre, fique à vontade. Fique aqui no nosso cantinho do amor, se aconchegue. Quer mandar aquela declaração de amor? Eu sei que vocês trocam mensagem o dia todo, até fazem chamada de vídeo. Mas tem coisa melhor do que você surpreender quem você ama participando do programa mais romântico da sua noite. De repente essa pessoa não está pertinho de você fisicamente. Ela pode estar viajando, pode estar em casa, pode estar chegando em casa. E de repente está ouvindo o Love Songs e se surpreende com seu recado. Então participe, estou aqui te esperando. Nosso número de WhatsApp mudou, hein? Anota aí, 91984096019. Jorge e Matheus.

0: Tifão, embaixador Gustavo Lima, abre o portão que eu cheguei. Agora faltam 4 minutinhos para as 11 da noite, horário de Brasília. Presente para você, Andréia dos Santos Ferreira. 7325, aos aplausos para você, Andréia. Tá ganhando a necessaire da Nativa que você leva com você para onde você for. Mais 4 mini perfumes da Amaca, com fragrâncias com alta fixação. Da Amaca Paris, quem usa ama. Andréia, amanhã é quarta-feira. A partir de amanhã, 5 dias úteis para buscar o seu kit. A necessaire dos 4 mini perfumes, viu? É só você trazer um documento seu. A gente te espera aqui na Nativa. Próximo kit, camiseta, shampoo e condicionador da Isabelis Cosméticos. Aqui, ó. Esperando você se inscrever para participar. Boa sorte. Já tem muito mais para você.
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8: 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Você já percebeu como é cansativo tentar controlar tudo? A gente tenta controlar o futuro, as pessoas, as respostas, o trabalho, a família. E quanto mais tentamos segurar tudo nas nossas mãos, mais ansiosos nos tornamos. A verdade é que existem batalhas que não foram feitas para serem carregadas por nós. E a Bíblia diz em Provérbios 3:5, confie no Senhor de todo o seu coração e não se apoie no seu próprio entendimento. Confiar em Deus não significa entender tudo o que está acontecendo, significa descansar, sabendo que Ele continua no controle. Mesmo quando nós perdemos o controle da situação. Talvez hoje Deus esteja dizendo para você, pare de tentar resolver sozinho aquilo que só eu posso fazer. Entregue sua preocupação ao Senhor. Você vai descobrir que a paz não nasce quando tudo se resolve, mas quando aprendemos a confiar. 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
9: Segundo uma rádio chilena, o goleiro Vozinha, que brilhou na Copa com a seleção de Cabo Verde, vai receber cerca de 47 milhões de pesos chilenos por mês no Colo-Colo. O contrato será válido por 1 ano e meio. Seriam cerca de 250 mil reais. O experiente goleiro completou 40 anos no último dia 3 de junho e é um dos maiores jogadores de Cabo Verde.
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12: Oi, coraçãozinho. Oi, meu anjinho lindo. Estamos de volta com o nosso Love Songs. Esse é o programa mais romântico das suas noites. E eu só tenho que agradecer pela sua companhia, por você ter escolhido a Nativa para terminar a sua noite, para começar mais uma madrugada juntos. A quarta-feira já mandou avisar que daqui a pouquinho, menos de uma hora, ela chega. E aí a gente vai chegar também no meinho da semana. 11:04, horário em Brasília. 9198-409-6019. Esse é o nosso novo número de atendimento. Quer que eu fale de novo? Eu falo, não tem problema. Para você decorar ou então para você adicionar nos seus contatos. Mas decora. Para você participar sempre que você quiser abrir o seu coração. Sempre que você quiser fazer uma surpresa para o seu amor, escrever. Escrever coisas que mesmo que no dia a dia vocês troquem mensagens, como eu já disse antes, sempre é diferente. E isso faz uma diferença enorme no relacionamento. Você surpreender quem você mais gosta. Então anota aí, 9198-409-6019. Esse é o nosso novo número, agora 11:05, e a gente sempre faz a sua trilha sonora tocando músicas que tocam o nosso coração, que contam um pouquinho da nossa história. Como essa, eu tenho certeza, você vai lembrar de alguma coisa bem gostosa, bem leve que tenha acontecido na sua vida. A música é de 1972. Foi gravada por uma banda da Filadélfia, uma banda de soul chamada Harold Melvin and the Blue Notes. Uma banda maravilhosa. Mas a versão que a gente vai ouvir agora é de 1989. A música você conhece. O Simple Red foi quem gravou essa versão em 89. If You Don't Know Me By Now, aqui no Love Songs. Boa noite.

0: Nativa, Fábio Júnior. Senta aqui. Esse é o nosso Love Songs, agora 11h19. Horário de Brasília. 9198-409-6019. Esse é o nosso número para você participar. Ju diz que ama Nativa. Eu sou de outro estado. Estou aqui ligadinha na Nativa. Falou de que estado você é, Ju. Obrigado pelo carinho, viu? Deixa eu ver quem mais está aqui com a gente. Boa noite, eu sou a Ninil Santos. Eu sou do interior de São Paulo e estou aqui também no Cantinho do Amor. O Edu, quero participar. Carimpolete Carreira. O Gabriel Luz também. Boa noite, Love Songs. Me coloca aí também no bolo, viu? Estão pedindo música também. Boa noite, tudo bem? Tudo bem, Alzira. Já anotei o seu pedido. A Fernanda dos Santos também está aqui com a gente no Cantinho do Amor. Oi, Edu. Oi, Nativa. Adoro ouvir o Love Songs. Eu sou a Maria. E adoro ouvir sua voz também. Obrigado, Maria. Eu tô aqui deitada. Tô te ouvindo do celular. Às vezes até descarrega, mas eu não fico uma noite sem ouvir o Love Songs. Obrigado pelo carinho. Maria Cristina Barros. Ela quer participar com a gente, mandando um beijo para todos os ouvintes. Apaixonados também. Está aqui no nosso Cantinho do Amor. Quer participar, quer mandar o seu recado? Fica à vontade. 9198-409-6019. Anotou? Obrigado pelo carinho, viu? Marcelo também está aqui com a gente. A Leila Salvador. Oi, Edu, tudo bom? Manda um alô para a Thalita, para o Enzo e para o Silvio. Fala que eu amo eles demais. Quem tá mandando o recado do coração é a Tatiana Ribeiro. Também tá aqui com a gente no Love Songs. Tem recado agora pro Leandro.
1: Boa noite, Edu.
0: Boa noite.
1: Aqui quem fala é a Amanda.
0: Oi.
1: Eu quero mandar um recado para o Leandro, dizer que eu amo muito ele. Ele é o amor da minha vida. Beijos, Edu. Adoro todos vocês na Nativa.
0: Cuidem bem de vocês pra mim, tá bom? 11.
1: Amanda, oi. Eu quero mandar um recado para o Leandro, dizer que eu amo muito ele. Ele é o amor da minha vida. Beijos, Edu. Adoro todos vocês na Nativa.

0: Agora 11h41, horário em Brasília. Boa noite, Edu. Passando só para deixar um abraço, eu também sou o Eduardo, viu? Eu amo ouvir esse programa. Me leva ao paraíso com essas músicas lindas. Obrigado, a gente que agradece por você ter escolhido, viu, Edu? Terminar a sua noite aqui no nosso Cantinho do Amor. Obrigado pelo carinho, viu? O Paulo também mandando um recado. Como é bom chegar e curtir o seu programa, que é muito bom. Obrigado, viu? Boa noite, amigão Edu Melo. É o Paulo Roberto Pontes. Obrigado pelo carinho, obrigado pela companhia também. Se quiser mandar recado do coração, fica à vontade. Dielen Andressa Ferreira também está aqui. Quero concorrer aos presentes. Também estou no Cantinho do Amor com vocês, curtindo o programa mais romântico de todos os tempos. Você pode participar, o nosso número agora é novo, viu? É outro número, anota aí. Salva aí o número, 9198-409-6019. 9198-409-6019. Boa noite, aqui é a Cíntia e Bárbara. Seja leve e tranquilo o nosso amanhecer cheio de encanto. Eu amo essa programação. Cíntia Aparecida Bárbara está aqui com a gente também no nosso Cantinho do Amor. Obrigado, viu, pelo carinho. Edu, eu estou ouvindo a Nativa. Muito boa a seleção de músicas. Boa noite a todos vocês e a todos os ouvintes. É a Maria Aparecida. Obrigado, Maria, pelo carinho. Um recado agora para Rosimeire.
1: Meu nome é Osmar. Meu recado, Osmar, vai para minha querida esposa Rosimeire. Amor, já faz 42 anos que estamos juntos e meu amor cada dia é maior para você. Beijos.

Nativa, Gustavo Mioto, Anti-Amor. Mandar um alôzinho aqui pro Nildo Martinho, ele tá em Imbituba, no Maranhão. Mandando um beijo pra todos os ouvintes. O Edu, boa noite também, eu sou a Elaine, sou de São Paulo, quero desejar boa noite a todos também, viu? Elaine Santos, obrigado pelo carinho, continue participando, 9198-409-6019. Em homenagem ao aniversariante de hoje, Guilherme Arantes, que completou 73 anos de idade. A gente ouve um dos seus grandes clássicos, Mania de Possuir. No Love Songs da Nativa, faltam 10 minutos para meia-noite.

0: Ativa, Nelly Furtado, I'm Like a Bird, fechando mais uma hora do nosso Love Songs. Entre, fica à vontade, venha se aconchegar com a gente aqui no nosso cantinho do amor. Tá sempre preparado para te receber. Aqui você encontra aquele abraço amigo, aquele abraço bem gostoso, sem cobranças, sem julgamentos. Aqui você fica à vontade. Você se apaixona ainda mais, você manda aquele recado do coração, você se emociona. Você fica à vontade para participar. Nosso número agora é novo, viu? Você que ligou o rádio agora, põe um Edu no seu rádio. Me leva de carona com você. Tá me ouvindo pelo fone de ouvido? Deixa eu ficar aí com você até o finalzinho do programa. Ou pela caixinha de som também, para aqueles radinhos vintage. Tem gente que tem rádio ainda até hoje. Tá ouvindo em casa, no som de casa. Obrigado por receber a gente com todo carinho, com todo afeto, com todo amor. E para participar, o nosso número é o 9198-409-6019. Tem presente para Jailma Silva Santos, do 0521, final do telefone. A Jailma está ganhando de presente a camiseta da coleção 2026 e o kit com shampoo e condicionador de 500ml. Da Isabelles Cosméticos. A partir de amanhã, quarta-feira, 5 dias úteis para você, viu? Jailma, é só trazer um documento seu. Já já tem muito mais. Tem mais recadinhos do coração e as músicas mais apaixonantes para você aqui no nosso Cantinho do Amor.
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12: A FIFA divulgou nessa segunda-feira qual foi eleito o gol mais bonito da Copa. Foi o gol de Sidney Cabral Lopes, da seleção de Cabo Verde. Ele fez o golaço no jogo contra a Argentina na segunda fase do Mundial. No lance, Sidney pegou a bola na ponta da área e acertou um belíssimo chute no ângulo do goleiro Dibu Martínez. Lembrando que na Copa de 2022, o gol mais bonito foi de um brasileiro, Richarlison.
13: Fala galera ligada na Nativa, tá na hora da dica de saúde por aqui. E a dica de hoje é simples, mas é fundamental. Então anote aí, cuide de sua mente. É isso mesmo, o estresse e a ansiedade podem afetar não só o emocional, mas também o corpo. Você sabia disso? Então reserve um tempinho para você. Pode ser uma caminhada, ouvir sua música favorita aqui na Nativa, claro. Ou até 5 minutos de respiração profunda. Só isso já ajuda aí muito. E não esqueça, dormir bem, se alimentar direito e praticar atividades físicas ajudam e muito a manter o equilíbrio mental. Tudo isso é muito importante. Saúde não é só física, é mental também. Cuide-se e continue sempre ligado aqui na Nativa FM para mais dicas como essa. Eu volto em breve, até a próxima. Tchau, tchau.
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0: Oi, paixãozinha, bom dia. Estamos começando a quarta-feira, hoje, dia 29 de julho, 00h05, horário em Brasília. Seja bem-vinda, seja bem-vindo ao nosso Cantinho do Amor. Que bom ter você aqui com a gente hoje, começando mais uma madrugada juntos. Tudo começa a mudar quando a gente deixa de acreditar que a gente precisa aceitar qualquer coisa apenas para a gente não ficar sozinho ou sozinho. Para não decepcionar alguém ou para caber em lugares que nunca souberam nos acolher. Reconhecer que a gente merece coisas boas não é arrogância, é cuidado. É compreender que uma amizade verdadeira num relacionamento se constrói com respeito e reciprocidade. Que o amor não deve ser vivido em constante insegurança e que ser bem tratado é essencial em qualquer relação. Quando a gente percebe o nosso valor, a gente começa a escolher com mais calma quem pode se aproximar, quem merece permanecer e aquilo que já não combina com a vida que a gente deseja construir. Uma boa vida não precisa ser perfeita. Ela começa quando existe paz, respeito, reciprocidade e espaço para sermos quem somos, sem que a gente precise diminuir a nossa luz. E você merece relações leves. Você merece encontros sinceros. Você merece muito carinho, sem confusão. E uma vida que faça o seu coração se sentir em casa. Meia-noite 7, horário em Brasília. Esse é o nosso Love Songs. Uma ótima madrugada pra você, uma ótima quarta-feira. Henrique e Juliana.

0: A Não Tive é Muito Mais Amor com Bruno e Marrone, será? Agora meia-noite, 25, horário em Brasília. Hoje é quarta-feira, dia 29 de julho. Chegamos no meinho da semana, depois só faltam quinta, sexta. E aí chega o fim de semana de novo. Oi, Edu, bom dia. Pode tocar uma música bem romântica? Claro, com certeza, a próxima, inclusive. Eu ofereço a minha alma gêmea e a todos que estão ouvindo esse programa maravilhoso. O recado do Antônio para Edilândia, aqui no nosso cantinho do amor. Obrigado pelo carinho, viu? Oi, bom dia, bom dia. Eu me chamo Alberto Costa. Eu quero mandar um beijo para minha linda esposa Elaine Andrade. Dizer o quanto eu a amo e agradecer por todos os momentos que ela esteve ao meu lado. Vencemos juntos. Cuidem bem de vocês para mim, que lindo, viu? Cada vez mais amor para vocês. Tem mais recadinhos do coração. O Carlos Eduardo também diz que está aqui no nosso cantinho do amor, que veio para cá. A Bruna, ela é de Visconde de Rio Branco, aqui em Minas. Esse programa é maravilhoso, Edu. Que todos tenham uma linda quarta-feira. Para você também, Bruna. Obrigado pelo carinho, viu?
1: Aqui é a Lidiana e o meu recadinho hoje vai pro Kleber, meu marido, o grande amor da minha vida. Eu só quero dizer o quanto eu te amo. Amo muito, muito e agradeço todos os dias por ter você ao meu lado.

0: clássico do José Augusto, na voz de Chitãozinho e Chororó. Evidências. Agora meia-noite, 42, horário em Brasília. Seja bem-vinda. Seja bem-vindo ao nosso Cantinho do Amor, o nosso Love Songs, o programa mais romântico de todos os tempos. Quem tá mandando mensagem é o Edu. Eu quero mandar um beijo pro Helder. Você faz parte da minha vida há anos. Eu te amo demais. Beijos, meu amor. Esse é o recado da Alessandra pro Helder. Obrigado pelo carinho, Vanderlei, também. Passando aqui para mostrar que eu tô na sintonia, viu? Grande Love Songs, é o Vanderlei. Obrigado, Vanderlei, pelo carinho. Tem um recado aqui da Lúcia Helena pro Jailson. Você é o meu amor. Eu demorei para chegar à conclusão de que é você que eu quero sempre na minha vida. Porque você sabe, eu te contei toda a minha história. Já passei por momentos tão difíceis que eu achei que nunca mais amaria alguém, que o amor não era para mim. Mas você foi desmontando toda essa armadura que eu tinha. Aos pouquinhos foi me provando que o amor existe, sim. E que mesmo com tanta gente que nos magoa, ainda existem pessoas que gostam da gente de verdade. Obrigada por você ser tudo e muito mais do que eu sempre imaginei. Obrigada por você me fazer feliz, viu, Jailson? Obrigada por você cuidar tão bem de mim. É por isso que eu te amo tanto. Eu quero você para sempre na minha vida.
1: Boa noite, Nativa.
0: Boa noite.
1: Meu recado, meu nome é Márcio Sobrinho. Meu recado vai para minha esposa, Maria Aparecida. Quero dizer que eu amo muito e foi o maior prazer encontrar ela em minha vida.

0: apaixonei. Meia-noite 58, horário em Brasília. Fechando mais uma hora, a gente vai mandar um alô aqui pro William Gilbert. Pro William, pro Victor, pro Manuel e pro Leonardo. Todos em Itaporanga, na Paraíba, sempre na escuta aqui do programa mais romântico de todos os tempos. Sempre aqui com a gente no Cantinho do Amor. Obrigado pelo carinho, viu? Agora tem presente pra Luciana Alves Barbosa. 0546, final do telefone da Lu. Tá ganhando a camiseta da coleção 2026. E junto tem kit Giovanna Baby. Você tá levando body splash pra casa, um desodorante pro corpo, um gel pras mãos, um desodorante aerosol e um sabonete vegetal. Giovanna Baby é uma história de amor e carinho. Parabéns, viu, Luciana Alves Barbosa, a partir de hoje. Hoje é quarta-feira, 5 dias úteis, para buscar o seu kit e a sua camiseta de 2026 na Nativa. Só não esquece de trazer um documento seu, tá bom? Para retirar o seu kit. A gente te espera. Próxima hora, mais uma camiseta e um kit Vizela esperando você aqui no nosso Cantinho do Amor. Espera daí, eu te espero daqui.
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8: Olá, galera da Nativa FM. A dica de saúde de hoje é pra você aí que tá no seu escritório, você que passa muito tempo sentado. Ó, preste atenção. Passar muito tempo sentado ou curvado pode causar dores nas costas e no pescoço. Então, sempre que possível, ajuste sua postura. Mantenha a coluna ereta, apoie bem os pés no chão e evite ficar inclinado sobre o celular ou o computador por muito tempo. E mais, se trabalha sentado, olha só, levante-se a cada da hora, alongue-se e dê uma caminhada rápida. Seu corpo agradece. Se você acha que você vai esquecer, vai a dica. Você pode colocar o seu despertador de hora em hora. Pequenos hábitos fazem toda a diferença para a sua saúde, então cuide-se e continue ligado aqui na Nativa FM para mais dicas. Vambora! Até a próxima. Tchau, tchau!
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0: Oi, paixãozinha, bom dia. Agora 1:01, madrugada de quarta-feira, hoje dia 29 de julho, a última quarta-feira do mês 7. Tá tudo bem com você? Deu aquela desacelerada pra começar bem mais um dia? E aqui juntinho com a gente, no nosso Cantinho do Amor. Quer participar? 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Anota esse número então, tá bom? 9198-409-6019. O novo número da Nativa. E põe um Edu no seu rádio. Fazer amor nunca foi só sobre um instante em que dois corpos se encontram. Às vezes a parte mais íntima começa justamente depois. Quando o desejo se acalma, quando o quarto fica em silêncio e ninguém sente pressa de ir embora. nesse momento que o abraço deixa de ser apenas carinho. Passa a dizer tudo aquilo que nenhuma palavra conseguiria explicar. Tipo, eu ainda quero estar aqui. Ou eu me sinto seguro com você. Não era só o seu corpo que eu quero perto. Porque existe uma diferença enorme entre dividir a cama com alguém e conseguir descansar dentro do abraço dessa pessoa. O corpo pode até relaxar, mas é o coração que percebe quando encontrou um lugar onde não precisa se defender. A verdadeira intimidade mora nesses minutos silenciosos, no toque sem pressa, na cabeça apoiada no peito, no edredom cobrindo os dois. E principalmente naquela felicidade tranquila de saber que ninguém precisa fingir absolutamente nada. Que não existe espetáculo, não existe esforço, não existe a necessidade de impressionar. Existem apenas duas pessoas que escolheram permanecer ali. Talvez seja por isso que abraçar depois de fazer amor seja uma das formas mais bonitas de continuar fazendo amor. Porque o desejo aproxima os corpos, mas é o cuidado que revela o que existe entre eles. Qualquer pessoa pode querer você no auge da intensidade. Raro encontrar alguém que queira ficar quando tudo se aquieta. Alguém que não procure apenas o arrepio, mas também a calma. Alguém que não queira apenas o momento, mas o depois. Porque no fim, o amor mais verdadeiro não é aquele que termina quando os corpos se afastam. O amor verdadeiro é aquele que continua num simples abraço.

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0: 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Pedro e Tiago, toque de mágica. O filho e o sobrinho do Leonardo. Oi Edu, tudo bem? Aqui é o Henrique. Eu tô ligadinho aqui ouvindo essas canções que aquecem o nosso coração. Obrigado pelo carinho, viu? Obrigado pela companhia também. Deixa eu ver quem mais tá aqui com a gente também. Oi Edu, aqui é a Kelly. A emoção tá aflorando a mil. Tá tocando Love Songs nessa madrugada de quarta-feira, naquele clima de romantíssimo. Eu tô aqui embriagada com um clima de amor no ar. Então fique com os anjinhos, viu? Eu tô de plantão. Os anjinhos de plantão que vão cuidar de todos vocês. A Kelly ama muito a família Nativa. E poder passar todos os dias com vocês é um sonho. Ô Kelly, obrigado, viu, pelo carinho. Obrigado pela companhia todas as noites, curtindo sempre o nosso Love Songs. Tem um recado agora da Paula pro André. Oh, meu querido amado, quanta saudade de você. Parece que quando a gente não se fala direito durante o dia, meu dia não fica completo, não fica perfeito. Só quando tem você. Mas eu sei que você ouve toda noite, comecinho de madrugada, Love Songs. Então é por isso que através dele eu vou dizer o quanto eu sinto a sua falta. O quanto eu quero te ver bem. E o quanto você me faz tão bem. Te adoro de montão. Beijos no seu coração.
1: Meu recadinho vai pro meu grande amor, Mike. Amor, você é a razão da minha felicidade. Tenho palavras para agradecer tudo que você representa para mim e para o nosso bebê. Te amo. Beijos.
0: Essa é a Kelly pro Mike.

0: nativa Lady Gaga com Always Remember Us This Way, aqui no nosso Cantinho do Amor do Love Songs, agora 1h39, horário em Brasília. Daqui a pouquinho tem o Forró Nativo. Bom dia, Edu, me chamo Lilian Ramos. Eu tô aqui deitadinha juntinho com a Nativa e essa programação maravilhosa. Obrigado pelo carinho, viu? Toca minha música. Ela pediu uma música e a gente já anotou aqui. E ofereço pro meu amor eterno. Assim que der, a gente vai tocar. Hoje tá bem em cima, já quase acabando o programa. Mas obrigado, viu? Oi, Edu, sou a Kelly, sou de São Paulo. Ela escreveu, quero pedir uma música e ofereço ao meu marido Valdecir. Eu sou de São Paulo. Manda um beijo pro Valdecir. Tá aqui comigo também curtindo Love Songs. Edu, estamos curtindo aqui em Andradas. Bom dia, eu sou o Idaildo, eu e a Célia. Noite de lua cheia, que beleza, que maravilha, que esplêndida. Que obra do Criador. Eu tô aqui ouvindo a Nativa. E ao lado de você, meu amor. Ficou bonito, viu? Rima. Te amo, Célia. Do Idaildo, pra você, Célia. Agora o recado é pro Duarte.
1: Boa noite, Edu Melo.
0: Boa noite.
1: Meu nome é Ângela. Meu recadinho de hoje vai para uma pessoa que é o grande amor da minha vida, que é o Duarte. O meu primeiro namorado, o meu primeiro marido. Nós casamos na igreja. Eu nunca tive um outro homem a não ser você, meu amor. Você para mim foi tudo.

0: Alternativas, Zezé de Camargo e Luciano, Nosso Amor é Ouro, fechando o nosso Love Songs. Essa madrugada de quarta-feira, 29 de julho, tem presente pra você, Ivoneide Santos de Jesus Lima, do 8193. Ô, minha linda, um beijo educado pra você. O último kit é seu. A camiseta da coleção 2026, você pode escolher aproveitar o dia e o bom da vida. Tem a camiseta em que está escrito brindar um novo encontro ou explorar o mundo e viajar sem limites. Mais um kit Visela com stick blush Red Mocha, uma lapiseira para os olhos da Sherry, um blush compacto e um batom líquido de presente. A partir de hoje, 5 dias úteis, hein? A gente espera você traga um documento seu para buscar o seu kit. Obrigado pela companhia, pelas lindas mensagens. Hoje à noite tem mais. Eu vou até aqui no nosso Cantinho do Amor a partir das 10 da noite, horário de Brasília, depois da Voz do Brasil. Bom descanso, uma ótima quarta-feira para todo mundo. Até logo mais à noite, passa rapidinho. Beijo para quem é de beijo, abraço para quem é de abraço. Cuida bem de você para mim. Bom descanso, vem aí. O amigo velho, Rafa Guidotti com o Forró Nativa coladinho ao Love Songs. Até logo mais à noite. Tchau, gente. Faltam 2 minutos para as 2 da manhã. Tá chegando o Forró Nativa. Tchau, tchau.
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4: Fala galera ligada na Nativa, tá na hora da dica de saúde por aqui. E a dica de hoje é simples, mas é fundamental. Então anote aí, cuide de sua mente. É isso mesmo, o estresse e a ansiedade podem afetar não só o emocional, mas também o corpo. Você sabia disso? Então reserve um tempinho para você. Pode ser uma caminhada, ouvir sua música favorita aqui na Nativa, claro. Ou até 5 minutos de respiração profunda. Só isso já ajuda aí muito. E não esqueça, dormir bem, se alimentar direito e praticar atividades físicas ajudam e muito a manter o equilíbrio mental. Tudo isso é muito importante. Saúde não é só física, é mental também. Cuide-se e continue sempre ligado aqui na Nativa FM para mais dicas como essa. Eu volto em breve, até a próxima. Tchau, tchau.
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0: Interativa. 2:09, bom dia. Muito prazer, eu sou o amigo velho, eu sou o Rafael Guidotti, o cara que é mais lindo, cheiroso, charmoso e gostoso do Brasil.
1: Ai, arrasou.
0: Tristeza que não tem vez não, hein? A madrugada toda de muita alegria, felicidade e muita música. Bora que bora, e eu tenho um recado importante pra você, forrozeiro. Atenção! Estamos com um novo WhatsApp. A partir de hoje, aqui no Forró Nativo, atenção, minha amiga e meu amigo forrozeiro. Vou até abaixar a trilha, porque vocês estão em salvo aí o WhatsApp que a gente estava usando até ontem. Porém, a partir de hoje, aqui no Forró Nativa e também nos demais programas, né? Já começou ontem já a usar, mas como é o nosso primeiro Forró Nativa com esse novo número, então eu estou falando a partir de hoje aqui no Forró Nativa. Então atenção para anotar, agora é esse que vale a sua participação no Forró Nativa. Enquanto isso que eu tô dando esse recado, já vai preparando pra anotar. Ou num papel, caneta e lápis aí pra anotar, ou já abre direto. Eu, por exemplo, salvei no meu celular agora, antes de começar o programa. E eu salvei lá, Nativa no ar. Por quê? Porque é esse número WhatsApp agora que você vai participar aqui do Forró Nativa, do Coração Sertanejo, no final de semana do Arena Nativa, do Peão Nativa, do Balada Nativa, do Love Songs e todos os programas. Para quem quiser pedir música, mandar beijos, abraços, concorrer aos prêmios de cada hora em cada programa, é neste número. Então, ó, eu tô enrolando aqui para dar tempo de você se programar aí, de anotar e salvar. Ou você pode substituir aquele antigo, né, 6545, salvar da forma que você achar melhor, né? WhatsApp da Nativa, Nativa no ar, que nem eu salvei no meu, eu salvei Nativa no ar. Porque eu sei que é o WhatsApp que vai falar aqui no estúdio, que vai pro ar, que vai pro programa, que está no ar, ok? Salva como você achar melhor aí. Mas o importante é você salvar agora esse número. Pra você que sempre participou aqui nas madrugadas do Forró Nativa, até ontem, por exemplo, se quiser participar hoje e nos próximos programas, os próximos dias, agora é neste número. Atenção, Brasil e mundo! O forrozeiro do Brasil e o forrozeiro que mora aí em outro país. Anote esse telefone, da forma que eu falar, você vai salvar. Eu vou falar durante todo o programa, mas eu sei que a audiência também agora é muito grande. Pessoal, geralmente já começa a pedir música desde o comecinho para me ajudar a fazer a programação musical, porque a minha parte eu só toco 3 músicas, que são as 3 primeiras do programa. Depois é tudo programação musical do ouvinte. Então, para você pedir música, para você mandar mensagem de texto para eu ler, ou para você gravar um áudio de até 30 segundos, é neste número que tá valendo. No outro ninguém vai atender. Ele existe ainda, tá, gente? Só aquele telefone que a gente estava usando até ontem, com o final 9646, ele existe, mas fica como promoção, como ele era antes. Agora, para participar aqui no ar, para você falar no ar aqui na rádio, tem que ser nesse. Aquele lá nem tá comigo, é só esse que tá aqui comigo. Então anote aí, vamos lá. Para quem ainda não salvou, né? Para quem ainda não anotou, para quem tá chegando agora. 9198, o começo é igual, ok? 9198-409-6019. Vou repetir de novo e de novo e de novo, para você salvar aí, que agora é esse que tá valendo para você pedir música, para entrar no ar aqui no Forró Nativa. Ou para escrever mensagem, para eu ler, ou para você gravar áudio como você vem fazendo todas as madrugadas. Ou você que nunca participou, vai participar hoje pela primeira vez. Já salva esse, ó. 9198-409-6019. 9198-409-6019. 6019. Fácil, hein, gente? É fácil. Salvou aí? Eu vou repetindo durante todo o programa, tá bom? Salva e manda mensagem, já vai participando. Eu vou tocar minhas três músicas do programa. E aí, depois dessas três músicas, já quero falar com você, ouvinte forrozeiro, nesse novo número, tá bom? Então capricha no áudio, capricha na mensagem. Se é a primeira vez que está ouvindo, você conta pra gente. Se já sempre ouviu, mas é a primeira vez que está participando, conta pra gente. Eu sei que muita gente, né? Ontem, antes de ontem, esses últimos dias que eu venho falando pausadamente o telefone, muita gente anotou falando, pô, eu nunca consegui anotar. Agora eu consegui e tô participando. Então vocês vão ter que anotar de novo. Então pausadamente eu vou repetindo durante toda a madrugada, tá bom? Pra você realmente participar e interagir com a gente aqui durante essas 4 horas de muito forró. 9198-409-6019. Olha a hora do novo WhatsApp! 2h15! Começou Forró Nativa! E é tão bom, né? Maramá, amaramá, né, amado Batista? Forró Nativa, tá!

Alceu Valença, Anunciação, Banda Brucelose, Sede de Te Amar e Amado Batista, Maramá. Começando com tudo esse programaço do Forró Nativa no Oco da Madrugada. Gente, é o seguinte, agora são exatamente 2h27. Estava pronto eu aqui para colocar vocês ao vivo. Porém... A gente tá com um probleminha no WhatsApp. Já tava mais ou menos umas 50 mensagens em 20 minutos que chegou aqui pelo novo WhatsApp. Porém, apareceu a mensagem aqui no nosso celular que esta conta não pode usar o WhatsApp. Então, estou vendo com a produção o que fazer. Se eu tenho algum jeito pra pôr esse no ar que eu estava anunciando. Inclusive, até gravei um stories lá no meu Instagram explicando, né, o novo número do WhatsApp, ou se a gente vai recorrer àquele outro da promoção, para não deixar de colocar vocês no ar. Enquanto isso, eu vou colocar mais músicas para a gente tentar resolver. Eu falei que, né, toca as três primeiras músicas, aí eu atendo vocês, porém, agora, na hora que entrou ao seu Valença, olho pro computador aqui o WhatsApp, desconectou, peguei o celular para conectar e apareceu uma mensagem aqui que está temporariamente fora. Agora, o que fazer? Estou tentando ver com a

produção, né? Se a gente tem algum jeito de refazer esse daqui, que eu tô anunciando, né? Que nós estamos anunciando o novo WhatsApp da Nativa, ou se a gente vai recorrer àquele que a gente estava usando ontem da promoção. Ok? Enquanto isso, vamos de forró. Enquanto isso, que a gente vai tentando resolver aqui os próximos passos. Então dá uma pausada aí, gente. Talvez vocês tenham que mandar mensagem no outro WhatsApp. Estamos tentando ver aqui a solução, tá bom? Calma aí que nós já fala. Ao vivo é assim, meu amigo. Quarta-feira, 29 de julho, 2h29. Vamos de Amazon enquanto isso. Daqui a pouco nós anuncia como colocar vocês no ar. Esse meta, viu? Esse WhatsApp, eu vou estar de brincation com o IFMI, viu?

Cizão, forró das tamanquinhas, forró das tamanquinhas. E a Mazã, provocação de vizinha. Gente, temos um problema maior, tá? Agora às 2h34. Por enquanto estamos sem o WhatsApp. Aquele da promoção já estava com problema. Foi aí que entrou esse. Só que esse também tá com problema. Então, por enquanto, a gente vai curtir muita música, tá? Por enquanto, não tem como fazer as participações dos nossos queridos e amados ouvintes do Forró Nativa. A gente vai tocando o barco aqui, com muito forró, né? Com muito forró a madrugada toda. Vamos tentar solucionar aí, ver se a gente consegue alguma solução para que você possa participar. Mas, por enquanto, não temos nem o número, nem o outro disponível online, tá? A gente tá com problema com o WhatsApp, tá? Não é conexão de internet, não é um problema técnico da rádio, nada. Isso é um problema com o WhatsApp, da Meta, tá? Então, calma aí, vamos ficar na audiência. A gente tá no escuro aqui, no escuro que eu falo assim, né? Vocês não conseguem participar comigo e a gente falar com vocês. Mas, vamos tocando forró. Vamos tocando forró, vamos tocando barco, porque forró é que não falta, né? Pra tocar muito forró, saber o que vocês gostam de ouvir, a gente sabe. Então a gente vai procurar, nessa pegada gostosa aqui, tocar a madrugada todinha, tá? Vamos ler algumas curiosidades, algumas notícias. Vamos tocando o barco, vamos aqui, ó. Vamos aqui, vamos ali, ajeitando. Quem não tem cão, caça com gato, não é? É, quem não tem cão, caça com gato. E bora que bora. 2h36, então, se tiver alguma novidade, se a gente conseguir resolver algum WhatsApp aqui para vocês participarem, eu aviso novamente no ar. Enquanto isso, vamos ouvindo forró. A gente vai batendo papo aqui, dando recados, né? Vou tentar pegar algumas curiosidades legais da internet pra gente poder estar aqui tocando o barco até às 6 da manhã. E em qualquer momento que o WhatsApp resolver voltar, a gente volta e eu aviso vocês. Enquanto isso, vamos de música, vamos tocando o barco assim. Combinado? 2h36! Banda Anjo Azul!

Esse é o Forró Nativa Diferentão hoje, hein? É o Forró Nativa Diferentão hoje. Eita, eita, eita, 2h50. É diferentão? E não tô gostando, não, porque é gostoso ter a sua participação. Porém, por motivos de força maior, que não depende da Nativa e sim da meta, né, do WhatsApp, a gente tá ainda impossibilitado de receber sua mensagem, né? A gente não consegue abrir o WhatsApp aqui nos estúdios da Nativa, nenhum nem outro. Então a gente tá tentando resolver. Enquanto isso, a gente vai tocar um programa totalmente diferente. Não vai deixar de ser gostoso. Vão tocar muita música que eu sei que você gosta, que a gente gosta de curtir, mas que eu particularmente fico chateado, porque na hora que a gente tava com o WhatsApp aberto, era as 2h19, em 5, 6 minutos, 10 minutos que eu tinha anunciado o novo WhatsApp, já tinha mais de 50 mensagens dos ouvintes chegando, né? E já bati o olho lá e vi que tinha muita gente participando pela primeira vez, que eu vi no texto escrito. Porém, desconectou e não conecta mais. Então, por isso, a gente tá fazendo esse programa diferentão, mais musical, tá bom, gente? Fazer o quê? Paciência. Se a gente conseguir resolver até às 6 da manhã, perfeito. Se não, a gente vai tocando o barco assim. E eu tenho certeza que você, que tá aí, ouvinte forrozeiro, em qualquer canto desse Brasil, desse mundão afora, vai estar curtindo, vai estar me fazendo companhia. E vamos fazer companhia um pro outro, tá bom? Eu vou falar alguns ditados populares aqui, seus significados, né? Pelo menos uns 30 ditados aqui. É, são frases, né, expressões consideradas sábias porque são passadas de geração para geração e transmitem experiências e conhecimentos que podem ajudar pessoas mais novas a entenderem determinados comportamentos e acontecimentos. A origem das expressões pode ser conhecida ou não, bem como pode ser incerta. As frases são faladas pela população em geral, independentemente da idade e da classe social. Os ditados populares são mantidos ao longo dos anos e são elementos importantes da cultura nacional ou local. Fazem parte ainda da diversidade cultural do Brasil. Às vezes, os ditados ultrapassam as fronteiras da língua portuguesa e podem ser traduzidos, literalmente ou não, para outros idiomas, causando a mesma sensação da sabedoria. Há ditados de folclore, ditados nordestinos, ditados religiosos, ditados de amor, ditados engraçados, e assim vai. Muitas vezes essas expressões são cobradas em provas de escola, vestibulares e Enem. Especialmente em questões de interpretação de texto, viu, gente? O Brasil tem vários ditados. A gente vai aqui colocar 30. Eu vou ler uns 15 agora e seus significados real, tá? É a interpretação do ditado popular. E depois, na próxima hora, eu leio mais 15. E vamos tocando o barco, vamos tocando. Quem nunca falou que a pressa é a inimiga da perfeição? Mostra que é necessário o quê? Ter paciência e fazer as coisas devagar para alcançar os objetivos. Tem outro também, a corda sempre arrebenta do lado mais fraco. Indica que pessoas com classe social considerada mais baixa em relação à outra são prejudicadas primeiro. Água mole em pedra dura, tanto bate até que fura. Sinaliza que é necessário persistência para conseguir o que se deseja. Águas passadas não movem moinho. Remete à ideia de que o que passou, passou e que não é possível mudar o passado. Amigos, amigos, negócios à parte. Revela que as amizades podem ser abaladas quando há dinheiro envolvido. Por isso, não seria muito bom misturá-los. Cada macaco no seu galho. Apresenta o conceito de que cada um deve cuidar da sua vida e não se intrometer na do outro. Cão que ladra, não morde. Mostra que algumas pessoas ameaçam com palavras, mas na verdade não fazem nada, por isso não é necessário temê-las. Casa da Mãe Joana. Refere-se a um lugar onde as pessoas têm liberdade para entrar e fazer o que quiserem em qualquer hora. De médico e louco, todo mundo tem um pouco. Sinaliza que as pessoas, no geral, têm um lado mais sensato e um lado mais impulsivo. Deus ajuda a quem cedo madruga. Pessoas determinadas que acordam cedo para trabalhar ou estudar conseguem seus objetivos. Também tem o de grão em grão, a galinha enche o papo. Usamos esse ditado quando queremos dizer que determinado objetivo será alcançado aos poucos, etapa por etapa. Também tem o devagar se vai longe. Devagar se vai longe.
apresenta que pessoas que fazem atividades com calma, cada uma a seu tempo, conseguem ter mais sucesso do que as realizam seus afazeres apressados. Diga com quem anda que lhe direi quem és. Afirma que o caráter de uma pessoa pode ser definido pelo caráter das suas amizades. Esmola demais, até santo desconfia. Remete à ideia de que quando uma pessoa elogia outra em excesso ou lhe oferece presentes, é porque pode estar querendo algo por trás. E mais uma aqui, né? É o 15º ditado que a gente está aqui interpretando. Filho de peixe, peixinho é. Mostra que, no geral, os filhos têm atitudes parecidas às que têm os seus pais. Daqui a pouquinho a gente lê mais 15 ditados populares e seus significados, tá? Literalmente falando mesmo. É, pode cair no Enem, viu? Nos vestibulares aí também pode cair. Concurso público. Então fique... Aqui também é cultura. Aqui não é fica sabendo das coisas, meus amigos. Pois é. Hoje que a gente não tá tendo participação do ouvinte, porque a gente tá com problema no nosso WhatsApp, nos dois números, que é o da promoção e esse novo aqui, né? Que é o do ar. A gente vai tocando o barco assim, ó, tocando música, né? Lendo coisas da internet, curiosidades, dicas também a gente vai poder passar. Ler alguma notícia interessante, curiosa. Vamos falar sobre alguma música também, né? Contar um pouco a sua história. Vamos tocando o barco, gente. Assunto e música. Ah, isso pode ter certeza é o que não falta aqui no nosso Forró Nativa. Ó, são 2h56, 2h56, a gente vai agora para um rápido intervalo, aí a gente volta com mais Forró Nativa e a gente tá tentando aqui ver se acha uma solução para resolver aqui o nosso probleminha do nosso WhatsApp. Eu fiquei tão feliz, abri o programa explicando, o pessoal já mandou mensagem e aí de repente o WhatsApp, pum, bloqueou nós. Desapareceu. Mas a gente vai tocando o barco. Eu tô aqui preparando o comercial. E aí depois a gente vai ter muita coisa, gente. Vai ter Luiz Gonzaga. Eu sei que vocês gostam. Eu sei que vocês gostam da saga de um vaqueiro. Já tô lendo seus pensamentos aí, viu? Tô lendo pensamentos. Vocês estão pedindo Samarica Parteira também. Alguém tá pedindo. Ó, chegou na minha careca aqui, viu? Chegou na minha careca aqui, nos meus pensamentos. Alguém tá querendo ouvir Samarica Parteira? Vai ouvir Samarica Parteira. Alguém tá querendo ouvir aqui a saga de um vaqueiro? Vai ouvir também hoje no programa. Fique ligadinho que o Forró Nativa volta já.

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2: Fala galera ligada na Nativa, está no ar mais uma dica de saúde. E a dica de hoje é: não pule as refeições. Atenção você que vive na correria do dia a dia. Muita gente sai de casa sem café da manhã ou passa o dia inteiro beliscando besteiras. Mas isso pode causar fraqueza, falta de concentração e até descontrole do peso. O ideal é manter uma rotina alimentar com horários regulares e incluir alimentos que sustentam, como frutas, proteínas e carboidratos saudáveis. Preste atenção e não deixe de fazer a sua listinha, tá certo? O seu corpo precisa de energia para funcionar bem. Entenda, alimente-se direitinho e siga firme na sua saúde. E fique ligado, claro, aqui na Nativa para mais dicas. E para isso, eu volto em breve. Até mais. Tchau, tchau.
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Um rancho. Rancho de pobre. Cachorro de pobre. Cachorro de pobre late fino. Tá me estranhando, Cruvina? Era Cruvina mesmo, balançou o rabo. Não sei por que cachorro de pobre tem sempre nome de peixe. É Cruvina.

fundo, dona Josita. Capitão Barbinho, bota uma faca fria na ponta do dedão do pé dela, bota. Mastigue o fumo, dona Juvita. Aguenta nas orações, mulheres. Ai, Samarica, se eu soubesse que era assim, eu não tinha casado com um dia desse velho macho. Pois é assim mesmo, minha filha. Vai me ser casou com o velho pensando que ele não era de nada? Agora cumpra seu dever.

0: sei que eu fumo, dona Jovita. Ai, que dor. Aproveite a dor, minha filha. Dê uma garrafa pra ela soprar, dê. Ô, mulheres. Essa era a Santa São Raimundo mesmo?
1: É.
0: Mas vocês não sabem outra oração?
1: Só não sabe,
0: uma oração mais forte do que essa vocês não têm?
1: Só

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1: Olha a hora do Bastião, 3h20 no Forró Nativa, e hoje a gente tá impossibilitado de colocar ouvintes do ar, gente. Infelizmente, estamos aí com os nossos dois WhatsApp aí fora do ar, tá bom? Então a gente tá tocando o programa assim, com muito forró, algumas dicas, curiosidades, algumas notícias interessantes, a gente vai passando pra você aqui até as 6 da manhã. 3h21, eu falei de 15 ditados populares, agora eu vou falar mais 15, né? De ditados populares brasileiros e seus significados. Por exemplo, há males que vêm para bem. Significa que um acontecimento aparentemente ruim pode representar algo bom no futuro. Mais vale um pássaro na mão do que dois voando. Indica que é mais importante ter algo menos valioso, mas concreto, do que algo valioso, mas que é difícil de ser obtido. Mente vazia, oficina do diabo. Apresenta que quando alguém não tem atividades, o tempo ocioso toma conta da sua mente, motivando a ter pensamentos negativos. Não deixe para amanhã aquilo que você pode fazer hoje. Nesse caso, a ideia é que a pessoa faça agora mesmo as suas atividades, pois depois elas se acumularão. Não ponha a carroça na frente dos bois. Orienta as pessoas a seguirem o curso natural das coisas e não mudá-las. Nem tudo que reluz é ouro. Mostra que nem sempre as aparências contam. É preciso conhecer melhor uma pessoa por dentro para saber qual é o seu caráter. Onde há fumaça, há fogo. Indica que quando a pessoa desconfia de algo ou alguém por ter sinais, realmente há motivo para tal desconfiança. Para bom entendedor, meia palavra basta. É usada em situações nas quais o interlocutor capta rapidamente a mensagem que o locutor está produzindo. Por ele, eu ponho minha mão no fogo. Sinaliza quando uma pessoa confia cegamente na outra a ponto de acreditar em tudo que ela fala. Quem não é visto, não é lembrado. Ressalta que pessoas que se isolam ou não se mostram podem ser esquecidas ou substituídas por outras que estão mais à vista. Quem não tem cão, caça com gato. Eu usei essa hoje, né, mais cedo. Remete à ideia de que, quando não temos algum objeto adequado para realizar atividade, devemos improvisar. Eu falei isso, né, referente ao nosso WhatsApp. Falei, ó, vamos tocar o programa. Quem não tem cão, caça com gato. É isso. Remete à ideia de que, quando não temos algum objeto adequado para realizar atividade, devemos improvisar. Devemos improvisar. Eu falei isso, né, referente ao nosso WhatsApp. Falei, ó, vamos tocar o programa. Quem não tem cão, caça com gato. É isso. Remete à ideia de que, quando não temos algum objeto...

sentir-nos mal a ponto de desmaiar. Quem com ferro fere, com ferro será ferido. Significa que as pessoas que prejudicam outras serão prejudicadas um dia da mesma forma. E a última, um dia da caça, o outro do caçador. Mostra que as pessoas têm dias e dias, que podem ser bons ou ruins, portanto, vida que segue. E curiosidades sobre ditados populares e seus significados, depois a gente acha mais alguma coisa, porque quem não tem cão, caça com gato. Bora que bora, gente. 3 horas e 24 minutos, ontem pediram e não deu tempo de eu tocar essa música. Então eu vou tocá-la agora. Às 3 horas e 25 minutos desta quarta-feira, 29 de julho, Mastruz com Leite, Carta de Marginal.

pensão, hein? Paga a pensão, meu amigo, seja homem. E não é só ser homem, tem que ser pai também, né? É, fez, tem que criar, tem que cuidar, tem que dar carinho, tem que dar amor. Não é só a pensão, não é só alimentícia, não, gente. Tem que criar, a criança não tem culpa de nada, viu? Olha aí, calcinha preta, 3h36. Bom, a gente tá caçando com... não tem cão, caça com gato. Tão caçando com gato. Hoje a gente ainda não tá com o WhatsApp, tá, gente? A gente tá com os dois números fora do ar. E então não tá tendo participação do ouvinte. Infelizmente. Eu tô perdido aqui. Tô mais perdido que bala em tiroteio. Tô mais por fora do que... Olha, outra coisa, viu? Que barbaridade. Mas vamos lá. Falamos de ditados populares, agora, sabe uma fruta que eu gosto bastante, gente? Que eu como, assim, não pode faltar em casa? Banana. Banana, gente, quem gosta de banana? Quem gosta de banana? A maioria das bananeiras cultivadas se reproduz de forma assexuada, por propagação vegetativa, a partir de seu rizoma, que é um tipo de caule subterrâneo, de crescimento horizontal, e que geralmente desenvolve folhas. O conjunto de várias dessas folhas forma o que popularmente, à primeira vista, chamamos de caule da bananeira. Cada caule é capaz de formar ramos de flores, que sem que haja fecundação de seus ovários, formam bananas reunidas em um cacho. Assim, esse fruto é classificado como partenocárpio, e aqueles pontinhos pretos que encontramos em seu interior são óvulos não fecundados e não sementes, como algumas pessoas acreditam. A vantagem de essas plantas se desenvolverem assim, além da ausência de sementes nas bananas, consiste no fato de que as mesmas crescem e dão frutos mais rapidamente. A desvantagem é que, por serem idênticas à planta-mãe, se a mesma possuir alguma anomalia, elas também a terão. Agora que você já conhece algumas particularidades dessa planta, vamos para mais uma curiosidade. Você sabe o porquê desse fruto amadurecer tão rapidamente? Que é brincadeira, né? Você comprou no mercado, colocou em casa, você foi tomar um banho e na hora que você volta, a banana já tá toda lá madura. Pelo amor de Deus! A resposta é o seguinte, gente. A banana libera um hormônio vegetal chamado etileno. Esse gás é responsável por acelerar a maturação do fruto. Assim, se deixamos muitas bananas reunidas ou colocamos esse fruto ainda verde em recipiente fechado, os mesmos amadurecerão rapidamente em virtude da ação do etileno. Quanto a isso, uma curiosidade é que a banana prata é a que fica madura com mais facilidade, justamente pela alta liberação desse hormônio vegetal após a sua colheita. A banana é rica em carboidratos, sais minerais e vitaminas, e possui poucos lipídios. Sua composição faz com que seja um alimento muito saudável, capaz de prevenir a depressão, já que possui triptofano, capaz de estimular a produção de serotonina, regular a glicose sanguínea graças à vitamina B6, prevenir a anemia porque contém ferro, reduzir os riscos de derrame e a pressão alta por conter potássio, regular o intestino graças às suas fibras e lipídios, aliviar azias e enjoo agindo como antiácido natural. Além disso, para muitos adeptos da medicina alternativa, sua casca pode ser aplicada diretamente na pele para acelerar a cicatrização de machucados, picadas de mosquitos e para a eliminação de verrugas. Essa parte da banana também pode ser utilizada na culinária para a fabricação de doces, bolos, pães e alimentos salgados. Interessante, não é, gente? E eu gosto de banana, viu? Ah, gosto. A minha preferida é a nanica. Banana nanica. Mas você vê só o potencial da banana. Quantas coisas boas. Então tá aí. Só que eu vou ter que separar agora, né? Você viu o que ela falou? Quanto mais bananas juntas,
ela amadurece mais rápido. Vou ter que pôr de castigo um em cada canto de casa. Vou colocar um na área de serviço, um no canto da cozinha, outro no canto, outro em cima da geladeira, um na sala, um no quarto. Vou deixar toda a banana individual para ver se ela amadurece mais rápido. 3 horas e 40 minutos, gente. Bora tocar o barco, bora tocar o nosso forró nativo. Hoje tá sendo assim, viu? Hoje tá sendo assim, gente. Música, né? E bate-papo, descontração, já que a gente tá sem o nosso WhatsApp. Infelizmente, infelizmente. Mas o programa, o show, tem que continuar.

0: Certo, arriba saia! Também ouvimos a Made Dilson, a mulher da blusa amarela, e Alcimar Monteiro nem olhou pra mim, que peninha! Eita, eita, eita, olha a hora, gente, olha a hora do Forró Nativa diferenciado 3h54. Hoje, pra quem tá chegando agora, eu sei que é na audiência rotativa do rádio, é assim, né? Muita gente vai ligando, vai acordando, enfim, vai, a audiência do rádio é assim mesmo. Muita gente vai podendo acordar agora pra começar um novo dia. Hoje, infelizmente, a gente não tá com o número do WhatsApp disponível, tá? Nenhum e nem o outro. Então a gente tá tocando aqui muita música, curiosidades, eu falei da banana, falei dos ditados populares e eu vou falar já já do déjà vu. Vocês já tiveram um déjà vu? Hã? Aquela sensação de já ter visto ou vivido alguma situação? Não tem essa. Tipo assim, você tá aqui, pô, nossa, agora vai fazer isso. Nossa, eu já vivi isso, já teve essa sensação do déjà vu? Já já vamos destrinchar sobre o déjà vu, né? Tentar falar sobre a palavra, o que é déjà vu, sobre a sensação de já ter visto ou vivido alguma situação. Quem já não teve? Acho que todo mundo aqui já teve, né? Você tá numa situação, caramba, já vi isso antes, né? Pô, já vivi isso antes, já... Enfim, às vezes você até sabe o que vai acontecer. Então, daqui a pouquinho a gente vai tentar entender sobre isso, tá? Aqui no Forró Nativa. Agora são 3h55. Alô, galera da Saga de um Vaqueiro. Eu não tô com o WhatsApp aqui, mas tá chegando aqui na minha careca que tá recebendo sinal que vocês estão querendo ouvir Mastruz com Leite, a Saga de um Vaqueiro, é isso? Então vai ouvir. Na volta do intervalo. E depois eu vou falar sobre o déjà vu. Ok? Ok, ok, ok. A gente volta já.
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você aí que você pediu. Não dá pra eu ver que a gente tá sem o WhatsApp, né? Os dois números do WhatsApp estão fora do ar aqui na nossa nativa, infelizmente. Mas eu sei que aí você pediu a saga de um vaqueiro, Mastruz com Leite. Olha a hora, 4h16, eu falei que ia falar do déjà vu. O déjà vu é a sensação, né, de já ter visto ou vivido alguma situação. Ter visto aquela situação, vivido, né, que está acontecendo no presente. A expressão francesa significa já visto. Não se sabe com exatidão o significado do déjà vu ou como ele ocorre. Porém, ao longo dos anos, diversas teorias científicas e místicas tentaram explicar o evento. Um dos mais recentes estudos sobre o assunto é da Universidade do Estado do Colorado, nos Estados Unidos, da pesquisadora Anne Cleary. De acordo com a teoria, a disposição dos objetos e de pessoas no ambiente é capaz de desencadear a sensação de déjà vu. Isso porque o cérebro faz uma comparação rápida de uma experiência anterior com similaridade com esse layout. Essa disposição de móveis, objetos e pessoas. Um exemplo prático disso seria uma sala de aula. Ao entrar na sala, o nosso cérebro pode reconhecer não só os elementos ali presentes, mas toda a disposição deles no ambiente, como os lugares onde os alunos estão sentados, cadeiras e cartazes. Por vezes, essa memória pode não estar latente, isto é, acessível em nossa consciência, porém isso não significa que ela não existe. Além disso, também já se sabe a parte do cérebro onde o fenômeno acontece, o lobo temporal. Essa região do cérebro é responsável pelo processamento das informações sensoriais, auditivas, visuais e pelas lembranças. E aí pergunta, é perigoso ter déjà vu? De modo geral, ter um déjà vu pode significar um bom funcionamento do cérebro e do sistema de memória, quase como uma checagem do organismo. Porém, é preciso estar atento a alguns sinais. Por exemplo, pessoas com epilepsia podem ter crises em forma de déjà vu. Sendo assim, se a sensação ocorrer de forma frequente e intensa, é indicado procurar um médico. Tá aí essa matéria escrita aí pelo jornalista Miguel Souza, do portal brasilescola.uol. 4h18, 4h18. Já que eu falei de déjà vu, vamos tocar uma déjà vu, não é? Da banda déjà vu, né? Vamos tocar um déjà vu aqui pra gente curtir, não é verdade? Vamos tocar aqui banda déjà vu, o novo amor. Bora! Bora! Curtiu um déjà vu no Forró Nativas, 4h19?

certo? Aí eu cheguei perto do Anselmo e disse: Anselmo, passa a sanfona pra cá e vai dançar com Carolina. Mas não vou pra longe não, hein? Fica dançando aqui em volta de mim. Aí Anselmo achou, foi?

Esse é o Forró Nativa! Tom Oliveira, As Três Coisas da Vida. Luiz Gonzaga, Carolina Conká e Deja Vu. Olha a hora, olha a hora! 4 horas e 32 minutos, 4 e 32 desta quarta-feira, 29 de julho. Lembrando você que está chegando agora aqui no Forró Nativa. Liga o rádio agora há pouquinho. Hoje, infelizmente, não estamos tendo aqui participações do WhatsApp, tá? Nós tivemos um probleminha no comecinho do programa. Quando eu anunciei o novo WhatsApp da Nativa, já estava conectado aqui no computador, né? Logado como a gente faz todas as madrugadas, todos os dias. E aí já vi começando a chegar gente. Pá, pá, pá, pá, pá, pá, pá. Aí toquei 3 músicas. Quando eu estava na minha última música, que daí eu ia começar a atender vocês, para vocês fazerem a programação musical, desconectou. Assim que começou Alceu Valença, a 3ª música. Desconectou, aí eu peguei o celular, tinha mensagem que estava off, né? E o nosso da promoção também tá off. Então a gente tá sem WhatsApp. E já tinha chego, gente, em 15, 20 minutos, tava com mais de 45 mensagens. Em 15 minutos, 45 mensagens. E pelo que eu tava vendo aqui no computador, enquanto isso que estava conectado ainda, tinha um monte de gente falando que era a primeira vez que tava participando, né? Deu pra ler ali na mensagem, né? Mas, infelizmente, caiu e não voltou mais o nosso WhatsApp. Então hoje a gente tá fazendo um programa mais improvisado, tocando muito forró, falando algumas curiosidades, né? Enfim, curiosidades da vida. A gente falou da banana, falou do déjà vu, falou dos ditados populares. E agora, vamos falar sobre o seguinte. Faz mal dormir de barriga cheia? Pra quem janta tarde, vai deitar, almoça. O pessoal que tá trabalhando na madrugada, que nem eu. Chegar em casa, encher a pança e deitar, faz mal? Então, muitas pessoas dizem que faz mal dormir de barriga cheia. Essa afirmação relaciona-se com o fato de que esse hábito aumenta as chances de refluxo e de noites mal dormidas. É muito comum ouvir que dormir de barriga cheia faz mal, não é mesmo? Mas afinal, o que ocorre no nosso corpo que pode nos levar a problemas de saúde? Vamos aqui saber por que comer antes de dormir faz mal. No momento em que iniciamos o nosso sono, os nossos sistemas passam a funcionar de forma mais lenta. Isso também ocorre com o sistema digestório. E é por isso que se recomenda ingerir alimentos pelo menos 2 horas antes de deitar. O processo de digestão lento pode desencadear problemas no sono e, consequentemente, indisposição no dia posterior. Além disso, dormir após as refeições podem causar refluxo, ou seja, o retorno do produto da digestão para o esôfago. Como o produto que chega ao esôfago apresenta ácidos que estavam presentes no estômago, pode ocorrer lesão no tecido do órgão. Vale destacar também que uma alimentação inadequada, consumo de alimentos muito pesados, antes de dormir, está relacionada também com a apneia do sono e deve ser evitada. Pessoas que possuem apneia do sono possuem pequenas paradas de respiração quando estão dormindo. E o breve cochilo após o almoço? É comum sentir sono após o almoço, uma vez que todo o fluxo sanguíneo do corpo está direcionado para a digestão. O breve cochilo após o almoço pode ajudar a melhorar o rendimento no período da tarde e é por isso recomendado. Vale destacar, no entanto, que o cochilo deve ser de apenas 30 minutos e que alguns médicos pedem que esse pequeno descanso seja feito apenas 30 minutos após a alimentação. É importante que não se ultrapasse o período de 30 minutos, pois, após esse período, esse sono mais longo pode ser responsável por problemas para dormir no período noturno. E como podemos melhorar nossa noite de sono? Para ter uma noite de sono mais agradável, é necessário redobrar a atenção com nossa alimentação. Escolher alimentos leves é essencial para que a digestão processe-se mais facilmente. Alimentos ricos em gordura e muita carne vermelha, por exemplo, atrapalham a digestão e causam aquela sensação de estufamento.
Outro ponto importante é não ingerir bebidas estimulantes, pois elas podem atrapalhar o sono. Entre as bebidas que apresentam esse papel, podemos citar o chocolate, o café, o chamate e refrigerantes. Muito bem, muito bem. Tá aí, escrito pela Vanessa dos Santos. Aí, ó, falando em coisa pra comer... 4h37 agora, essa hora a gente fica procurando uma coisinha de comer, não fica não? Quem tá acordado, vai assaltar a geladeira, o armário. Eu que tô aqui no estúdio, ainda mais hoje, ansioso, porque eu queria falar com vocês, ouvintes, e não pode, porque o WhatsApp não tá funcionando. Então eu vou ver se eu vou procurar uma coisinha de comer, se alguém deixou na produção algum pacote de bolacha, né, pela metade. Mas vocês não conta, tá, gente? Não conta que eu assaltei a produção lá se eu achar algum pacote de bolacha, tá bom? Não faz de conta que, sei lá, sumiu, desapareceu, a pessoa comeu, esqueceu que comeu e vai que vai. Mas, Edgar Mão Branca, vamos procurar uma coisinha de comer às 4h38?

0: 4h52, Flávio Moreno. Também tivemos ainda Flávio José, Andarilho Beija-Flor e Edgar Mombranca, Coisinha de Comer. Tá aí, gente, 4h53 agora. É, a gente vai pro intervalo, a gente volta daqui a pouquinho com a nossa última hora do forró. Mais uma vez na audiência rotativa do rádio, né? Muita gente chegando a partir das 3h30, 4 horas, 4h15, 4h30, agora próximo das 5. O pessoal vai acordando para um novo dia. Hoje o nosso forró nativo tá assim, ó, musical e algumas curiosidades, alguns fatos verídicos de assuntos que a gente tá abordando aqui no programa diversificados, tá? Porque nós estamos sem o WhatsApp da Nativa. Nós estávamos com um novo número quando anunciei no começo do programa. Estava, em 15 minutos já tinha mais de 50 mensagens entre textos e áudios que estavam chegando pelo novo número do WhatsApp. Porém, na hora que eu estava na minha última música, né, da terceira, daquelas três primeiras, eu estava dando uma olhada no WhatsApp, pessoal chegando, vi lá muitos ali pela primeira vez escrito. E de repente, na metade da última música, pum, o WhatsApp desconectou. Fui pegar o celular, cadê? Fora do ar. E até então nós não conseguimos ainda conectar o WhatsApp. Por isso hoje não tá tendo participações de vocês ouvintes diretamente com a gente. Só aí, ó, só nesse lero-lero. Só eu aqui e você aí do outro lado do rádio, em todo o Brasil e no mundo também. Falei de algumas coisas aqui, agora a gente vai falar... Depois, na próxima hora, sobre a história do Cristo Redentor, né, que é uma das sete maravilhas do mundo moderno, né? Vamos falar sobre um resumo sobre o Cristo Redentor, a história, a criação do monumento, como visitar o Cristo Redentor. Vamos estar falando aí na próxima hora aqui do Forró Nativa também, tá certo? Então hoje a gente está aqui no... improvisamos, né, uma forma de ficar agradável a nossa madrugada, né? Coisas que eu estou vendo e aprendendo junto com vocês, né? Sabendo coisas junto com vocês assim que eu estou lendo as matérias que eu estou levando aqui ao ar. E sem contar muito forró gostoso naquilo que geralmente vocês gostam de ouvir, dos cantores, bandas, né? Do forrozão gostoso que vocês sempre pedem aqui todas as madrugadas. Então vamos levando assim, na raça... E vamos, até às 6 da manhã, 4h55, a gente volta já já!
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2: 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Você já percebeu como é cansativo tentar controlar tudo? A gente tenta controlar o futuro, as pessoas, as respostas, o trabalho, a família. E quanto mais tentamos segurar tudo nas nossas mãos, mais ansiosos nos tornamos. A verdade é que existem batalhas que não foram feitas para serem carregadas por nós. E a Bíblia diz em Provérbios 3:5, confie no Senhor de todo o seu coração e não se apoie no seu próprio entendimento. Confiar em Deus não significa entender tudo o que está acontecendo, significa descansar, sabendo que Ele continua no controle. Mesmo quando nós perdemos o controle da situação. Talvez hoje Deus esteja dizendo para você, pare de tentar resolver sozinho aquilo que só eu posso fazer. Entregue sua preocupação ao Senhor. Você vai descobrir que a paz não nasce quando tudo se resolve, mas quando aprendemos a confiar. 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

0: Deus.
1: Esse é o homem.
2: Vem, vem.
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1: O talentoso. É o cara. Dantas do forró. Vamos aplaudir. Manteiga no pão, nervo ótico, Dantas do Forró e Dominguinhos, o Baião e Abra Cancela, o grande clássico de Dantas do Forró. Manda sempre bem, Dantas, tá com...

pra você que chegou agora, que tá chegando agora, nós estamos sem o WhatsApp. É por isso que não estamos falando com ninguém. Isso está me machucando por dentro, porque olha, ia ser o estouro hoje, viu? A gente tava anunciando novo número do WhatsApp no começo do programa, lá pras 2h05 da manhã. Aí eu toquei aquelas tradicionais três músicas que eu escolho, né, pra abrir o programa, e depois o resto do programa é todo do ouvinte. Porém, na hora que estava ali olhando as mensagens chegando, muitos, mas muitos, em 15 minutos eu tava com mais de 50 mensagens, gente. Só pra vocês terem uma noção, em 15 minutos, tava com mais de 50 mensagens, em 15 minutos de programa anunciado no WhatsApp. Aí eu tava olhando as mensagens chegando, né, parece ali o comecinho, alguns áudios, outros estão escritos, e vi muitas dessas mensagens escrito, é a primeira vez participando, estou a primeira vez. Só que na hora que tava na metade da minha terceira música, que eu ia acabar essa música e falar com os ouvintes, como eu venho fazendo todas as madrugadas, desconectou o WhatsApp do computador, que a gente põe no computador pra gente conseguir colocar o áudio na mesa de som. Aí fui pegar o celular, cadê? Off. Fui tentar pegar o outro WhatsApp, off. Nós estamos sem os dois WhatsApp, o WhatsApp da promoção e o WhatsApp novo do atendimento aqui no ar. E é por isso que a gente tá passando o programa todo aqui tocando muito forró. Eu venho tocando aquela linha que eu sei que vocês gostam, que vocês estão sempre pedindo aqui. E também lendo algumas curiosidades, alguns fatos, né? Aprendendo junto com você no mesmo tempo que a gente lê. Por exemplo, agora, às 5h22, eu vou falar sobre a história do Cristo Redentor. Sei alguma coisinha? Pouca coisa. Mas vou saber muito mais agora junto com você lendo essa matéria aqui do portal brasilescola.uol. O Cristo Redentor é famoso por ser uma das sete maravilhas do mundo moderno. Mas quando esse monumento foi criado? Por quem? Como ele foi feito? Vamos acompanhar aqui? Um resumo sobre o Cristo. O Cristo Redentor foi idealizado em 1859 pelo padre francês Pierre-Marie Boss. A Arquidiocese do Rio de Janeiro lançou uma campanha que arrecadou 1.000 contos de réis para a construção do monumento. Os criadores do Cristo Redentor são o desenhista Heitor da Silva Costa, o pintor Carlos Oswald e o escultor Maximilian Paul Landowski. O Cristo Redentor tem 38 metros de altura, o equivalente aí ao edifício de 13 andares. A cabeça e as mãos do Cristo Redentor foram moldadas em Paris, na França. O coração do Cristo Redentor foi projetado para o interior do monumento e mede 1,30 m. O Cristo Redentor foi inaugurado no dia 12 de outubro de 1931. Tudo começou em 1859, quando o padre francês Pierre-Marie Boss, da Igreja do Colégio Imaculada Conceição, teve o sonho de construir um monumento religioso no alto do Monte Corcovado, que tem 710 metros de altura. O padre registrou essa ideia no livro Imitação de Cristo, de 1903. A proposta do padre começou a materializar-se nos preparativos para o centenário da independência do Brasil, celebrado em 1922. Um ano antes, foi aberta uma disputa entre os projetos para o monumento. O vencedor foi Heitor da Silva Costa. Nessa mesma época, mais de 22 mil mulheres fizeram um abaixo-assinado para pedir ao presidente do Brasil na época, Epitácio Pessoa, a autorização para a construção do monumento. A ideia era a de que o Cristo fosse construído apenas com doações dos brasileiros. Com essa finalidade, em 1923, a Arquidiocese do Rio de Janeiro lançou a Semana do Monumento, na qual foram arrecadados 1.000 contos de réis. Anos depois, foram feitas novas arrecadações. No total, a construção custou 2.500 contos de réis, o equivalente a 9,5 milhões de reais. Os criadores do Cristo Redentor são o desenhista Heitor da Silva Costa, o pintor Carlos Oswald e o escultor Maximilian Paul Landowski, que esculpiu a cabeça e as mãos do monumento. 9,5 milhões de reais. Os criadores do Cristo Redentor são o desenhista Heitor da Silva Costa, o pintor Carlos Oswald e o escultor Maximilian Paul.

mãos que foram moldadas em Paris, na França. O corpo de Cristo foi feito de pedra sabão, que foi cortada em milhares de triângulos. Eles foram colocados à mão sobre um tecido e depois aplicados na estátua por pastilheiros. A única parte projetada para o interior da construção é o coração do Cristo Redentor, que mede 1,30 m. O interior é composto por 12 platôs, ligados por escadarias, formando andares que se abrem nos braços e na cabeça. O monumento está preparado para resistir a ventos de até 250 km por hora. O Cristo Redentor foi inaugurado no dia 12 de outubro de 1931 e contou com a presença de peregrinos do mundo todo. E como visitar o Cristo Redentor? Para chegar até o monumento, é necessário paciência e disposição, pois o passeio pode demorar algumas horas, em especial se for de final de semana ou nos feriados. Pode-se ir de trem, de van ou a pé. O horário de funcionamento é das 8 da manhã às 7 da noite. E é cobrada uma taxa de entrada. Ok, Brasil! Eu, quando fui pro Rio, há uns 3 anos atrás, mais ou menos, eu fui no Cristo lá. Eu acho que eu paguei R$70 para subir. Fui de bondinho, né? De trenzinho. E é lindo. Maravilhoso. O Cristo, o local, a vista, tudo lindo. Então, se tiver a oportunidade de visitar, vá, que é um belo lugar. Fiquei um bom tempo ali. E embaixo do Cristo, né, dentro ali do pé, tem uma capela, né, que é aberto ali para você fazer suas orações, para você ali refletir. É muito bacana mesmo, né? É uma das 7 maravilhas do mundo moderno, Cristo Redentor, na cidade maravilhosa do Rio de Janeiro. 5 horas e 27 minutos, daqui para pouco teremos, sabe o quê? A previsão do tempo. Já tem a previsão do tempo. Será que vai ficar mais quente hoje? Ontem foi um tempo maravilhoso que eu amo, né? Sem frio. Oh, delícia, viu? Coisa boa. A gente vai atualizar você daqui a pouquinho, tá bom, gente? Hoje, então, a gente não tá com o WhatsApp disponível. Nós estamos com os dois números off, né? Não tá funcionando, então por isso a gente tá tocando o programa assim com músicas, né? Muito forró e também algumas curiosidades, alguns fatos, tá? Lembrando que essa matéria que eu li, deixa eu dar o crédito aqui, deixa eu ver quem que escreveu ela, pera aí. É, não tem o crédito dela. É do portal brasilescola.uol. Ok, 5h28, tem João Gomes!

Mastruz Colete, Mototáxi, Wesley Safadão e Saia Rodada e João Gomes. Estivemos por aqui no Forró Nativa, quarta-feira, 29 de julho. Olha a hora, 5h39, daqui a pouquinho a previsão do tempo, mas pra quem chegou agora, um programa diferentão hoje, né, gente? Desde as 2 da madrugada é música, forró e algumas curiosidades, dicas, né, fatos, né, que a gente vem aqui trazendo, nós trouxemos no programa de hoje e trazendo também. E para terminar essa leva aqui, vamos falar que hoje, dia 29 de julho, é o dia número 210. Com esse dia hoje, é o 210 já vividos aí, em nome de Jesus, né, de 2026. É a semana 31 do ano. Estamos com 57,5%. É, já concluído do ano 2026. E a lua é cheia. E tá linda mesmo, viu? Tava dando uma olhada agora há pouco, meu Deus. E eu sou um dos apaixonados por lua, gente. Mas eu sou ainda mais lua cheia. Coisa mais linda. E hoje comemora-se dia de Santa Marta, dia mundial da lasanha, que com licença é o meu prato preferido, lasanha. Ainda mais foi da minha mãe, dona Noêmia. Que delícia! E hoje também é Dia Internacional do Tigre, que é um dos animais que eu mais gosto. Assim, né? Assim, tirando cachorro, gato. Eu digo assim, um animal mais silvestre, né? Vamos dizer assim. Tanto que é que eu tenho um tigre tatuado aqui no meu braço, né? E eu acho maravilhoso. E hoje, então, é Dia Internacional do Tigre. Anualmente, dia 29 de julho. A data foi criada para conscientizar a população sobre a necessidade de proteger os tigres, um dos maiores felinos do planeta, e alertar para os riscos de extinção que ameaçam a espécie, tá? O Dia Internacional do Tigre foi instituído em 2010, durante a Cúpula do Tigre, realizada em São Petersburgo, na Rússia. Na ocasião, países que ainda possuem populações de tigres da natureza assumiram o compromisso de trabalhar juntos para proteger a espécie. Um dos principais objetivos da iniciativa foi o programa TX2, que pretendia duplicar o número de tigres selvagens até 2022 por meio de medidas de conservação e proteção de seus habitats. Desde então, o dia tornou-se uma oportunidade para governos, organizações ambientais e zoológicos promoverem campanhas de educação e preservação. Onde vivem os tigres? Atualmente, os tigres vivem distribuídos por países como Índia, Nepal, Butão, Bangladesh, Rússia, China, Tailândia, Malásia, Indonésia. A Índia abriga a maior população de tigres selvagens do mundo, concentrando cerca de 70% aí dos indivíduos existentes na natureza. E existem atualmente 6 subespécies de tigres. Tigre de Bengala, tigre siberiano, tigre da Indochina, tigre malaio, tigre de Sumatra, tigre do sul da China, criticamente ameaçado e possivelmente extinto na natureza, tá? Outras subespécies como o tigre de Java, o tigre de Bali, o tigre do Cáspio já foram extintas. O tigre é o maior felino do planeta. O macho de tigre siberiano pode ultrapassar 300 quilos e medir mais de 3 metros de comprimento, incluindo a cauda. Cada tigre possui um padrão único de listras, semelhante às impressões digitais dos seres humanos, o que permite identificar cada indivíduo. Por que os tigres estão ameaçados? Apesar de sua força e imponência, os tigres enfrentam diversas ameaças causadas pela ação humana. Claro, só podia. Os principais fatores que colocam as espécies em risco são destruição e fragmentação das florestas, caça ilegal para obtenção da pele, ossos e outras partes do corpo, tráfico de animais silvestres, redução das presas naturais, conflitos entre tigres e comunidades humanas. Graças aos esforços internacionais de conservação, algumas populações voltaram aí a crescer nos últimos anos. Ainda assim, os tigres continuam classificados como espécie ameaçada de extinção pela União Internacional para a Conservação da Natureza. Aí, né? Não só os tigres, mas temos que preservar toda a natureza, sua fauna, flora, né? Os animais, tudo que tem. A gente tem que tomar cuidado. Cuidar desse planeta maravilhoso que Deus fez, né? E a gente tá aqui, né? Usufruindo
desse lugar maravilhoso que é chamado Planeta Terra. Olha a hora, Brasil!

0: chovendo aí, aqui tá chovendo.
1: Aqui tava chovendo e agora já choveu.
2: Tá chovendo só fora, dentro de casa tá tudo seco ainda, por enquanto.
0: Tá chovendo sim, querida, tudo molhado pra fora, uma barreira, não dá nem de caminhar pelo redor de tudo.
3: Tá chovendo sim, mas ainda não tá correndo água na estrada.
0: Tá chovendo, choveu a noite inteira e tá chovendo.
4: Ó, o tempo e a temperatura, 5h45, 18 graus, tempo limpo aqui na cidade de São Paulo nesse momento, às 5h45. Repetindo a temperatura agora, 18 graus. A mínima de hoje é 17, a máxima pode chegar a 30 graus, tá bom? Sol e muitas nuvens, principalmente a parte da tarde. À noite ocorre, pode ocorrer pancadinhas de chuvas isoladas em determinados pontos, ok? 3 milímetros é a quantidade prevista, 40% de chance de vir esses 3 milímetros. Por isso que eu falo que vai ser talvez bem isolada aí por esse número apresentado aqui pela Clima Tempo, tá? O sol nasce às 6h43, se põe às 5h42 e estamos com uma linda lua cheia. Lua cheia, bora que bora, Brasil! 5h46, é o Amazon! Me enganei com minha noiva, bom dia! Já já tem Jones Mendes e o coração

0: Eita, forrozão, hein, gente? Vai, botando quente e arrochado. Pega subindo que descendo é contramão. Dominguinhos, vem morena. Natan e Zé Vaqueira, aproveita que eu tô obrigado. Amazã, me enganei com minha noiva. Levemos forró nativa nessa quarta-feira, na raça, no coração. E com o conhecimento que a gente tem desses nossos amados ouvintes que fazem essa cadeia maravilhosa de alegria. Hoje não teve participação do ouvinte, porque nosso WhatsApp está com um problema, tá? Os dois números não estão online, estão offline, tá fora do ar. Mas a gente tocou, mas geralmente aquilo que vocês gostam de ouvir, que vocês estão sempre participando. Mesmo assim, obrigado pelo carinho e pela audiência, viu? Amanhã, tomara Deus, né? Que a gente venha com o nosso WhatsApp aqui, pra gente ter a sua participação, que deixa o programa ainda muito mais gostoso e bonito. E agora a oração do Padre Cícero nas vozes de Mano Velho e Mano Novo.
1: Mano Velho, dizem que o Padre Cícero é um santo e tem poder.
2: É isso mesmo, Mano Novo. E se a voz do povo é a voz de Deus, só nos resta dizer: viva o santo do sertão!
1: Viva!
2: O Padre Cícero foi tão querido no sertão nordestino que o povo criou a sua oração. A oração para ser rezada antes do agricultor sair de casa para a lida diária.
1: Vamos rezar, Mano Velho?
2: Vamos sim, Mano Novo, ao som do maestro César do Acordeon.
1: Pelas lágrimas divinais, livrai-me dos invejosos e das mãos dos criminosos e dos laços dos satanás.
2: Para botá-los para trás, Deus na frente, paz na guia. Ó Santa Virgem Maria, quando vem rompendo a aurora, iluminai-me na hora que vem clareando o dia.
1: Levanto-me e entrego-me a Deus e a Virgem Maria,
2: para com as espadas de São Jorge estar armado, com o leite da Virgem Maria amamentado.
1: Para que meus braços não sejam fracos, nem meu sangue derramado pelas mãos do inimigo.
2: Quero ficar livre de todos os perigos em minha casa, junto com a minha querida família.
1: Em nome de suas cinco chagas, Jesus Cristo de Nazaré, atenda os meus rogos e me livre de todos os males.
0: Amém. Amém. Olha a hora! 5h57, obrigado pelo carinho, pela companhia. E amanhã tem mais forró nativo às 2 da madrugada, tá bom? Espero que com o WhatsApp funcionar. Na sequência, Jones Mendes e o Coração Sertanejo. Vem aí, hein? Muito modão do bom. E eu volto daqui a pouquinho, junto com o Jones, com mais um recado, uma dica super importante pra você, ouvinte da Nativa. Uma linda e ótima quarta-feira, Deus sempre na frente. Fagner, lembrança de um beijo. Tchau, gente. Até mais, hein?

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2: Nativa, bom dia. São 6h40.

Atenção, sertanejo. Acabou o forró. Acabou o forró. Mano Guidotti volta daqui a pouquinho. Ele acha que ia embora.

0: Bom dia a todos com alegria.
1: Bom dia.
0: Tudo bem, amigo mal acabadinho?
1: Vou nem responder. Deixa eu te falar quem é mal acabadinho. Omeleteira de presente. Olha só, um omeletinho é bom, hein? Não, vamos mudar. Eu quero uma cafeteira italiana hoje. A gente mudou o prêmio na hora. Cafeteira italiana é melhor, café é melhor que omelete. Nessa hora da manhã, o que a gente mais precisa
2: é um café.
1: É de um café. Vamos pra charadinha. O que tem coroa, mas não é rei? Isso é bom, hein? Aí todo mundo cai nessa. 9198-409-6019. Zap da Nativa é novo, hein? 9198-409-6019. Vamos decorar, bora.

0: Nativa 6:06, horário de Brasília, bom dia.
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0: Fazendo coração sem energia triparada dura, meu bom. Às 6h12, no horário de Brasília. Bora, dona Guga!
1: Agora que o povo já começa a chegar.
0: Olha que maravilha, povo! Vamos! Cafeteira italiana personalizada de presente.
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0: Adeus, palucinha pro meu coração. 6h12, o que é que tem coroa, mas não é rei? Tem coroa, mas não é rei.
3: Bom dia, Leones Mendes, bom dia, Nativa. A resposta da charadinha de hoje é o ar.
0: Que beleza. Deixa eu te passar o zap novo de atendimento da Nativa, 9198-409-6019. 9198 de sempre, 409-6019. É neste número que você manda mensagenzinha. É, para concorrer à cafeteira italiana personalizada da Nativa, a coisa mais linda do mundo.
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0: Mário!
4: É minha consciência, Deus me livre.
0: Como é que é, Fausto?
5: Errou!
0: Consciência. Tem coroa, mas não é rei.
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0: Italina é o abacaxi. Sabia? Vocês vão cair no conto do abacaxi.
5: Errou!
0: Márcio, abacaxi. Maria Francisca é o abacaxi.
5: Errou!
0: Não é. Vou lá dizer que não é. Arlindo.
6: A resposta da charada é a chaleira.
0: Que é isso? Que chaleira.

0: É a fofoqueira que fica olhando a vida de todo mundo.
1: O que é que tem nesse café da manhã de vocês? Tá doido.

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1: Tudo em cima, tudo feliz da vida.
0: Tata Onofre, fale mais deste produto incrível, campeão de audiência, por favor. Bom dia!
2: Bom dia, Jones! Bom dia, Guidotti! Tudo bem, Nativo? 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

0: Ô, Johnny, você sabe o que um álcool falou pro outro álcool?
1: Como é que... Um álcool falou pro outro álcool? Sei lá, o que foi?
0: Eita, nós! Nossa!

0: muito mais moda sertaneja. Vou saudar. João Mineiro e Marciano, bailarina, 6h36. 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

0: Joyce.
1: A resposta da charadinha é o meu ex-marido.
0: Nem vou perguntar que coroa é essa. Mas não vive sem mulher, mas é doido por mulher. Tem coroa, mas não é rei. Oi, André.
2: Bom dia, Johnny. Bom dia. A resposta é, sei lá, ué.
0: Você não sabe. Você não sabe.
3: Você não sabe nem eu.
4: Se a canoa afundar, mas atravessa o rio anado, sai inchado, enferrujado.
0: José!
5: A resposta de hoje, Johnny, é a formiga atômica.
0: Estamos zoando, caminhão. É o dia que eles tiram pra zoar.
6: Mas é doido por mulher. Mas não pode acabar com a mulher. Mas não vive sem mulher. Mas é doido por mulher.
0: Wagner!
7: A resposta da charadinha de hoje é pipoca doce.
0: Qual é, ô? Desde zoeira.

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1: Opa, tá aqui na Nativa, tô de volta, você tá no trânsito, tá em casa, você não aproveitou a promoção. 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
5: O coração agradece hoje. As doenças cardiovasculares continuam sendo a principal causa de morte no mundo. A boa notícia é que grande parte delas pode ser prevenida. Não fumar, controlar a pressão, o colesterol e o diabetes, manter um peso saudável e praticar atividade física são escolhas que fazem diferença. O melhor dia para cuidar do coração não é amanhã, é hoje.
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0: engraçado da vez é o amigo Walter.
1: Fala, Walter.
2: O casal vai no consultório de terapia e o terapeuta bonitão, fortão, vai logo perguntando qual o motivo da consulta e ela responde: ah, doutor, não me sinto amada, não me sinto desejada, muita solidão. Ele levanta, dá um beijão nela, olha pro marido e fala: tá vendo? Você tem que fazer isso aqui umas 3 vezes por semana. Você consegue? Ele responde: olha, moço, eu consigo trazer ela aqui de segunda e quarta, mas de sexta-feira eu jogo bola, viu?

0: pergunta de hoje na charadinha do Dito na Guga foi: o que é que tem coroa, mas não é rei? Como é que o povo foi hoje?
1: Então, o povo hoje deu aquela caprichada.
0: É.
1: Mas tem sempre alguém que acerta.
0: Sempre. Aquela caprichada não é errada. Vamos lá. Antes de falar quem ganhou, responda então pra gente. O que é que tem coroa, mas não é rei, querida?
1: Esse é moleza.
0: Tá.
1: Quem tem coroa, mas não rei, é a rainha. Ora bolas.

0: Renata Brito de Souza. Telefone 4796. Tudo bem, Renata? Você ganhou. Deixa eu te contar, você ganhou! Ó, ela, de cafeteira italiana personalizada. Parabéns! Esse programa volta amanhã, 6 da manhã, horário de Brasília. Vai já, bora girar uma roleta, bora girar uma roleta! Roleta musical, Nativa Ativa.
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15: No dia 28 de julho, comemoramos o Dia do Produtor Rural. 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
1: A força da fé não nasce da certeza de que tudo vai dar certo. Ela nasce da coragem de caminhar mesmo quando ainda tá tudo escuro. Fé é dar o primeiro passo quando você ainda não vê a escada inteira. E quando você coloca amor naquilo que faz, a âncora, os seus passos, na verdade, vai adiante com a fé. Ela se torna o seu maior escudo. Ela não evita as tempestades do caminho, mas te dá a certeza absoluta de que nenhuma chuva dura para sempre. Quem age com o coração alinhado ao seu propósito, descobre uma força que não vem dos músculos, mas vem da alma. Por isso, se o dia de hoje vai parecer difícil, olhe para dentro. Lembre-se do motivo pelo qual você começou. Acreditar no seu propósito é o que te mantém de pé quando o mundo te pede para parar. Coloque fé nas suas ações, porque quem caminha com fé no coração não espera o final para celebrar. Quem faz com fé já começa a vencer.

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0: Dobbiassa de Bruno e Marrone, Mariana. 7:11, horário de Brasília. Ô Vanderlei.
1: Oi, Jones.
0: Bom dia, tudo bom?
1: Bom dia, tudo bem. Tudo
0: rapaz,
1: bem.
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2: Eu tô doido por um negócio desse.
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1: Cabeça erguida, meu.
0: É, mano.

Arativa é muito mais, música bonita nessa manhã, uma atrás da outra, Mato Grosso e Matias. Tentei te esquecer. Ó, abraço pro Adailton, tá com a gente aqui ligadinho, Vivian, tudo bem, Vivian? Rita de Cássia na escuta, ô Rita! Moletom da Nativa de presente daqui a pouquinho, no jogo Roleta Musical.

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3: Nativa. Bom dia, Débora.
6: Bom dia, Jori.
3: Tá pronta aí, Débora, pra girar uma roleta aqui, Débora?
6: Tô ansiosíssima.
3: Eu também tô. Nós temos aqui de presente um moletom da Nativa Coleção 2026. Girou, caiu numa música, você fala quem canta. Se acertar, você ganha, tá, meu bem?
6: Tudo bem.
3: Tá preparada?
6: Preparada.
3: Vou girar, girei, tá, girei.
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3: Girando.
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3: Opa, pedi pra parar, parou.
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3: Quem está cantando esta canção, Débora?
7: Pra nós ir a
3: não sabe?
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3: Débora?
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3: Fale comigo, Débora.
6: Estou ouvindo, Jorge, eu estou aqui pensando quem é que está cantando.
7: Pra nós ir a...
3: Quer mais uma chance?
6: Quero.
3: Aqui sempre tem uma segunda chance, mas é só mais uma, tá?
6: Tá ótimo.
3: Vou girar de novo, posso?
6: Pode.
3: Girei.
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3: Valendo o moletom da Nativa, atenção, ela vai parar, ela parar, ela parou.
8: Vamos ver até onde essa amizade vai.
6: Zenete Cristiano.
3: Quem?
6: Zenete Cristiano.
3: Essa aqui é de Zenete Cristiano?
6: Sim.
3: Certa resposta.
6: Nativa, tudo isso e muito mais.
3: Você quer tudo isso e muito mais, Débora. Parabéns.
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5: Girou,
1: acertou, ganhou.

Nativa, bom dia! 7h33, tem pagamento do Bolsa Família hoje. Para o povo do NIS, final 8. Amanhã é 9. E sexta-feira é 0.

muito mais alegria de Zenete, Cristiano pulando o muro. Olha, quarta-feira tá linda também, só dá beijo pra Vivian. Tudo bem, Vivian? Aqui o André, né? Escuta, oi, Jones, tudo bem? Sempre feliz com a programação nativa. Obrigado, André, pelas palavras, tudo de bom. Emanuel, alô, Emanuel. Tudo bem, Emanuel? Grande abraço. Thalita, também na sintonia, também queria ganhar moletom. Participe. 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
2: Vamos de música da semana?
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4: O nome é New.

0: Agora mande um zap aqui falando essas informações e cantando um pouquinho da música.
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0: Kleber e Cauã, mil adjetivos.
1: Isso é música da semana.
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11: Santa Catarina alcançou um marco histórico na avicultura. No primeiro semestre de 2026, o estado faturou mais de US$1,150 bilhões com as exportações de carne de frango, o maior valor já registrado desde 1997. Foram embarcadas mais de 543 mil toneladas, um crescimento de quase 10% em volume e de 13,5% em receita. O resultado reforça a força da avicultura catarinense, impulsionada pela excelência sanitária, pela agricultura familiar e pela presença em mercados exigentes como Japão, China e Arábia Saudita. Santa Catarina segue como referência mundial na produção e exportação de carne de frango.
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11 para as 8 no horário de Brasília, o Conselho Curador da FGTS autorizou o pagamento de 13 bilhões relativos ao lucro do Fundo de Garantia por Tempo de Serviço em 2025. Os valores serão creditados nas contas vinculadas até o final de agosto.

0: Interativa é muito mais alegria de Ed British Samuel. Toda mulher. Manolo, bom dia, Manolo.
1: Bom dia, Jones. Bom dia a todos os ouvintes aqui da Nativa. Que alegria poder falar contigo, com toda a audiência. Falar desse mineral tão importante que é o mineral da vida. Essa molécula fundamental para que a gente tenha uma vida longa e saudável. É o magnésio quelato, Jones.
0: Esse é o magnésio quelato que a gente já fala há tanto tempo. Ele falou aqui outro dia que tem mais de 300 reações para o seu organismo. Isso. Então me fale uma coisa do magnésio quelato que eu ainda não sei.
1: É, por exemplo, fortalecimento dos dentes.
0: Como assim?
1: É, fortalece a estrutura, principalmente quem já passou aí dos 40, 50 anos de idade.
0: É mesmo?
1: Fortalecimento dos dentes.
0: Até nisso?
1: Sim, sim, sim. O magnésio é fundamental. Ele ajuda muito na calcificação. Então, olha só. A gente fala da estrutura óssea. Ele leva cálcio para os ossos. Mas também ajuda também a fortalecer os dentes e melhorar muito. Porque às vezes a pessoa começa a perder os dentes ficam mais...
0: Por é aquela coisa assim, da gengivite,
1: isso, tá? fraquinho, isso, vai perdendo os dentes. Então é importante usar o magnésio, ele fortalece os dentes. Muito importante também, né, quando a gente fala de saúde mental, controlar a ansiedade, controlar o estresse, o cansaço, a fadiga. Você sabe, Jones, que o magnésio, ele é fundamental. Eu tava esses dias, eu tava até conversando com a Gi aqui, eu tava indo pra casa e furou o pneu do carro. Já aconteceu com você de furar o pneu do carro?
0: Ah, já, claro. É, muitas vezes.
1: Furou o pneu do carro e eu com aquele carro balançando. Senti assim, né? Porque hoje os carros fazem barulho quando furam o pneu.
0: É.
1: E andando assim, rodei, botei no Google, fui lá, achei um borracheiro próximo.
0: Ok.
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1: né? Bem de boa, bem tranquilo, né? 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Só que eu percebi que ele andava meio diferente, assim, né? 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É aquela dor na coluna que vai pra lombar, ele maduro, uma dor.
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1: jeito. Não trabalha desse jeito. 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Foi pegar o meu step, a hora que ele abriu o porta-mala... Ele viu que tinha uns magnésio ali. Aí ele falou, e por que serve esse produto aqui? 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Falei, não, o magnésio é bom pra isso, é bom pra aquilo. Inclusive dor da lombar. 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

Ela tira muito mais. O encontro de Luan Santana e Ricky Martin. Estranho. Um dia que começa. Abrilhantando todo pra você. Olha isso. Então aproveite essa iluminação toda e faça do dia o seu melhor momento.

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7: Bom dia pra você, meus amigos. Muito bom dia pra você, minha amiga ouvinte. Você de casa, você no trabalho, você que tá no carro. Obrigado pela sua maravilhosa audiência. Muito prazer, hein? Eu sou Fernando Maciel, tô chegando por aqui pra te fazer companhia na melhor manhã do rádio. Manhã de quarta-feira chuvosa aqui no oeste de Santa Catarina. Temperatura neste momento, vamos atualizar aqui a temperatura. Tempo, temperatura. Vamos lá, temos 16 graus, temperatura média, umidade relativa em 91% e a chuvinha persiste. Aquela garoazinha, né? Começamos com uma pancada bacana aí, próximo das 7 horas da manhã. Muito vento, né? Na madrugada também. E por hora temos uma leve garoa atingindo aí a região oeste do estado de Santa e Bela Catarina. Daqui a pouquinho, inclusive, vamos falar sobre previsão do tempo daqui a pouquinho na programação, viu? Você em toda a região oeste, meio oeste, também extremo oeste do estadão de Santa e Bela Catarina. Obrigado pela sua maravilhosa companhia. 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E ó, daqui a pouquinho tem Gustavo Mioto na programação Nativa.
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8: Essa é a sua Nativa. Bom dia, bom dia. Boa quarta-feira. Obrigado pelo carinho da sua companhia. Vamos juntos? Vem junto comigo então. 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
8: Meu amigo, te pergunto agora nessa manhã de quarta-feira. Pergunta a você, meu amigo. Pergunta a você, minha amiga. Atenção, se você alguém lhe atirasse uma pedra, o que você faria com ela? Você a juntaria e guardaria para atirar no seu agressor em momento oportuno ou jogaria a pedra fora? Trataria dos ferimentos e esqueceria a pedra no lugar em que ela caiu? Se você respondeu que a guardaria para devolver em momento oportuno, então pense em como essa pedra irá atrapalhar durante a caminhada, viu? Vamos supor que você a guarde no bolso da camisa, onde fique bem fácil pegá-la quando for preciso. Agora imagine como essa pedra lhe causará bastante desconforto. Primeiro porque será um peso morto, além de dificultar a caminhada, lhe exigindo maior esforço para mantê-la no lugar. Segundo porque cada vez que você for abraçar alguém, ambos sentirão aquele objeto estranho a machucar o peito. Terceiro porque se você ganhar uma flor, por exemplo, não poderá colocá-la no bolso, já que ele está ocupado com aquele peso inútil. Em quarto lugar, o seu agressor poderá desaparecer da sua vida e você nunca mais voltar a encontrá-lo. E nesse caso, terá carregado a pedra inutilmente. Fazendo agora uma comparação com uma ofensa qualquer que você venha receber, podemos seguir o mesmo raciocínio. Se você guardar a ofensa para revidar em momento oportuno, pense em como será um peso inútil a sobrecarregar você. Pense em quanto tempo perderá mentalizando seu agressor e imaginando planos para vingar-se. Pondere quantas vezes você deixará de sorrir para alguém pensando em como devolverá a ofensa. Se você insistir em alimentar a ideia de revide, com o passar do tempo se tornará uma pessoa amarga e infeliz, pois esse ácido guardado em sua intimidade apagará o seu brilho e a sua vitalidade. Mas se você pensa diferente, e quando recebeu uma pedrada, trata os ferimentos e joga a pedra fora, perceberá que essa é uma decisão inteligente, pois agirá da mesma forma quando receber outra ofensa qualquer. Quem desculpa o seu agressor é verdadeiramente uma pessoa livre, pois perdoar é libertar-se. Ademais, quem procura vingança se iguala ao seu agressor e perde toda a razão, mesmo que esteja certo. Somente pode considerar-se diferente quem age de forma diferente e não aquele que deseja fazer justiça com as próprias mãos. Em casos de agressões que mereçam providências, devemos buscar o apoio da justiça e deixar a cargo desta os devidos recursos. Todavia, vale ressaltar que perdoar não é apenas esquecer temporariamente as ofensas. É limpar o coração de qualquer sentimento de vingança ou de mágoa. Pense nisso. A pedra bruta perdoa as mãos que a ferem, transformando-se em estátua valiosa. O grão de trigo perdoa o agricultor que o atira ao solo, multiplicando-se em muitos grãos que, esmagados, enriquecem a mesa. O ferro deixa-se dobrar sob altas temperaturas e perdoa os que o modelam, construindo segurança e conforto. Perdoar é, portanto, um impositivo para toda hora e todo instante, pois o perdão verdadeiro é como uma luz arremessada na direção da vida e que voltará sempre à fonte de onde saiu. Pense um pouco sobre isso. Tenha um excelente dia, tenha uma excelente quarta-feira. Obrigado pelo carinho da sua companhia. Muito bem, 8 horas e 14 minutos. Bom dia, meu querido. Bom dia, minha querida amiga ouvinte. Que Deus abençoe a sua quarta-feira. Que seja uma quarta-feira repleta de muitas coisas boas. Que as bênçãos de Deus estejam sobre você neste dia, nesta quarta-feira. Que seus projetos se realizem. Que sua vida seja uma vida maravilhosa, tá bom? Claro, e sempre em companhia da Nativa, a sua melhor amiga no oeste do Estadão de Santa e Bela Catarina. 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Dando de presente para você hoje, quarta-feira, uma pizza maravilhosa, tá afim? Então mande mensagem de áudio, tô esperando você. Agora tem Gustavo Mioto.
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muito mais. Maiara e Maraísa aqui na programação. Você que tá ligadão comigo, obrigado pela sua companhia e audiência maravilhosa. Vamos falar de previsão do tempo. Segundo o meteorologista Fernando Rafael, hoje, quarta-feira, na madrugada de hoje, desta manhã de quarta, o avanço da frente fria deixa o tempo instável em todas as regiões catarinenses, com condições para temporais com chuva intensa, raios fortes, rajadas de vento e eventual queda de granizo, especialmente nas áreas próximas ao estado gaúcho, viu? O risco é moderado a alto para ocorrências associadas a alagamentos, destelhamentos, danos na rede elétrica e queda de galhos e árvores. A partir da tarde de hoje, as instabilidades se afastam do estado e o tempo firme volta a predominar gradativamente. No amanhecer, as temperaturas mínimas variam entre 13 e 18 graus e à tarde as máximas ficam entre 25 e 28 graus no extremo oeste e no oeste, viu? 24 a 27 no litoral e vale do Itajaí, próximas dos 20 graus no litoral sul do estado. E olha, já temos imagens aí nas redes sociais de tornados que atingiram cidades do estado gaúcho. E a qualquer momento também você vai poder acompanhar aí no cliquenativa.com.br as informações, combinado? Mas já temos registro de tornados, as redes sociais aí já temos alguns vídeos, inclusive, de tornados que atingiram cidades do estado gaúcho. E a qualquer momento mais informações também para você, viu? 8h22 da manhã e por aqui a gente continua. Eduardo Costa, Louco Coração, bom dia.

0: 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Emoção, alegria, informação, descontração, muito mais entretenimento pra você. 8h28 da manhã. Obrigado pela sua maravilhosa audiência. Que bom que você está junto comigo aqui, sintonizando 105.7 FM no rádio. E também estamos no portal da Nativa. 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Daqui a pouquinho, Marcos e Belucci na programação. Se liga aí.
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2: Muito bem, estamos de volta aqui na programação. Você que está ligado comigo, obrigado pela sua audiência, obrigado pela sua companhia maravilhosa. 8 horas agora, 34 minutos. E eu vou trazer agora o primeiro bloco de previsões astrais para você. Confere aí.
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4: Oi, gente! Nós estamos chegando aqui na nossa rádio preferida. Maravilha de programação, né, Chuchu? Tudo bem com você? Como é que tá? Tudo certo? Tudo beleza? Ei, coisa boa! Hoje é quarta-feira já, meio de semana, dia 29 de julho de 2026. Bora lá, eu sou o Cauê, tá na hora de sabermos quais são os destaques pro nosso signo, né? Vamos começar então o horóscopo de hoje. Alô, você de Áries. Olha, hoje o teu lado criativo e habilidade para agir junto com o colega garantem boas oportunidades de se destacar mais tarde, tá? É, ó, a lua cheia movimenta o romance, que também conta com a proteção das estrelas. O número de hoje é o 9, a cor é o preto. Pode surgir uma oportunidade de ganhar um aumento ou promoção hoje. As estrelas ajudam a dar aquele empurrãozinho na carreira. Teu lado ambicioso ganha destaque e você não vai sonhar pequeno não, viu? Se for com calma, a relação pode ficar sólida hoje. Número da sorte é o 42, a cor é verde esmeralda. Gêmeos! Geminiano, geminiana! Bom, hoje Marte e Vênus sinalizam alguns desgastes nas relações familiares, hein? No trabalho, tua habilidade para unir as pessoas, manter uma boa conversa e mostrar suas ideias serão seus maiores trunfos, viu? É, pode ser divertido dar um rolê por aí, se divertir, paquerar, né? As redes sociais prometem muito, muito fervo, o que anima a conquista. O seu bom humor contagia o romance. O número da sorte é o 15, a cor verde. Câncer. E você de câncer? Aposte no jogo de cintura para encaixar qualquer imprevisto na sua agenda. Assim vai ser. Vai se sair melhor do que esperava, viu? É hora de engordar a poupança, comprar algo que desejou ou fechar bons negócios. Olha só que beleza. É sinal de sucesso na paquera, viu? Número de hoje é o 57, a cor é o amarelo. E assim, ponto final. Terminamos o primeiro bloco aqui do nosso horóscopo de hoje. Eu volto daqui a pouco e aí vou falar pra você de Leão, Virgem, Libra e Escorpião. Continue com a gente, até daqui a pouco.
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2: Tudo bem, daqui a pouquinho mais previsões astrais na programação nativa, 8h36 da manhã. Vamos saber da previsão do tempo pra amanhã, quinta-feira. Olha, na quinta-feira amanhã o tempo firme volta a predominar em Santa Catarina, com variação de nebulosidade, temperaturas amenas na maioria das regiões, né? No litoral, Vale do Itajaí, nos planaltos, a nebulosidade tende a se manter presente ao longo do dia, todo dia, né? Com condições para chuva fraca, chuviscos, bastante isolados entre amanhã e tarde. Nestas áreas as temperaturas ficam amenas, com máximas à tarde variando entre 14 e 21 graus. No Grande Oeste, o sol predomina e as temperaturas sobem mais, variando entre 24 e 28 graus. Não há risco para ocorrências associadas ao tempo, tá bom? Previsão para amanhã, quinta, segundo os atuais modelos climáticos aí da Defesa Civil.
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2: Marcos e Belucci, sonho de todo casal, 23 para as 9.

0: Alternativa é tudo e muito mais. Música linda demais, hein? Música muito bonita, bacana, na sua quarta-feira, Chitãozinho e Chororó. Seu amor é minha estrada. Ficou linda essa música, hein? Coisa boa demais. Quero lembrar você que hoje tem pizza Divinos, hein? Uma pizza maravilhosa Divinos pra você, tá fim? Então faz o seguinte, manda mensagem pra cá. 3340-1616. Vamos ouvir a nossa audiência. Bom dia, oi Ana.
1: Bom dia, Nativa.
0: Tudo bem, querida?
1: Passando pra desejar uma ótima quarta-feira para todos.
0: Amém,
1: vocês.
0: Pra todos nós.
1: E também gostaria de estar participando do sorteio da pizza. Um forte abraço.
0: Forte abraço pra você também. Obrigadão pelo carinho e pela companhia. Quem mais tá com a gente? Quarta-feira com muita chuva no EFAP. Me coloca no sorteio da pizza Divino. Sensacional. É o Paulo na escuta da Rádio Nativa. Abração, Paulão. Obrigado, meu querido. Valeu pela companhia, viu? Quem mais tá por aqui? Oi, Fernanda. Bom dia.
2: Bom dia, Rádio
0: Tudo
2: Nativa.
0: Bem?
2: Pizza Divino.
0: Aê, show de bola. Obrigado, querida. Fernanda Dallagnol, ligadinha na programação Nativa. Obrigadão pela sua audiência. Quem mais tá por aqui? Bom dia.
3: Bom dia. Oi. Meu nome é Jamile.
0: Oi, Jamile.
3: Bom dia para todos aí da rádio. Uh-huh. Queria estar participando do sorteio da pizza.
0: Valeu, querida. Tem mais aqui.
3: Deus abençoe o dia de vocês aí. Que seja muito bom motivar.
0: Amém.
3: Valeu. Abraço.
0: Valeu, Jamile. Deus abençoe seu dia também. Deus abençoe a sua quarta-feira. Obrigado pelo carinho e pela audiência. Boa sorte, ó. Teu nomezinho já tá aqui registrado pro sorteio, viu?
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Eu quero saber se você já mandou pra mim a sua mensagem de áudio pra concorrer à pizza de Vinos hoje, presentão Nativa pra você. Tá afim? Manda mensagem de áudio 3340-1616. Nomes incompletos, cidade de onde você está ouvindo a Nativa. E não esquece a frase: pizza de Vinos é muito mais Nativa. É isso aí, pizza é de Vinos, manda aí. Pizza é de Vinos, simples, né? Pizza é de Vinos, manda aí. E a gente já, você, o seu nomezinho já tá concorrendo no sorteio hoje da pizza de Vinos pra você, presentão Nativa. E olha, a mãe do candidato do PL à presidência da República, Flávio Bolsonaro, a dona Rogéria Bolsonaro, confirmou na quarta-feira ontem que será, na quarta-feira hoje, perdão, que será candidata a deputada federal pelo Rio de Janeiro nas eleições deste ano, viu? O anúncio foi feito por meio das redes sociais, onde afirmou ter recebido a missão de disputar uma vaga na Câmara dos Deputados e prometeu atuar com muita coragem e disposição. A confirmação encerra as especulações de que Rogéria poderia integrar como suplente a chapa de Márcio Canella, do União Brasil, ao Senado. Segundo aliados, a direção do PL avaliou que a ex-vereadora tem maiores chances de conquistar uma cadeira na Câmara dos Deputados e contribuir para ampliar a bancada do partido. Então teremos a mãe de Flávio Bolsonaro disputando uma vaga na Câmara Federal pelo Estado do Rio de Janeiro. 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E ó, já na programação, feliz.

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4: Nativa é tudo e muito mais. 5 minutos faltando para as 9 da manhã. 5 faltando para as 9. Bom ter você aí do outro lado, hein? Que bom ter você, ter a sua companhia nesta manhã de quarta-feira. Agora, 8h55. 5 minutos faltando para as 9, 29 de julho de 2026. Obrigado pela sua companhia e audiência. Eu vou trazer agora mais um bloco, o segundo bloco de previsões astrais.
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6: Oi, gente, tudo bem? Nós estamos de volta, delícia de programação nesta quarta-feira, meio de semana, chuchuzinho. Vamos lá, porque tem previsões astrais. Alô, você de Leão? Leão! Habilidade para unir forças e até iniciar parceria ou sociedade tem tudo para ser um astral, um diferencial no serviço hoje. Lute pelo reconhecimento que você merece, ok? O romance conta com ótimas energias, ainda mais se mantiver o alto astral. É hora de promover um ficante a namorado oficial, se já estão juntos. O número da sorte é o 9, a cor é magenta.
7: Olha, hoje Vênus e Marte se desentendem e pedem atenção com críticas ou cobranças logo cedo. Ainda bem que sobra foco para cuidar de assuntos práticos e colocar as mãos na massa, né, Chuchu? O romance pode ficar um pouquinho sem sal, viu? Faz parte também. O número de hoje, Virgem, é o 53, a cor é o marrom. Libre amores, você começa esbanjando carisma. A sorte tem tudo pra sorrir pro seu lado também. No trabalho, mostre suas ideias e coloque a criatividade em prática na hora de cuidar do serviço. É, romantismo e altas doses de carinho garantem ótimos momentos na vida a dois. Tá solteiro, solteira? Bom, isso pode mudar rapidinho, viu? Número de hoje, Librinha, é o 20, a cor é prata. Escorpião. E você de Escorpião? As estrelas prometem movimentar os assuntos ligados à sua família. Quem trabalha em casa com produtos ou serviços para o lar tem boas chances de conquistar avanços significativos. É, ciúme ou possessividade pode trazer um tempero extra pro relacionamento a dois, e se não exagerar na dose, é claro, né? Número da sorte hoje pra você de Escorpião é o 46, a cor dourado. E assim, ponto final, gente. Terminamos o nosso segundo bloco aqui do horóscopo. A gente volta já, qualquer momento, pra falar pra você de Sagitário, Capricórnio, Aquário e Peixes. Continue com a gente aí. Até daqui a pouco.
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4: Muito bem, então, tá aí o segundo bloco de previsões astrais. Daqui a pouquinho, o terceiro e último bloco com as informações para você de Sagitário, Capricórnio, Aquário e Peixe. Eu quero saber se você, meu amigo, se você, minha amiga, já mandou mensagem de áudio. Hoje tem pizza Don Cine de presente para você. Bom dia, bom
8: pizza
4: dia.
8: Pizza é divinos.
4: Valeu, quem tá mandando o recado é a Dai. Oi, Dai, abração para você, querida. Obrigado pela participação. Quem mais? Bom dia.
9: Bom dia, pessoal.
4: Oi,
9: da Ativa.
4: Bom dia.
9: Meu nome é Terezinha Salete.
4: Terezinha. Tudo bem, querida?
9: Eu gostaria de participar do sorteio da pizza.
4: Maravilha. Obrigado,
9: se for atendido, desde já agradeço.
4: Valeu, querida. Abração pra você, obrigado pela companhia e pela audiência. Quem mais tá por aqui? Genuíno, meu querido, bom dia.
10: Bom dia, sou Genuíno Antunes, aqui do bairro dos Bravadores, Chapecó, e tamo
4: junto. Coisa boa, valeu, meu querido.
10: Mãe, na mais potente do oeste da Santa Catarina.
4: Isso aí,
10: tamo junto aí, irmão. Hoje não estamos trabalhando, estamos por casa.
4: Olha aí, coisa boa.
10: Tá chovendo demais.
4: Daí não tem como, né?
10: Estamos fazendo a usina de metanol da Alfa.
4: Usina de metanol da Alfa.
10: Hoje não dá, hoje é muito bar. Nós vamos ficar por casa e vamos curtir a Nativa.
4: Valeu,
10: então. Bom dia aí, irmão, pra ti, bom trabalho.
4: Genuíno, meu querido, um abraço pra você também, meu irmão, tudo de bom aí, boa quarta-feira, bom descanso. Quer dizer que vem aí uma nova usina de metanol ou de etanol, é etanol ou metanol? Enfim, é etanol, né? Valeu, Genuíno, um abraço pra você, meu querido, obrigado pela companhia, bom descanso aí, boa sorte, viu, querido, abraço, sempre obrigado pela sua companhia. Quem mais? Josane, bom dia, tudo bem?
11: Alternativa, e a Josane.
4: Valeu.
11: Gostaria de participar do sorteio dessa pizza, tá, divino.
4: Valeu, querida, um obrigado abraço pela companhia. Meu amigo Rodrigo Antônio Carminati também já deixou sua mensagem aqui, obrigadão pelo carinho e pela audiência, viu?
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4: Felipe Rodrigo, ignora, agora 9 em ponto.

0: na Ativa é tudo e muito mais emoção, alegria, informação, muito mais descontração pra você. Obrigado pelo carinho da sua audiência, viu? 9:05 da manhã, presta atenção, hoje tem pizza Divinos, hein? Pizza Divinos pra você de presente, manda mensagem de áudio. 3340-1616, manda aí que tá valendo.
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0: Ativa é tudo e muito mais, Christian Ralf, loucura demais. 9h11. Obrigado pelo seu carinho e pela sua companhia maravilhosa. Obrigado pela sua audiência, hein? Você que tá em casa, no trabalho, você que tá no seu carro também, nos levando de carona. Conta pra mim, já passou, já parou a chuvinha aí, não? Aqui ainda tem uma garoazinha. É, pois é. Obrigado pelo carinho da sua companhia. Hoje tem pizza de vinhos, hein? Tá afim? Mande mensagem de áudio pra cá, tô esperando você mandar a sua mensagem. Bom dia, bom dia.
1: Bom dia.
0: Oi, Beatriz.
1: Beatriz Elizabeth Canano, bairro Matinho, Xanxerê.
0: Coisa boa, hein?
1: Pizza de vinhos.
0: Aí sim, fala Beatriz, tá com saudade, hein? Faz tempo que a Beatriz não mandava mensagem. Valeu, Beatriz, abração pra você, querida. Obrigadão pela companhia e pela audiência. Quem mais tá mandando recado? Jonathans Henrique Fernandes, do bairro São Jorge. Jonathans, abração pra você em Xanxerê, curtindo a programação nativa. Jonathans, aquele abraço pra você, boa sorte, viu? Obrigadão aí pela companhia e pela audiência. Boa sorte, quem mais? Bom dia.
2: Alô. Bom dia, Nativa.
0: Bom dia.
2: Tudo bem?
0: Tudo ótimo.
2: Aqui é a Franciele Canani. Quero participar do sorteio da pizza do Divino.
0: Valeu, querida. Grande abraço aí. Obrigado pela audiência e boa sorte, viu? Ó, daqui a pouquinho, Zé Neto e Cristiano na programação.
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0: também, você que tá ligado comigo na programação nativa, obrigado pela sua audiência, obrigado pela sua companhia maravilhosa, onde quer que você se encontre, 9:16, obrigado pela sua companhia, viu? Seguinte, ó, presta atenção, vem aí o último bloco de previsões astrais, a programação nativa.
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2: Oi, gente, tudo bem, chuchuzinho? A gente tá de volta aqui na nossa rádio, delícia, maravilha de programação, né? Bom demais, hoje é quarta-feira, é meio de semana e tem previsões astrais pra você. Alô, você de Sagitário? Sagitário! Você terá facilidade para mostrar suas ideias, expandir contatos e lidar com assuntos que exigem raciocínio rápido. Ó, pode pintar atrito no romance hoje, tá? Mas ele vai seguir protegido. O número da sorte é o 2, a cor é o cinza. Capricórnio! Há sinal de ótimas energias no setor das finanças e devem correr melhor que esperava nesta quarta-feira. A chance de conseguir uma grana extra, tá, Chuchu? Um pouco de ciúme pode temperar a vida 2, mas vai com calma, né? Número da sorte hoje, Capricórnio 48, a cor é laranja. Aquário. Senhoras e senhores de Aquário, hoje você tá começando com foco para cuidar de alguns projetos pessoais. Vale concentrar atenção em tudo que possa ser feito em colaboração com os colegas, pois Sol e Júpiter ressaltam essas parcerias hoje. Há sinal de briga logo cedo com a tensão entre Vênus e Marte. Mas outros astros jogam a seu favor e os assuntos do coração reservam ótimas surpresas. Número de hoje, para você de Aquário, é o 10, a cor vermelho. Peixes! E você de Peixes? Bom, tarefas que podem ser feitas a sós devem correr com mais tranquilidade. Mas, ó, sobra concentração para cuidar de tudo que surgir pela frente, viu? Talvez as coisas andem meio devagar na conquista. Melhor diminuir o ciúme para não arrumar treta à toa com o par, né, Peixes? Número de hoje para vocês é o 40, a cor violeta. E assim, ponto final. Terminamos o nosso horóscopo do dia, prometendo voltar amanhã, com certeza, mesmo horário, aqui na nossa programação. Forte abraço, beijo, se cuida e até lá. Tchau!
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0: Muito bem, tá? Então, o último bloco de previsões astrais de hoje. As previsões retornam amanhã, quinta-feira, a partir das 8:30 da manhã, na programação nativa, viu?
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0: Henrique Juliano, seja esse. Agora 9:19, bom dia.

0: assistindo, o pai te ama, viu?
1: Essa é a Sua Nativa, 105.7 FM no rádio. Estamos aí, sintoniza, aumenta o volume, vem comigo. 9 horas 25 minutos, obrigado pela sua audiência, viu? Estamos também no portal da Nativa, cliquenativa.com.br. E hoje eu tenho de presente para você pizza divino sensacional. Uma quarta-feira, o climazinho vai dar uma quedinha, né? O tempo vai dar uma esfriadinha. Será que vai dar uma esfriadinha? Uma pizza quentinha da Divinos. Sensacional, hein? Vamos ouvir a nossa audiência mandando um recado pra gente. Alô, bom dia, bom dia.
2: Meu nome é Leandro Lopes, quero participar.
1: Fala, Leandro.
2: Da pizza do
1: Como Divino. É que tá, meu querido? Aquele abraço. Cris Júnior também, nosso colega de profissão, ligado na programação Nativa. Alô, Cris, abraço pra você, meu querido. É um excelente comunicador também. Sempre aí, dominando os microfones também. Claro, aquele abraço. Cris Júnior, aquele abraço pra você, meu querido. Bom trabalho, boa labuta, excelente quarta-feira. E obrigado pela companhia sempre também, viu? Vamos lá, 9h25 da manhã. Você que tá junto comigo, manda seu recado aí.
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1: Gê Giovanni com Bruno Marrone. Me faz te odiar. Bom dia.

0: Esportiva, é tudo e muito mais. Ana Castela com Léo Poguete, sem você, aqui na melhor manhã do seu rádio, sua melhor companhia, sua melhor amiga no Oeste do Estadão de Santa Isabel, Catarina. 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Presta atenção, daqui a pouquinho na Nativa tem Luan Santana. Se liga aí.
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1: A Nativa é tudo e muito mais, hein? A sua melhor amiga no Oeste do Estadão de Santa e Bela Catarina. Vem junto comigo, aumenta o volume, sintoniza aí. Tá chegando agora? Então vem comigo, aumenta o volume 105.7 no rádio e também no portal cliquenativa.com.br. Olha, uma pesquisa Atlas Intel Bloomberg, divulgada nesta quarta-feira, coloca o presidente Lula, do PT, na liderança das intenções de voto para o primeiro turno das eleições de 2026. No principal cenário testado pelo Instituto, o petista registra 44,9% das preferências do eleitorado. Na segunda colocação aparece senador Flávio Bolsonaro com 35,8%. Em segundo vem Renan Santos, do Missão, com 7,8%. E o ex-governador de Goiás, Ronaldo Caiado, do PSD, com 3,1%. E também o ex-governador de Minas Gerais, Romeu Zema, do Novo, que registra 2,8% das intenções de voto nesta pesquisa. Entre os demais candidatos testados, Samara Martins alcança 2,1, seguida por Augusto Cury Avante por 1,6, Cabo Daciolo e Hertz Dias aparecem com 0,1% cada. Já Rui Costa Pimenta e Edmilson Costa não pontuaram. Os votos em branco e nulo somam 0,6%. Outros 1% dos entrevistados disseram não saberem quem votariam. As informações são da CNN Brasil. Aí pra você, nesse recorte, Lula sobe para 47,4% das intenções de voto, enquanto Flávio Bolsonaro alcança 37%, Renan mantém 7,8%, seguido do Ronaldo Caiado com 3,3% e Romeu Zema com 2,9%. Os votos brancos nulos representam 1,2%, já 0,4% dos entrevistados disseram não saberem quem votariam, né? Atlas, Intel, Bloomberg também simulou um segundo cenário restrito aos 5 candidatos mais bem posicionados nas pesquisas eleitorais. Foi o que a gente acabou, os números que a gente acabou de dizer agora aqui na programação para você, viu? 22 minutos faltando para as 10 da manhã.
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1: Luan Santana, Olho Marrom. Bom dia para você.

0: muito mais Simone Mendes, Direitos Iguais, 17 minutos faltando para as 10 horas da manhã, dessa linda manhã de quarta-feira, e você ligadinho, ligadinha na programação, brigadão pela sua audiência, hein? Olha, pesquisa Poder Data realizada de 18 a 20 de julho deste ano mostra que a percepção sobre a situação financeira das famílias piorou nos últimos 6 meses. O percentual de brasileiros que dizem ter enfrentado uma deterioração nas contas pessoais subiu 23 pontos percentuais desde dezembro de 2025, viu? Chegando a 42%. Para outros 38% houve melhora, enquanto 19% afirmam que se manteve igualzinho, né? Apesar da constatação de piora, a expectativa para os próximos 6 meses é positiva. Mais da metade dos entrevistados, ou seja, 52%, acredita que a própria situação financeira vai melhorar. Para 33%, a tendência é de piora. E para 9%, a espera é por estabilidade, né? A pesquisa foi realizada pelo Poder Data, empresa do grupo Poder 360 Jornalismo, com recursos próprios. Os dados foram coletados por meio de ligações para celulares e telefones fixos. Foram 2.500 entrevistas em 147 municípios, nas 27 unidades da federação. A margem de erro é de 2 pontos percentuais. O intervalo de confiança é de 95%. Não se trata de uma pesquisa de sondagem, é de intenção de votos. E por essa razão, não há necessidade de registro na Justiça Eleitoral.
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0: Daniel, eu amo amar você. Agora, 16 minutos faltando para as 10. Você.

0: Para de ver tudo e muito mais. A sua melhor amiga no oeste do Estadão de Santa e Bela Catarina. Bom ter você, hein? Que bom ter você aí do outro lado curtindo, acompanhando a programação nativa. Deixa eu falar pra você que hoje tem pizza Divinos. Tá afim de participar aí, de concorrer a uma pizza saborosíssima da Divinos Pizzaria com a Nativa? Então manda mensagem de áudio, tô esperando você. Bom dia, bom dia. Alô.
1: Olá, amigos da Nativa. Opa. Tomás Pierozan na escuta.
0: Fala,
1: da melhor.
0: Tomás, meu querido.
1: Sorteio da pizza da Divinos.
0: Ó, já tá aqui.
1: Pizza é Divinos.
0: Valeu, querido.
1: Ótimo dia, galera.
0: Ótimo dia pra você também, excelente quarta-feira. Bom dia, Automecânica Melo na estrada, fazendo um socorro com a melhor rádio de Santa Catarina. Um abraço aos amigos da Mecânica Melo, hein? Deu problema na estrada, seu carro deu uma pane aí na estrada, chama o pessoal da Mecânica Melo, que eles vão até você rapidinho. E o melhor de tudo, vão ouvir da Nativa. Isso é bom, hein? Ah, e chuva, que Deus abençoe vocês. Valeu, pessoal da Automecânica Melo, aquele abraço. Obrigadão pela audiência, valeu aí pela companhia. Deixa eu mandar um alôzão também pra quem mais. Oi, Dirley, tudo bem, querida? Bom dia.
2: Bom dia, Nativa, bom dia. Quero minha pizza. Uhum. Dirley do bairro Matim, bom trabalho, meu inferno.
0: Valeu, obrigado pela audiência, pelo carinho e pela companhia. Boa sorte aí, viu? Daqui a pouquinho na programação Nativa, ele tá chegando por aqui, Léo Magalhães.
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0: Agora mande um zap aqui falando essas informações e cantando um pouquinho da música.
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7: A Nativa é tudo e muito mais. Alegria, informação, energia positiva pra você aí do outro lado do rádio, ligado, ligada com a gente. Obrigado, viu? Obrigado pela sua companhia. Salete tá ligadinha com a gente. Alô, Salete. Obrigado, querida. Mandou foto pra gente aqui do mate, bem preparado, né? Muito bem selado, todo colorido. Ligadinha na programação Nativa. Valeu, Salete. Aquele abraço pra você. Obrigado pela audiência e pela parceria. Muito importante, viu? A sua companhia todos os dias junto comigo aqui na programação Nativa. Aquele abraço. Quem mais? Bom dia.
8: Bom
7: alô. Opa!
8: Dia, patrão, vocês aí da Nativa.
7: Bom dia, meu querido.
8: Um abraço bem apertado, meu
7: valeu,
8: amigo.
7: Valeu, valeu.
8: Viu? Me coloca aí no sorteio da pizza.
7: Já tá no sorteio da
8: quero
7: pizza, meu querido.
8: E vou.
7: É isso aí.
8: Porque eu sou ganhador. Um ganhador especial. Pra todos vocês aí da Nativa, um
7: valeu,
8: bom
7: Yunis
8: dia maravilhoso e abençoado por nosso
7: Senhor. Amém, nosso pra Deus todos nós.
8: Aqui vai um forte abraço de Yunis de Chapecó.
7: Grande Yunis de Chapecó, aquele abraço, meu querido. Obrigado pela companhia. A Salete mandou sua foto, a foto do mate bem cevado. A Dirley também já mandou aqui a foto do mate dela bem cevado, cheio de plantinha, né? Tá, deixaram o mate, é isso aí. Valeu, Dirley. Abraço pra você, querida. Tudo de bom. Boa mateada aí. Obrigado pelo carinho, boa sorte, viu?
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7: Léo Magalhães, 24 horas, um minutinho faltando pras 10.

0: Aratiba é tudo e muito mais. Nando Moreno com Rio Negro e Solimões.
1: Mais um chapeludo.
0: Peludo aqui na programação Nativa, hein? Hoje tem pizza de vinos e eu quero saber se você já mandou mensagem de áudio pra cá, 3340-1616, nomezinho completo, cidade de onde você está ouvindo a Nativa e a frase Nativa, eu quero minha pizza de vinos. Manda aí pra gente. Hoje tem sorteio na programação e pra você que gosta de manter-se bem informado, fica ligado porque estão chegando as últimas da hora.
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0: Tudo bem, vamos com as últimas informações da hora aqui na programação Nativa. Em meio ao tarifaço, a indústria pressiona contra o fim da taxa das blusinhas. Aumento de produtos importados no país, redução das exportações de mercado interno, estagnado, preocupam os setores. Termina o prazo para partidos detalharem repasses de emendas. Maioria nega interferência ao STF. Flávio Bolsonaro deu 10 dias úteis. Flávio Dino deu 10 dias úteis para que as lideranças apresentem detalhes sobre a distribuição dos recursos públicos. Datafolha, para 59%, Moraes agiu mal ao vetar a visita de Flávio Bolsonaro. Pesquisa ouviu 2.004 pessoas em todo o território nacional entre os dias 22 e 23 de julho. Margem de erro é de 2 pontos percentuais. O ministro da Fazenda, Dário Durigan, anunciou nesta terça-feira, última, dia 28, que o governo federal vai prorrogar o programa Desenrola Brasil por mais um mês. A decisão tomada pelo presidente Lula da Silva e pelo Ministério da Fazenda estende o prazo de renegociação de dívidas até 31 de agosto, data em que se encerra a vigência da medida provisória que criou o programa. Segundo Durigan, o ato que formaliza a prorrogação deve ser publicado até sexta-feira, 31. Temos pessoas que ainda estão na fila para renegociar dívidas com os bancos e poderão usar esses 30 dias adicionais para concluir as renegociações, destacou o ministro ao anunciar a extensão. O ministro salientou ainda que a prorrogação do prazo também beneficia pessoas que pretendem contratar financiamentos de veículos e motocicletas, já que a regularização das pendências financeiras pode facilitar o acesso ao crédito. Esse prazo será importante para quem tenta acessar programas de motos e de carros. A pessoa poderá usar o Desenrola para se enquadrar nessas operações de financiamento aí, argumentou também o ministro a respeito. De acordo com Durigan, a prorrogação será feita por meio de um ato do Ministério da Fazenda e não exigirá novos aportes ao Fundo Garantidor de Operações. As regras do programa permanecerão inalteradas. Desde o lançamento, o Desenrola Brasil beneficiou cerca de 9 milhões de pessoas. Desse total, 5 milhões tiveram o nome retirado dos cadastros de inadimplência por possuírem dívidas de pequeno valor. 1,6 milhão negociaram débitos de forma parcelada e 2,5 milhões quitaram suas dívidas à vista. São as informações da hora na programação, na programação da sua Nativa. E a qualquer momento nós voltamos com mais notícias.
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0: Esportivo é tudo e muito mais, Henrique Diego, esqueci você. As melhores músicas fazendo companhia na melhor manhã do rádio e a nossa audiência participando, mandando recado aqui na programação. Bom dia, bom dia.
1: Paulo Ricardo, beleza, canal.
0: Fala, Paulo.
1: No bairro Saí, aqui em Chapecó, em frente à escola Antônio Morandini.
0: Beleza.
1: E aí, pizza é de vinhos.
0: Coisa
1: ótima
0: boa.
1: Ótima semana pra vocês. Deus
0: valeu, Paulão. Um abraço pra você, meu querido. Obrigado pela companhia. Quem mais tá com a gente? Bom dia.
2: Bom dia, meu nome é Odete Ferreira, aqui
0: do Chapecó. Odete,
2: do bairro FAP.
0: Uhum.
2: Gostaria de participar do sorteio da pizza. Pizza é com a Divinos e com a Nativa.
0: É isso aí,
2: estou
0: querida.
2: Estou na Nativa.
0: Obrigado pela participação, brigadão pela audiência. Quem mais? Vamos tomar um mate aí. É isso aí, Salete. Abraço pra você. Brigadão pela audiência, pela companhia. Meu amigo Maximino não podia faltar, né, Maximino? Bom dia, diga lá.
3: Um bom dia a todos.
0: Bom dia, bom dia.
3: Especial pra toda a turma da Nativa.
0: Amém,
3: e pra todos que nos escutam.
0: Valeu, meu querido.
3: Fernando, me coloca aí no sorteio da pizza, faz favor.
0: Show de bola, já tá concorrendo, meu querido. Teu nomezinho já tá aqui, não pode faltar, né? Abraço pra você, brigadão pela audiência. Quem mais tá mandando recado? Bom dia.
4: Bom dia.
0: Bom dia.
4: Meu nome é Camila Lopes, que é pra
0: Oi, Camila.
4: Sorteio da pizza.
0: Beleza.
4: Do Divino.
0: Valeu.
4: Quero muito essa pizza.
0: Valeu, obrigado pelo carinho. Quem mais?
5: Oi, Fran. Bom dia, Nativa.
0: Bom dia.
5: Tudo bem?
0: Oi.
5: Aqui é Franciele Canani.
0: Franciele.
5: Quero participar do sorteio da pizza do
0: Abraço.
5: Divino.
0: Valeu, tá participando já, querida. Obrigado pela participação. Quem mais?
6: Bom dia, pessoal da Nativa. Aqui é a Catiane, aqui do Chapecó.
0: Oi, Catiane.
6: Quero participar da pizza. Pizza Divinos. Estou na escuta da melhor. A Nativa é feia.
0: E continue na escuta da melhor. 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
0: Juan Leandro com Danilo e Davi.

0: Nativa é a sua melhor amiga no oeste do Estadão de Santa e Bela Catarina. Leonardo em Fantasia. Boa demais essa música e você ligadinho comigo, curtindo as melhores sertanejas, a melhor rádio. A sua manhã de quarta-feira é sua Nativa. Sintonize e vem comigo em 105.7 FM e também acesse o nosso portal cliquenativa.com.br. Bom dia.
1: Bom dia, Nativa. Bom dia, bom dia. Pizza é na Divinos.
0: Valeu, querida. Abraço pra você. Boa sorte. Fala, meu querido Marcelo. Como é que tá, queridão? Bom dia.
2: Bom dia, Nativa. Bom dia. Marcelo da Cruz de Chapecó. Oh. Pizza é da Divinos.
0: Aí sim.
2: Com essa chuva ainda. Bom, né?
0: Coisa boa, hein? É isso aí. Valeu, Marcelão. Aquele abraço. Boa sorte, hein? Ó, já tô colocando teu nomezinho aqui pra concorrer à Pizza Divinos nesta quarta-feira. Boa sorte aí, viu?
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0: Luana Prado. Desandei. 10h23 agora.

0: Previsão de mais chuva para a região, viu? Segundo a Defesa Civil, o município acumulou 38 milímetros de chuva nas últimas 24 horas, sendo 35 milímetros concentrados em apenas uma hora, viu? Apesar do volume de precipitação, o granizo foi o principal responsável pelos danos, atingindo diversas edificações e causando prejuízos, principalmente em coberturas de imóveis. Ainda de acordo com o órgão, dentre as 19 ocorrências registradas, 16 foram relacionadas à danificação de telhados, viu? Também houve um caso de queda de árvore e uma queda de árvore em via pública e também um rompimento de tubulação. Conforme o diretor da Defesa Civil de Brusque, as equipes prestaram atendimento imediato às famílias afetadas, continuam realizando vistorias nos imóveis atingidos. Situação complicada nas últimas horas no estado gaúcho e também algumas cidades aqui de Santa Catarina, viu? Daqui a pouquinho, Gustavo Lima na programação.
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5: 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Obrigado pela maravilhosa audiência. 24 minutos faltando para as 11 horas da manhã. Seguinte, ó. Vamos agora homenagear os nossos amigos e amigas que hoje estão completando mais um ano de vida. Tá de aniversário hoje? Parabéns pra você. Suelen Basotti, parabéns. Cleonice Lopes, Bruna Tomasi, parabéns. Jucilei Segueto, parabéns pra você também, viu? Edivânia Ferreira, Helenita Ongueiro, também parabéns pra Daiane Bota Lorenzes. Vera Calegari, parabéns. Jucinei Junta, parabéns pra vocês aí. Felicidades. Muita saúde, paz, sucesso, que as bênçãos de Deus estejam sobre vocês neste e em todos os dias de suas maravilhosas vidas, viu? Se você não segue a gente ainda nas redes sociais, faz o seguinte, segue lá, @nativa105.7 no Instagram e também no Facebook, vai lá. Gustavo Lima, Bala Alojada, agora 10h37.

0: que eu tô obrigado. As melhores músicas fazendo companhia na melhor manhã do rádio. E olha, a Anvisa, Agência Nacional de Vigilância Sanitária, determinou a suspensão da comercialização, da distribuição e do consumo de um lote de queijo Minas Artesanal da marca Militão da Canastra. A medida foi publicada no Diário Oficial da União de hoje, por meio da resolução 2938-2026. A decisão atinge o lote 42, fabricado em 30 de junho de 2026, com validade até 30 de setembro de 2026. Segundo a Anvisa, o recolhimento foi motivado pela identificação de contagem de coliformes a 30 graus e de coliformes termotolerantes a 45 graus acima dos limites estabelecidos pela legislação sanitária. O resultado foi obtido em análise oficial realizada pelo MAPA, que é o Ministério da Agricultura e Pecuária. A fabricante Queijaria Militão da Canastra informou à agência que iniciou o recolhimento voluntário do produto. Os coliformes a 30 graus, também chamados de coliformes totais, são utilizados como indicadores das condições de higiene durante a fabricação, a manipulação e o armazenamento dos alimentos. Quando encontrados em níveis elevados, podem indicar falhas na higienização de equipamentos, utensílios ou instalações. Já os coliformes termotolerantes a 45 graus são indicadores de contaminação fecal e podem sinalizar deficiências nas condições sanitárias do processo de produção. Níveis acima dos limites estabelecidos pela legislação aumentam a probabilidade da presença de micro-organismos capazes de causar doenças. Eita! Agora 10h48, 12 minutos faltando para as 11.
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0: Danilo e Davi, não mexe nas minhas gavetas. Bom dia.

Danilo e Davi não mexe nas minhas gavetas, aqui na programação nativa, você que tá junto comigo, ligado aí na sua casa, no seu trabalho, no seu estabelecimento comercial, aonde quer que você se encontre nesta manhã. Obrigado pelo seu carinho e pela sua companhia. Meus queridos, faltam 10 minutos agora para as 11 horas da manhã. Eu vou ficando por aqui, deixando meu abraço, agradecendo imensamente seu carinho, sua companhia e audiência. Ó, logo mais à tarde, às 2, Thiago Freitas está no ar com você, trazendo o sorteio da pizza de vinhos hoje, viu? Daqui a pouquinho tem Te Amo Pra Sempre. Já já também tem Aconteceu Comigo na sequência. Sempre uma história sensacional, contada, narrada pela melhor equipe de rádio pra você, viu? E amanhã, se Deus permitir, quinta-feira às 8 da manhã, tô de volta pra te fazer companhia. Um forte abraço, fiquem todos com Deus e até lá. Tchau, tchau.

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e aceitar sem drama quando aquele lugar é onde você não deveria estar. Dói, mas é libertador. A gente vive tentando salvar relações, insistindo em laços, mendigando atenção, respostas. Quando, na verdade, o que salva mesmo é enxergar o óbvio. Não é o seu lugar. Então, em qualquer situação, saiba se valorizar para receber o que te faz feliz. Esse, sim, é o melhor caminho. Com muito amor todo dia.

você e o meu coração continua cheio de carinho. Você é o meu porto seguro e é o homem que eu sempre pedi a Deus. Te amo mais do que você pode imaginar. Tem recado da Cleide para a filha Giovana. Filha, eu quero que você saiba que cada conquista sua me emociona e cada dificuldade que você supera me enche de orgulho. Nunca se esqueça de que sempre haverá um lugar seguro esperando por você. O meu abraço. Te amo infinitamente. Próximo recado vem da Mônica para o Sidney. Sidney, você é aquele companheiro que todo mundo sonha em ter. Obrigada por estar comigo em todas as fases da vida. Tenho muito orgulho de caminhar ao seu lado. Que seja assim para sempre. Nath.

história de hoje do Aconteceu Comigo? Vem ouvir. História da Ana, tá numa situação difícil, precisa tomar decisões. Muitas vezes a gente acaba de ouvir história e fala, mas ela já sabe o que tem que fazer.

dar um conselho verdadeiro, com muito carinho também para ela seguir a vida. Encontrar a felicidade, que é tão importante, né? 11h20 agora, horário de Brasília, tem recado do Eduardo para Amanda. O tempo me ensinou que sentimentos precisam ser demonstrados enquanto ainda existe chance. Você foi um presente na minha vida. E talvez eu só tenha compreendido isso quando eu aprendi que algumas pessoas não permanecem para sempre na nossa vida. Ainda assim, eu guardo a nossa história com muito carinho e nunca vou me esquecer de tudo que foi bom.

0: minha, viu? Felicidade é o que nos move. Manolo já chegou aqui feliz também, né,
1: Como
0: Manolo?
1: Como é que você tá? Ótimo, Gi. Graças a Deus, tô muito bem, muito feliz. 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

0: final. Posso colocar?
1: Vamos ouvir.
0: Oi, Débora.
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Púlvio. Muitos falavam que nosso amor era um amor impossível devido à diferença de idade, mas esses 18 anos mostram que ele foi muito possível. Por isso que a gente está junto até hoje, passamos por momentos difíceis, dificuldades, mas juntos a gente sempre conseguiu superá-los e estamos aqui para provar que nada no amor é impossível. Por isso eu tô aqui para te falar que te amo demais.

0: que ter coragem, né? Pra enxergar quando aquela pessoa não tá fazendo bem e você falar isso. Seguir em frente à vida. E tem um pouco a ver com a história da Ana, que você vai conhecer daqui a pouquinho no Aconteceu Comigo. Pode acompanhar pelo YouTube também, tá? Rede Nativa Oficial. Já já começa a nossa live.
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0: se reencontrar. Você concorda com isso? Você acha que tem que ser assim? História da Ana hoje, que abriu o coração aqui para sua melhor amiga, porque ela tá numa dúvida. Precisa fazer escolhas, a vida pede isso sempre, né? Mas tem escolhas difíceis. Você ouve a razão ou vai pelo coração? Você vai poder ajudar mandando seu recado aqui. Pessoal do YouTube chegando também para ouvir a história da Ana e para conversar na live. Você também pode mandar o seu recado, fico aqui conversando com todo mundo, fazendo uma troca de experiências, né? Muita gente em idades diferentes da dona da história e com outras experiências. Quando a gente junta um pouquinho daqui, um pouquinho dali, de tudo de bom, a gente consegue ajudar. Então vamos ouvir a história da Ana?
1: Oi, Nativa. Meu nome é Ana, tenho 25 anos e essa história aconteceu comigo. Eu me casei muito nova, aos 18 anos. Sempre sonhei em construir uma família ao lado de alguém que tivesse os mesmos princípios e a mesma fé que eu. Achei que tinha encontrado essa pessoa. Logo no primeiro ano de casamento, engravidei. E logo depois que tive meu filho, enfrentei uma grande decepção.
0: Traição, Daniel? Eu te avisei que eu jamais aceitaria isso. E mesmo assim você me traiu?
2: Eu sei. Me perdoa, Ana. Por favor, meu amor.
0: Não tem como. Onde fica a confiança? Ai, não dá, Daniel, não dá.
2: Por favor, Ana, me escuta. Sabe, pensa bem, a gente tem um filho pequeno. Vamos reconstruir nosso casamento, meu amor. Me dá mais essa chance, me perdoa.
1: E eu perdoei. Perdoei porque eu queria lutar pela minha família. Acreditei que conseguiríamos recomeçar. Com o passar dos anos, vieram mais dois filhos. Também vieram outros problemas. Meu marido sempre foi extremamente ciumento. Ele nunca me bateu, mas tinha explosões de raiva que me assustavam muito. O Daniel socava a parede, quebrava objetos. Depois ele se arrependia. Dizia que ia mudar e eu acreditava. Eu sempre acreditava nele e nada mudava. Aos poucos eu fui deixando de ser quem eu era. Parei de fazer algumas coisas que gostava. Até evitava conversar com as pessoas. Marcava, mas cancelava compromissos de última hora para evitar discussões. Até visitar a minha família, às vezes, se tornava motivo de conflito. O pior era ver meus filhos assustados assistindo a tudo aquilo. Um dia minha filha fez um comentário que partiu meu coração.
3: Ai, mamãe, é que eu tenho medo do papai te bater um dia.
1: Não se preocupa, filha. Ele não vai fazer isso, não. Pode ficar tranquila, tá, meu amor? Além disso, nosso casamento esfriou. Meu marido nunca gostou muito de demonstrações de carinho. Desde o namoro, ele dizia que não gostava de abraços nem de beijos. Eu achava que conseguiria conviver com isso. Mas com o tempo, me senti tão carente. Senti falta de ser amada, acarinhada. Bom, mas há cerca de 2 anos nós nos mudamos para outra cidade por causa do trabalho dele. E foi aí que tudo mudou. Um rapaz passou a morar em frente à nossa casa. Nosso primeiro contato aconteceu quando eu esqueci o meu celular na calçada. Ele encontrou e veio me devolver. Depois disso, começamos a conversar como vizinhos. Mas as conversas foram ficando cada vez mais frequentes. Um dia ele curtiu vários vídeos meus no TikTok. Depois me mandou uma mensagem dizendo que gostava de assistir aos meus vídeos. Sem perceber, criamos uma amizade. Até que aconteceu o que eu jamais imaginei que aconteceria comigo. Numa noite, conversando ali na frente de casa, nós nos beijamos. Mas na mesma hora eu reagi.
0: Ai, isso não podia ter acontecido. Tá errado, Júnior.
4: Ah, peraí. Você tem razão. Desculpa, Ana. Desculpa.
1: É melhor a gente parar de se falar. Ficamos um tempo afastados, mas voltamos a conversar. E foi ali que eu descobri o quanto eu sentia falta de carinho. me senti vista, ouvida, abraçada e beijada de um jeito que fazia muitos anos que eu não experimentava. Eu sei que eu errei. Trair meu marido? Nunca imaginei viver uma situação assim. Sempre condenei a traição. E quando ela aconteceu comigo há anos atrás, eu escolhi perdoar. E agora, me vi do outro lado da história. Isso dói muito. Enquanto isso, o Daniel parecia perceber que estava me perdendo. O ciúme aumentou por um tempo, as discussões também. Mas depois aconteceu algo que eu não esperava. Ele começou a mudar. Dessa vez não foram apenas palavras. Faz cerca de 6 meses que eu vejo atitudes diferentes no meu marido. Vejo esforço, vejo dedicação, vejo um pai mais presente para os nossos filhos. Alguém que tem aprendido a controlar a própria raiva e demonstrado mais carinho com a gente. Ao mesmo tempo, o meu vizinho também foi muito correto comigo.
4: Eu te amo, Ana, você sabe. Mas eu não quero continuar vivendo uma relação assim, escondida. Você precisa resolver sua vida primeiro.
1: Sim, eu sei. Eu preciso resolver. Desde então, nós nos afastamos completamente. Não nos encontramos mais. Às vezes vejo uma indireta dele nas redes sociais e sei que talvez ele ainda esteja me esperando. Mas nós respeitamos essa decisão. E hoje eu vivo o maior conflito da minha vida. Meu marido está se esforçando sim, mas existe uma verdade que eu não consigo esconder de mim mesma. Eu não o amo mais. E essa talvez seja a parte mais difícil de admitir. Depois que eu conheci o Júnior, eu percebi que o problema não era só falta de beijos e abraços. Eu percebi que ao longo dos anos eu fui deixando de ser eu. Fui abrindo mão de coisas que eu gostava, deixando de viver experiências, mudando meu jeito para evitar conflitos com o Daniel. Um dia eu me olhei no espelho e não sabia mais quem eu era. As atitudes do meu marido me mudaram. E o meu amor por ele foi embora. Hoje eu sei que eu não quero mais viver me anulando. Mas não sei se eu quero terminar o meu casamento para viver uma história com o meu vizinho. Talvez nem seja isso. Talvez eu precise ficar sozinha por um tempo, me reencontrar, descobrir quem eu sou sem depender de ninguém. Ao mesmo tempo, eu penso nos meus filhos. Penso na família que eu construí. Penso na estabilidade que o meu marido pode oferecer. Na tranquilidade da nossa vida agora que ele está mudando. Penso tanta coisa. Tenho medo de desistir justamente quando ele finalmente resolveu ser o homem que eu esperei durante tantos anos. Então eu pergunto para vocês, vale a pena permanecer em um casamento onde existe respeito, estabilidade e uma mudança verdadeira, mesmo sabendo que eu não amo mais o meu marido e que talvez eu precise continuar abrindo mão de partes de mim? Ou vale a pena encerrar esse ciclo, mesmo sem ter certeza de que vou viver um novo amor? Talvez eu nem queira ficar com o Júnior. Talvez eu só queira aprender a ser eu de novo. Será que ainda existe um caminho para reconstruir um novo amor que acabou? Ou algumas histórias simplesmente chegam ao fim? Essa dúvida tem tirado meu sono. Eu sei que eu preciso tomar uma decisão. Mas qual?

0: Gustavo Lima. Olha aí, Ana. Café e amor são duas coisas que não serve frio, né? Obrigada por ter desabafado, contado a sua história, porque eu acho que muita gente vive nessa dúvida, né? Da estabilidade, eu vou contar aqui com estabilidade financeira só do seu marido. Porque estabilidade emocional ao lado dele, você não tem. Vamos, né? Falar o que é preciso ser dito aqui nessa história. Esqueceu essa coisa de explosão, de raiva, soco na parede, chacoalhão e depois pede desculpa? Isso são sinais, gente. Toda mulher tem que estar muito atenta a esse comportamento. No final da história, você falou que ele está mudando, mas que o seu amor acabou. Isso tem que levar muito em conta, né? E relacionamentos acabam, né? Muita gente se separa, se cura. Você precisa se reencontrar, primeiro lugar de tudo, né? Precisa voltar a ser você, confiante, segura do que você merece na vida, do que você quer pra vida. E ó, mais uma história provando que traição com traição só traz mais problema. Ele te traiu, você resolveu perdoar em nome da família, mas nunca mais foi feliz. Resolveu? Não resolveu. Aí chegou o vizinho, o Júnior, que mostrou pra você que merece, como você merece ser tratada, né? Precisou de uma terceira pessoa pra te lembrar disso. E agora, eu acho que você tá certa. Talvez você nem tenha que engatar um relacionamento com o Júnior. Talvez ele nem esteja te esperando, assim, de verdade, pra assumir um relacionamento. Mas despertou aí algo importante pra você na sua vida, pra você pensar, né? Como você merece ser tratada, a vida que você merece com seus filhos. A filha ali reparando na explosão do pai, o medo da filha dele te agredir, isso é muito sério. Vou pros recados aqui da live. Oswaldo já escreveu, não vale a pena, é melhor você se separar, viver um novo amor, seguir em frente. Mas primeiro se reencontrar, né? Não adianta você não se curar e já se envolver com outra pessoa. Arrasta tudo do outro relacionamento. A Marina comentou assim, amiga, você pensou em todos a vida toda. Viveu o que era melhor pros outros, né? Se anulou e agora é hora de você pensar em você e ser feliz.
1: O que faz a gente ficar em relacionamentos errados e errando, aceitando determinadas coisas em relacionamentos? O medo de ficar só, mesmo estando acompanhada, se sentindo sozinha, se sentindo desrespeitada ou desrespeitando. As pessoas têm aquela mania de achar que ficar só é o triste da história. E eu sou prova viva de que não é. A pior solidão é a acompanhada, onde não há amor, onde não há respeito, onde não há motivos para planejar e pensar o futuro.
0: Falou tudo. A Ana passou por isso, gente. Lembra que ela contou ali na história? Ah, gente, eu resolvi perdoar a traição. Aquilo já quebrou algo dentro de mim. A gente não vive mais como casal. Mas eu achei que conseguiria levar essa situação. Não consegue. Porque você quer o seu marido, você quer o seu parceiro, a sua parceira. Relacionamento a dois é troca. Quero você aqui ajudando a Ana, mandando o seu recado, compartilhando também a sua experiência. No canal do YouTube também ao vivo, tá? É o Rede Nativa Oficial.

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0: 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Hoje ouvimos aqui a história da Ana. 25 anos, 3 filhos. O amor acabou pelo marido. Ela foi clara em dizer isso na história. Mas depois de tudo que eles passaram, traição de um lado, traição de outro lado, ela conheceu um vizinho que despertou outros sentimentos nela. Mas ela tem medo de pedir a separação, porque ela olha no espelho e não se enxerga mais, não se reconhece mais. Porque foi se anulando, sabe? Se afastou da família pra não ter briga, porque o marido não gostava que encontrava com a família. Não sai, não tem amigos. Sabe aquela pessoa que se anula mesmo pra não ter problema? E nisso o amor foi acabando. Já não vivem mais como um casal. Só que ainda assim ela tem dúvida de se separar. Porque ela encontra, ela vê estabilidade nesse relacionamento. E eu tô levando em conta só a estabilidade financeira. Mas Ana, trabalhar enobrece a nossa vida. Ser quem a gente é, é uma das coisas mais importantes, sabe? Você não pode deixar isso passar. Ficar se anulando, até quando, né? Isso tá te fazendo mal. Tô falando pra você terminar o casamento e ter um relacionamento aí com o vizinho, com o Júnior, que você acha que também essa não é a solução. No primeiro momento, o que você acha que ela tem que fazer? Manda aqui na nossa live do YouTube, Rede Nativa Oficial. A Silvana já comentou, se você não ama mais ele, separa. Porque sem amor não tem como continuar um casamento. Mas pensa bem antes de tomar a decisão, porque decisão errada não conserta a atitude, né? Boa sorte pra você. Tem gente achando que um trai o outro, que decepção com o ser humano, o Paulo comentou aqui. Mas isso é coisa que acontece, né, gente? É a história da vida real. E a gente tá aqui pra dar uma luz pra Ana, porque a decisão mesmo, a gente sabe que é dela.
2: É o seguinte, eu não tiro a razão dessa mulher, não vou criticar ela. Eu acho que ela tá vivendo um amor da qual ela não tava tendo em casa, né? Se ela ama ele, que é melhor ela se separar do atual marido e viver esse amor. Eu vivo isso há 3 anos. Eu entendo muito bem ela, muito bem. Eu vivo um amor fora e sou feliz com ele.
0: Oi, Cleiton.
3: Se fosse eu, terminaria os dois relacionamentos, tanto com o marido quanto o amante. Porque, primeiramente, precisamos nos amar. E pelo que eu vejo aí, ela não se encontrou ainda. Então, que ela fique sozinha por um período, se cure, procure ajuda e que realmente sinta algo de verdade por alguém. Aí sim ela está preparada para se relacionar novamente.

Olha, fala para nossa amiga. Aliás, eu estou falando para nossa amiga que realmente eu estou vivendo essa mesma situação que ela e eles não mudam. E sinto muito. Paciência, eu preciso ter paz, eu preciso, a gente precisa se assegurar de que nós estamos seguras. Nós mulheres temos que tomar iniciativa.

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1: Já vou pros recados aqui, ó, da nossa live, depois de ouvir a história da Ana e tanta gente passando por isso, né? Mas muita gente, talvez pela idade, pela experiência de vida, né? Um pouco mais de experiência de vida, porque a Ana tem só 25 anos. Outras pessoas já entenderam que tem que se colocar em primeiro lugar. Você tem que saber quem você é, nunca deixar isso se perder na vida. Mas se algum dia acontece, a primeira coisa a fazer é se reencontrar. Saber a sua força, o seu valor, proteger os filhos, como a ouvinte falou, a Maria falou agora há pouco. Tem que ter segurança ao lado do seu parceiro. Ela diz que está vendo uma mudança aí no marido. Será que isso é para sempre? Será que isso é de verdade? É de coração? Mas vamos focar que ela contou que o amor acabou. Por vários motivos, né? E o amor acaba mesmo. A Dani escreveu, a primeira coisa a se fazer é se amar. Procure uma terapia para ajudar você a curar as mágoas. Tenha o seu tempo sozinha. Ficar num casamento onde não tem amor não é bom, né? A gente tem que se colocar em primeiro lugar. Não é bom nem para os filhos que ficam vendo essa situação aí. Com medo do pai. O pai nunca vai deixar de ser o pai. Ela não vai deixar de ser a mãe, né? A Lúcia escreveu, disse, cara, é estranho. Já começou errado, né? Não gostar de beijo, de abraço. Cuidado com essa mudança. Ele percebeu que tá te perdendo e agora tá te seduzindo. Será?
2: Daí eu me pergunto, até onde vale a pena isso? Você se anular, deixar de ser feliz? Eu vivi 2 anos da minha vida para não me divorciar do meu ex-marido, tentando reconstruir meu casamento por conta dos filhos. Mas a partir do momento que eu vi que aquele ambiente estava fazendo mal, não só para mim, mas para os meus filhos também, eu falei, não, os meus filhos não precisam passar pelo que eu passei.
1: Certíssima, tá vendo?
3: Eu posso dizer para você, busque sua felicidade, deixe sua vida passar e ficar com as dúvidas. Agora você tem que pensar em você. Se você achou uma pessoa legal, alguém que te respeita, alguém que quer estar ao seu lado e te fazer feliz, vai pra cima, não perde tempo não.
1: É isso, porque a vida vai passando, né? E vai aprendendo com tudo que você tá vivendo, viu, Ana? Mais recados aqui no nosso canal do YouTube. O pessoal também pode participar mandando seu recado aqui no nosso WhatsApp. Vamos ajudar a Ana? Vamos colocar na cabecinha dela a força que ela tem e que ela pode superar tudo isso? Mas sendo bem cuidada e amando, né? Sendo feliz.

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0: Mais recados aqui no nosso WhatsApp do YouTube. A Lucimar, ela deu uma ideia boa pra você, viu, Ana? Fazer um teste aí com seu marido, que muita gente tá desconfiada, né? Agora ela disse que tá vendo mudanças no comportamento dele, mas ela também se atentou. Mais recados aqui no nosso WhatsApp do YouTube. A Lucimar, ela deu uma ideia boa pra você, viu, Ana? Fazer um teste aí com seu marido, que muita gente tá desconfiada, né? Agora ela...

0: marido. Então já começa aí, né? O abuso, já começa aí a prender a pessoa, se afastar a pessoa das pessoas queridas. Isso não é certo. E aí, mais uma vez, ela se anulando para agradar o marido, que ela já confessou não ama mais. Almiri até observou isso. Olha como começa, né, o ciclo do abuso. A Almiri acha que ele só tá fingindo de bonzinho. Quando ele perceber que ela se estabilizou do lado dele, vai voltar a ser agressivo novamente, socar a parede. Isso é muito sério. A Zilda tá aconselhando você a fazer uma terapia. Você sente uma dependência emocional do seu marido. Você não ama o marido e nem tá cuidando de você, da sua mente.
1: Na verdade, a decisão você já tomou. Você só precisa dar o primeiro passo. Quando o amor acaba, você deu a segunda chance. E não bastou. A vida tá passando, amiga. O tempo tá passando. Você precisa viver. Você tentou, mas não deu certo. A gente tem que aceitar. E quando a pessoa quer, ela consegue. Você já tem a decisão tomada. Dá o primeiro passo e vai viver. Você merece viver.
2: Minha amiga, coloca na balança o que é melhor pra você. Você é nova e nada te impeça de ser feliz. Vê se realmente vale a pena ficar com seu marido.

eu fui traída várias vezes, mas eu sou a favor da família, não desisti do meu casamento, estou há 23 anos casada, e diz ele que hoje ele é outro homem, ele amadureceu e não está me traindo mais. Só que é difícil adquirir a confiança na pessoa, e assim sigo minha vida.

0: vá embora. Dúvida aqui da Ana, dona da história de hoje. E tô lendo aqui os recados, né, na nossa live do YouTube, a gente compartilhando experiências também. Pessoal mandando áudio, tentando ajudar e colocar uma luz aqui na vida dela, que é muito nova, tem 25 anos, muitas dúvidas sobre penso em mim, vou me reconstruir, vou parar de me anular, foi isso que ela escreveu na história, ou deixo como tá, por conta dos filhos, pela estabilidade que tem ali com o marido, mas não tem mais amor. Olha, Ana, tudo na vida que a gente vai fazer, que a gente vai viver, a gente tem que pensar, existe amor nisso aí? Seja no trabalho, na amizade, nos relacionamentos principalmente, né? Quando não tem amor, fica muito complicado e pra mim, não vale a pena. Se reconstruir e recomeçar uma vida não é fácil. Mas tanta gente consegue, né? Tantas histórias vitoriosas a gente já contou aqui no nosso Aconteceu Comigo. A Márcia mandou um recado aqui pra você, ó. Pensa no que é importante pra você. Sobre o seu vizinho, não é legal você se envolver com ele sendo casada, né? Independente do seu casamento não tá legal, você vai pegar mais problemas aí pra sua vida. Então pensa nisso também, viu? A Shirley contando que ela tá passando pela mesma situação da Ana, porém ela tem uma filha de 5 anos que não quer ficar longe do pai. E aí tô conversando aqui com ela, não é uma filha de 5 anos que vai decidir a sua felicidade, né?
1: Eu devo lembrar ela que a gente troca de pessoas, mas não troca de defeitos, né? Como diz a música. Então é isso, eu acho que ela deve conversar com o esposo dela e ela deve se impor como pessoa e principalmente como mulher.
0: Exatamente, falar, né? Da falta que ela sente, do abraço, de ser tratada como mulher, de ser respeitada, né? De ter carinho. E pra viver, gente, de aparências,

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0: Carinho com quem abre o coração, conta aqui com a sua melhor amiga para contar a sua história verdadeira, né? Falar dos medos, das decisões que precisam ser tomadas. A gente tá aqui para isso, para dar força, para dar também algumas opções no caminho, que muitas vezes, né, a gente passa por situação que a gente não consegue enxergar claramente o que está acontecendo. Quando envolve sentimento, aqui no caso da Ana, tem os filhos, tem a história, né? Com o marido que ela acha que não ama mais, aí vem uma outra pessoa e desperta nela outros sentimentos que ela tinha saudade, que tinham ficado esquecidos. Isso não pode, né? O relacionamento precisa ser cuidado, com amor, com carinho. É igual a plantinha, né? Regado todo dia. A Maria, você tá muito indecisa. O que me surpreendeu foi ele não gostar de abraço, de beijo. Eu acho que ele tá escondido. Você acha, Maria? Desde o começo, né, da história, ela falou. Só que ela achou que conseguiria levar um relacionamento assim. Sem beijo, sem abraço. Relacionamento de homem e mulher, né, gente?
2: Eu acho que você tem que largar os medos de lado. Seguir o seu coração, seguir a sua intuição. Porque você está preocupada. E preocupação significa você pré-ocupar o seu tempo por algo que você imagina que possa acontecer. O nome disso é medo. E é ansiedade. Não existe certo, não existe errado. Existe você. Pense em você. Acredita em Deus, mas lute por você. Pelo seu amor, pela sua felicidade. Porque Deus te colocou no mundo para ser feliz. Sem medo, em frente. Porque você pode.
3: Eu devo lembrar ela que a gente troca de pessoas, mas não troca de defeitos, né? Como diz a música. Então é isso, eu acho que ela deve conversar com o esposo dela e ela deve se impor como pessoa e principalmente como mulher.

0: nem sonho.
1: Boa tarde, boa tarde. Não, isso não seria pra mim. Não tô julgando, não tô nada. Cada um vive a vida que deseja. Mas não acho certo, não acho legal. Porque é horrível você viver com a dúvida. Sempre, sempre com a dúvida. Sempre com a tristeza. Beijo, fica com Deus.

0: 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Saudade dela, né? A Marília Mendonça, eu sei de cor. Quero agradecer todo mundo que veio ouvir a história da Ana, compartilhou experiências, mandou aqui um conselho de todo o coração, mas a gente sempre sabe que a decisão tá na mão dela, tá no coração dela. E ela ouviu tudo, mandou um recado aqui pra gente, né? Oi, Ana.
1: Oi, Nativa, gostaria de agradecer por vocês terem contado a minha história. É muito bom poder compartilhar algo que estava guardado só pra mim, só dentro de mim. E agradeço aos ouvintes que estão lá no YouTube, aqui também na rádio comentando, me apoiando. E eu vou me esforçar e procurar pensar em mim. Há muito tempo eu venho pensando em todos, né? E chegou a hora de pensar em mim também, no que vai me fazer feliz. Agradeço a Nativa por poder compartilhar a minha história. Foi importante demais pra mim. Tirou um peso das minhas costas e eu agradeço.
0: Ana, muito obrigada, viu, querida? Estamos aqui na torcida, fortalecendo essa corrente de amizade. Você ouviu tantas histórias, né? De mulheres que também estiveram nessa dúvida, numa situação muito parecida. E resolveram focar o quê? Em si. Então, espero que você realmente deixe de se anular. Lembre que as suas vontades têm que estar em primeiro lugar, né? Quem não respeita isso, talvez não mereça estar na sua vida. Espero que você atualize a sua história em breve, trazendo aí boas notícias, tá? Seja firme, seja forte, se ame.
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0: Anvisa aprovou o registro de 5 novas canetas com semaglutida, medicamento usado no tratamento do diabetes e da obesidade. A medida deve aumentar aí a oferta do produto no país e também facilitar o acesso aos pacientes. Boa notícia, hein? Temporais e temperaturas altas devem predominar pelo país no dia de hoje. Segundo a Climatempo, chuvas se espalham pela região sul, enquanto o sudeste segue em clima de verão. Demais regiões seguem com calor intenso. Cuidado, hein? E o Conselho Curador do FGTS autorizou o pagamento do lucro do Fundo de Garantia aos trabalhadores. Dinheiro será depositado nas contas vinculadas até o fim de agosto. A consulta poderá ser feita pelo aplicativo do FGTS ou então no site da Caixa. 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

0: não.
1: Tudo bem, fofoca não. Notícias do mundo do entretenimento. Não trabalhamos com material fofoca.
0: A gente passa as informações dos famosos. Quer Exatamente. Dizer, ele, né, Thiago Rocha, bota na conta dele isso aí, viu? Na sua conta pode ter R$200 hoje.
1: Ah, R$200 hoje, então?
0: Um segundo vale muito.
1: R$200, hein, turminha?
0: Pois é, ontem o ouvinte soltou, mas já tinha passado, já tinha falado, enfim, acumulou. Então tá fácil demais, né?
1: R$200, uma música nova hoje. Só fazer inscrição, 9198...
0: 409-6019.
1: Aê! E tem dica da geladeira da Nativa hoje também, não tem?
0: Daqui a pouquinho, mais um item da geladeira.
1: Boa sorte!

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1: Ah, canção rei!
2: Isso aqui tem que ter sentimento.
1: Disse.

0: Rodrigo ignora.
1: Não vou ignorar um hit desse, um sucessão desse que a Nativa toca.
0: Sensacional, né?
1: É um musicão.
0: Também,
1: hein?
0: Não vou ignorar uma fofoca que eu tenho que contar pro povo, que o Gabriel chega aqui fofocando sobre novela, gente. A gente se diverte.
1: Sim, muito. Dois noveleiros.
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0: Na Geladeira da Nativa tem... Eu gosto tanto disso.
1: O que é que a Geladeira da Nativa tem?
0: Será que na sua casa tem, Gabriel?
1: O que que ela tem?
0: Geleia.
1: Geleia não.
0: Ai, eu amo geleia.
1: Eu tô evitando açúcar.
0: Tem sem açúcar já, viu, meu amorzinho?
1: Mentira, que tem geleia sem açúcar?
0: Tem.

0: Era gostoso, né? Ainda tem, viu? Gostava de uva.
1: Ah, essa daí mesmo.
0: Colocamos geleia na geladeira. Valendo.
1: Geleia.
0: Valendo, geladeira novinha.
1: Vamos lá, do Caça Fantástico.

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1: Oi, Nativa, aqui é a Gabriele. Eu tô muito feliz que eu ganhei a música da semana. Esses R$500 vem uma ótima hora.
2: Vai me ajudar muito a inteirar o meu aluguel.
1: E eu quero agradecer muito, isso é muito Nativa.
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4: Minuto do Agro, uma produção do Sistema CNA Senar.
5: O Sistema CNA Faesc alerta os produtores rurais sobre a prorrogação para janeiro de 2027. Do prazo para a obrigatoriedade de inscrição no CNPJ. Apesar de ser um CNPJ, produtores enquadrados como pessoa física serão inscritos automaticamente no cadastro para emitir documentos fiscais. A exigência foi prorrogada pela Receita Federal e pelo Comitê Gestor do Imposto sobre Bens e Serviços. O novo prazo traz segurança e previsibilidade para que produtores com receita anual igual ou inferior a R$3.600.000, se adaptem às exigências. O produtor pessoa física precisará ter CNPJ para emitir documento fiscal no novo modelo do IBS e da CBS. Minuto do Agro, uma produção do sistema CNA, Faesc, Senar e sindicatos rurais.

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0: o mais desejado, mais pedido, o querido Gustavo Lima, Desejo Imortal.
1: Duas músicas dele, né?
0: O povo ama, né?
1: É, Retrovisor, Vagabundo, são uma das mais pedidas aqui da Nativa.
0: O embaixador está com tudo e não está prosa.
1: Ah, está no top 3.
0: Ah, lindão. Lindão você também, Thiago Rocha. Boa tarde, se não ficar com ciúme.
2: Boa tarde, Gi. Boa tarde pra você, boa tarde pro anjinho.
1: Boa tarde.
2: Gabriel, olha, a Sasha, filha da Xuxa, ela fez 28 anos e ganhou um presentão. Ah. Olha, presente já vou adiantar. Avaliado em 80 mil reais, eu conto pra você que presente é já já.
1: Nossa. Só, o João tá muito pobre.
0: 80 mil, eu queria um Pix.
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5: Vamos de música da semana?
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0: Agora mande um zap aqui falando essas informações e cantando um pouquinho da música.
1: 9198-406-9646.
2: E o adjetivo pra chamar até de madrugada hoje.
0: À noite você corre o risco de ganhar R$ 500. Kleber e Cauã, e o adjetivo.

0: isso mesmo.
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10: O coração agradece hoje. As doenças cardiovasculares continuam sendo a principal causa de morte no mundo. A boa notícia é que grande parte delas pode ser prevenida. Não fumar, controlar a pressão, o colesterol e o diabetes, manter um peso saudável e praticar atividade física são escolhas que fazem diferença. O melhor dia para cuidar do coração não é amanhã, é hoje.
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4: Muito mais você se divertindo no segundo vale muito. Já já.
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4: Que presente é esse então, Thiago Rocha?
5: Da Sasha.
4: A Sasha ganhou e custa 80 mil reais? Conta aí.
5: Isso, Gisleine Martins. 80 mil reais é um presente que toda mulher gosta, viu?
4: Que
5: ganhou
4: é?
5: Lá do João Lucas, que Sasha. É o marido dela, ele é cantor.
4: Ah.
5: Uma bolsa de luxo avaliada em 80 mil
4: bolsa.
5: Reais. É um casal que mostra um pouco da sua intimidade,
4: sim.
5: Mostra o seu dia a dia. Mas, Gi, você teria coragem de pagar 80 mil reais numa bolsa?
4: Não, nem que eu tivesse assim 500 mil sobrando na conta hoje, dia 29 de julho, mas tá acabando 500 mil lá, vou comprar uma bolsa de 80 mil. Não compraria, não.
6: Ah, mas a Sasha gosta, essa coisa de moda, né?
4: Mas compraria uma de 20 mil, né?
6: Ela gosta.
4: Agora, essa. A Sasha, acho que a conta dela é de milhões,
6: eu
4: né?
6: acho que o Chacho acertou no presente da Sasha.
4: Ela gostou?
6: Gostou.
4: Então tá feliz, tá tudo certo.
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4: E o dinheiro é do Sasha, né?
6: É então. Do

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0: E já tinha sido, né?
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0: É, aí não valeu. 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
3: 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É um segundo, entendeu? Bem-vinda, Tassiane Costa Machado.
5: Sou eu, boa tarde.
1: Boa tarde, Tassiane.
5: Boa tarde, boa tarde, Anjinho.
1: Tá animada, Tassiane?
5: Oi, muito animada.
0: Quer ganhar esse dinheiro pra fazer o quê, hein, Tassiane?
5: Ah, pagar umas continhas, né?
1: Sempre bom, viu?
0: Sempre tem, né, amiga?
5: Sempre tem.
0: Agora, aí, em nenhum lugar, em um segundo, você vai ganhar R$200. É só com a Nativa.
5: Só com a Nativa, claro.
0: Então, bora acertar a música?
5: Bora.
0: E quem tá cantando também. Vou soltar o trechinho aqui, tá?
5: Tá bom.
0: Arrasa, hein?
5: Pode deixar.
1: Oh, oh, oh.
0: Muito fácil, né?
1: Ah, é fácil.
5: Muito.
1: Quem é, ô Tassiane?
5: Muito fácil.
1: Já sabe quem é?
5: Já, já. Desde ontem.
0: Ela tá confiante.
1: Peraí, desde ontem o quê? Mudou a música?
5: Ah, mudou não.
1: Mudou não? A outra falou que mudou. Oh, meu Deus.
0: Vamos conferir? Pode Vamos. Ir, Tassiane. Gabriel.
6: Oh, oh, oh. Vamos brincar de fazer amor.
1: Quem é? Qual o nome da música?
5: Eduardo Costa. E a música é Sapequinha.
1: Sapequinha.
0: Sapequinha.
1: Aê, acertou! Aê!
0: Ela fica ligada, ó, e hoje teve a oportunidade, gente. Acertou, ganhou R$200, bora pagar as contas, Tatiane, obrigada, viu?
1: Eu ia falar Gustavo Lima vagabundo, eu ia falar Gustavo Lima.
0: Um beijo pra você,
5: não,
0: viu?
5: Não.
0: Você confunde tudo, você me deixa maluca, Gabriel,
1: não,
0: pelo amor
1: de Deus. Você falou que ia trocar a música hoje.
0: Amanhã é quinta-feira, a gente começa tudo de novo, socorro.
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0: Importante é a diversão, né, gente?
1: Beijo,
0: Gi. Nativa.
1: Até amanhã. Tchau.

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10: Nativa, muito boa tarde, agora 2:04. 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
10: 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Muito boa tarde, muito prazer. Eu sou Thiago Freitas e fico com você até às 18 horas aqui na Nativa FM. Com muita música, alegria, informação, prestação de serviço e muito mais. Eu, Amanda Rodrigues e outros colegas aqui da Nativa FM, colaboradores, trarão para você uma tarde maravilhosa. Então fica com a gente porque está só começando. Agora tem hora mais, uma hora de música sem intervalo comercial aqui na Nativa. Se você quiser também interagir com a gente, 3340-1616. Se você também quiser escutar a gente no Clique Nativa, você pode levar a gente no seu smartphone, no seu computador, em qualquer lugar. A gente abre com Guilherme e Benuto, tem Diego e Vitor Hugo, Júnior e César e muito mais.

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Agora, 2 horas da tarde, 15 minutos, 3340-1616. E aí, me conta, vocês estão sabendo que a mãe do Davi Brito encarou as redes sociais pra sair chorando? Ela tá chorando desesperada. Sabe quem é o Davi Brito, né? O ganhador do BBB 2024. É, então a mãe do Davi Brito tava chorando nas redes sociais porque o que que acontece? O filho casou no civil e não comunicou à mãe. E aí ela pegou e foi pras redes sociais chorar. Coisa, né? Por que que não foi chorar com o filho ou chorou em casa, né? Que mania que essa gente que se acha famosa tem de ficar fazendo desabafo em prantos de choro na rede social. Eu sempre aprendi uma coisa com a minha mãe, roupa suja se lava em casa. Então, tipo, Michelle Bolsonaro e o Flávio, né? Que estão todo mundo brigando nas redes sociais, mas em vez de conversar em casa e se entender, mas parece que agora se entenderam. A Michelle gravou um vídeo essa semana. Parece que agora se arrumaram, né? 2 horas da tarde, 16 minutos, você está na Nativa FM.

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E olha, gente, daqui a pouco, depois das próximas três músicas, a gente vai trazer aqui uma entrevista ao vivo sobre o Brasinlama, que acontece neste fim de semana em Chapecó, e que a Nativa é parceira deste evento, tá certo? Na verdade, é Chapecó e Xaxim, na divisa entre os dois municípios. Um evento maravilhoso e que com certeza você não pode perder, tá certo? Bora lá, 2 horas da tarde, agora em 24 minutos.

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Olha só, minha gente, vamos falar na sequência, sabe do quê? Do nosso Brasinlama. Eu falo nosso porque é um evento da nossa região, né? Mas antes, bora lá. Já sabe cantar música da Nativa? Se não sabe, isso tudo é o quê? Muito Nativa!

0: 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Que maravilha estar na companhia de vocês. Agora 2:38 PM. Você está no Hora Mais, uma hora sem intervalo comercial. Mas agora a gente vai fazer uma pequena pausa para conversar aqui com a Josi, ela que é uma das organizadoras do Brasil Lama, que acontece neste final de semana em Chapecó. Josi, muito boa tarde, seja bem-vinda, tudo bem?
1: Boa tarde, Thiago, tudo bem? Obrigada pela oportunidade de estar aqui nessa tarde contigo. Então, vamos falar um pouquinho aí sobre esse grande evento que vai estar acontecendo nesse próximo sábado agora, dia 1º, ali na linha Tigre, divisa ali Chapecó-Xaxim, bem pertinho do Camping Peruso. Eu vou estar passando, Thiago, então, algumas informações ali do nosso evento. Esse evento, ele é muito bacana para quem gosta ali de caminhonete, off-road, ou até mesmo para passar um dia diferente ali com a família, com os amigos. Pode ter certeza que você vai encontrar um evento muito bem preparado. A gente está organizando tudo com muito carinho para poder proporcionar uma experiência incrível ali para vocês.
0: Maravilha, Josi, que bom, né? Então, bora lá, vamos às informações.
1: Lembrando, Thiago, que o evento é para toda a família, né? Crianças até 12 anos não pagam entrada. Opa. Vai ser liberada a entrada com comidas, gazebo, cadeira, só bebida que não pode entrar, tá? Pois a gente vai estar vendendo lá no local.
0: Show de bola. Então, o restante o pessoal pode levar, né?
1: Isso aí. E os ingressos também estão disponíveis na nossa página do Instagram. O link ali da bio, só acessar. O Instagram é @brasinlamaoficial.
0: Brasinlama com dois N's, né? Com dois E's, na verdade. In com N, lama, logicamente, com M no final, né?
1: Isso aí.
0: Que maravilha. A partir de que horas, então, o pessoal já pode começar a chegar?
1: Thiago, das 8 da manhã até as 6 da tarde. E depois, lembrando que tem a festinha, né? Após o evento, vai ter uma super festa esperando o povo lá.
0: Estamos sabendo que vai ser uma grande... Não vai ser uma festinha, vai ser uma altas festas.
1: Isso,
0: né?
1: Aí, isso aí. Vai ser bom demais.
0: Que maravilha. Josi, conta pra gente então, assim, ó. E o pessoal, é legal porque nesse ingresso é bom porque as pessoas já está incluso, por exemplo, a possibilidade de estar na pista, de andar na pista, é isso, né?
1: Isso aí. O ingresso garante, Thiago, tá curtindo todas as atrações, tanto na pista quanto na festa depois.
0: Perfeito, então. Maravilha, Josi. Muito obrigado por tudo, tá? Eu desejo que você tenha muito sucesso. A Nativa é parceira deste evento. Se Deus quiser, no sábado nós estaremos lá. E eu agradeço imensamente de você estar aqui com a gente, tá bom?
1: Eu que agradeço, Thiago. Obrigada.
0: Bora lá, gente. A Nativa é muito mais, tá vendo aí, ó? É uma delícia, né? Muito obrigado, Josi. Olha, o Brasil Lama vai ser definitivamente um grande sucesso. A nossa região precisa de eventos como estes, tá bom? Vamos lá, então. Para Ícaro e Gilmar, tem Murilo Rufi. Na sequência, a gente volta com mais informações para você, Nativa, sua melhor amiga no Oeste de Santa Catarina. Música.

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0: 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E olha, final de semana tem Brás em Lama, né? Evento com o apoio da Nativa FM 105.7. Bora lá! Daqui a pouquinho nós vamos seguir aqui na nossa programação da Nativa 105.7. Tem pedidos de música na Nativa e nós vamos agora, na sequência, ter o nosso Pausa pro Café com ela, Amanda Rodrigues. Na sequência tem ele, Eduardo Costa.
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4: Os preços do trigo seguem em alta no mercado brasileiro. Em Santa Catarina, a saca de 60 quilos registrou valorização de 5% nesse primeiro semestre de 2026, fechando em cerca de R$ 66. Apesar da recuperação no curto prazo, o preço ainda está mais de 15% abaixo do registrado no mesmo período do ano passado. Principal cultura de inverno do estado, o trigo deve ter uma safra menor em 2026. Segundo a Epagre e Cepea, a área plantada deve cair 27%, totalizando pouco mais de 76 mil hectares. A produção também deve recuar, com estimativa de 271 mil toneladas, quase 30% abaixo da safra anterior.
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11: Maravilha, pausa pro café agora, 3 horas da tarde, 8 minutos. Eu espero que você esteja muito bem. Informação, alegria, entretenimento, esse é o nosso pausa pro café. Sempre com informações relevantes. Aliás, hoje a Amanda Rodrigues vai falar pra gente de algo extremamente importante que nós contamos com a sua ajuda. Amanda, boa tarde.
12: Oi, Tiago, uma excelente tarde para você. Amanda Rodrigues por aqui, te trazendo informações do Oeste de Santa Catarina. Nós já falamos sobre esse assunto, mas eu reforço mais uma vez, Tiago. A Prefeitura de Xanxerê, em parceria com o EMOSC de Chapecó, vai realizar no próximo dia 5 de agosto mais uma ação de incentivo à doação de sangue. Serão disponibilizadas 20 vagas para doadores voluntários. Os interessados em participar devem realizar o agendamento prévio junto à Secretaria de Saúde pelo telefone 49-3441-8585 ou presencialmente na Secretaria de Saúde. Vale ressaltar que o transporte dos voluntários será disponibilizado de forma gratuita pela Prefeitura de Xanxerê, garantindo mais comodidade e segurança aos participantes. A iniciativa visa facilitar o acesso dos doadores ao serviço e reforça os estoques de sangue, né? Contribuindo para o atendimento de pacientes que necessitam de transfusões em hospitais de toda a região. Para ser um doador, é necessário estar em boas condições de saúde, ter entre 16 e 69 anos de idade, sendo que menores de 18 anos precisam da autorização dos responsáveis e tem que apresentar um documento oficial com foto no momento da doação. Outra informação para o pessoal que está buscando emprego, nós temos oportunidades de trabalho no Hospital Regional São Paulo, aqui de Xanxerê. As vagas são para o Banco de Talentos, para técnico de enfermagem, enfermeiro trainee, enfermeiro de prevenção e tratamento de lesões, fisioterapeuta, biomédico, auxiliar de higienização, essa é vaga para PCD, viu? Copeira no setor lactário. Vocês podem se inscrever nas vagas ou cadastrar o currículo no Banco de Talentos no site hrsp.com.br www.sp.com.br/trabalheconosco. Ou pode entregar também o seu currículo na recepção de visitas do Hospital Regional São Paulo aqui de Xanxerê. Essas foram as nossas informações e eu volto assim que a notícia merecer destaque. Um abraço para você e para todos os nossos ouvintes.
11: Muitíssimo obrigado, Amanda Rodrigues, aqui junto conosco na Nativa FM. Esse foi o nosso Pausa para o Café de hoje. Muitíssimo obrigado, Amanda. 3 horas da tarde, agora 10 minutos, 29 de julho de 2026.
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Maravilha, minha gente querida, turma da Nativa. Agora, 3 horas da tarde, 31 minutos. Falava para você sobre Noite das Estrelas anteriormente. Então, você pode e deve participar desse Noite das Estrelas aí, que vai ser um evento maravilhoso em Chapecó. Muito bem, daqui a pouco a gente também vai trazer mais informações para você. Mas agora sim, ó, transfusão de sangue. Vamos lá, transfusão de sangue. É, nós temos aqui ajuda a salvar adolescente com hemorragia grave em Chapecó. Isso vem de encontro do que a Amanda Rodrigues agora acabou de falar pra gente sobre sangue. Vamos lá, transfusão de sangue. É, nós temos aqui ajuda a salvar adolescente com hemorragia grave em Chapecó.

0: Hoje pela manhã, infelizmente, também a gente recebeu as imagens do Centro de Cultura e Eventos de Piratuba, que na noite desta, nesta madrugada, inclusive, ou hoje pela manhã, Piratuba, Peritiba e Pira sofreu aí um forte temporal, teve algumas casas destelhadas, mas felizmente já entramos em contato com a Prefeitura de Piratuba e apenas danos materiais, mas que também a gente lamenta muito e deseja aí forças e bastante energia para que as pessoas consigam reconstruir. Polícia Militar apreende mais de 20 quilos de drogas em Cordilheira Alta, mas olha só, mais de 20 quilos de drogas em Cordilheira. Também é um dos destaques do nosso Clique Nativa. Mas daqui a pouco a gente volta com mais informações para vocês, porque também tem ela, Simone Mendes, que inclusive fez um show essa semana. Uma fã gritou, alcançou dois pastéis para Simone Mendes, e ela, como sempre, gentilmente fez questão de comer o pastel no palco e, enfim, se deliciou aí com o pastel da fã. Simone Mendes, maravilhosa. E é ela que a gente vai tocar logo na sequência aqui na Nativa FM.
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PM, agora 3 horas da tarde, 48 minutos. É muito bom. Vamos lá, quem está aqui na Nativa FM? Vamos rodar aqui a música pedida pela Silvia, que é Arrumumbão do Israel e Rodolfo. É isso mesmo. A dona Silvia, minha irmã, Silvia Nunes de Freitas, consultora financeira, inclusive, vou pedir para ela mandar um áudio aqui para dar algumas dicas aí para os nossos empresários, para você que precisa ter fluxo de caixa na sua empresa e por aí vai. Vamos rodar Arruma um Bão. Essa música é boa mesmo, né? De Israel e Rodolfo. Gente, olha só. Lembrando, né, que você pode participar da nossa programação. 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Bora lá. Israel e Rodolfo arrumam um bão.

beijo pra Aline Quartou. Boa Quartou, Aline. Muitíssimo obrigado pela sua participação. Maikele, Aline, boa tarde. Poderia tocar uma música do Alex e Ronaldo? Vamos procurar aqui, queridona. Porque na sequência também a gente tem Israel e Rodolfo aqui na Nativa FM.

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0: Agora mande um zap aqui falando essas informações e cantando um pouquinho da música.
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0: Maravilha, Nativa FM, que coisa boa estar na sua companhia. 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

0: Nativa, Nativa FM 105.7, é você na Nativa, muito obrigado a dona Lourdes do bairro Jardim do Lago Chapecó, ao Fábio, um abraço da grande FAP que está aqui conosco, Maximino também está aqui com a gente, muito obrigado a todos vocês que estão na audiência da Nativa FM. Amado Batista chegando na sequência, o mais amado do Brasil.
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Turma da Nativa, olha, nós estamos encerrando o nosso turma, mas calma, não se preocupa, sabe por que você não pode se preocupar? Porque olha, daqui a pouquinho a gente tem o nosso Super Nativa, porque entra uma hora de música sem intervalo comercial, só aqui na Nativa mesmo, né, que isso acontece, não é? Então, não fica triste, porque vai ter mais do que música, vai ter informação, vai ter muita coisa bacana, viu? Nós vamos falar, inclusive... É que o Brasil criou mais de 145 mil empregos de carteira assinada no mês de junho. Vamos ver quais foram as principais áreas desta criação de empregos. A defesa de Bolsonaro também não autorizou o vídeo com IA exibido em convenção do PL. Vamos discutir também mais sobre isso, né? Discutir para ver o tempo que o nosso jurídico brasileiro, que a nossa justiça brasileira tem, né? Para discutir um vídeo que foi feito com o IA no lançamento da convenção do Bolsonaro, do Flávio Bolsonaro. Um vídeo feito em IA, porque já que o Bolsonaro não pode atender, etc e tal. Então foi feito um vídeo com o IA e agora então o Supremo Tribunal Federal está buscando uma investigação sobre isso, entre outras questões. Eu não consigo entender isso. Enquanto o Rio de Janeiro está tomado por traficante, enquanto o nosso país está tomado por corrupção, eles investigando um videozinho de IA do presidente Bolsonaro. É o fim da picada. Mas daqui a pouco a gente fala sobre isso.

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1: Você sabe como funciona o Sistema CNA, FAESC, Senar, Sindicatos Rurais? 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

Família, gente, boa tarde para você que ligou o seu rádio agora, 5 horas e 4 minutos. Eu sou Thiago Freitas e fico com você até as 18 horas, até a hora que entra o Nativa Entrou no Grupo. É isso mesmo, a gente vai te trazer informação aqui, entretenimento, informação, prestação de serviço. É muito bom, né? É isso mesmo. Então, eu espero que você esteja bem, né? Uma mensagem de superação também sempre é bom, né? É isso mesmo. Então, vamos lá pro nosso Super Nativa, uma hora de música sem intervalo comercial aqui na 105.7. E olha, que o fim desta tarde leve embora todo o cansaço, viu? E renove as suas forças para que aquilo que ainda está por vir. Agradeça pelas conquistas, aprenda com os desafios e siga em frente. Com a certeza de que cada novo amanhecer traz uma nova oportunidade. É nisso que a gente se baseia, né? Que o amanhã sempre será melhor do que o hoje. Bora lá, começar já com música aqui na Nativa, com alegria de Danilo e

com informação para você, em nota publicada nas redes sociais nesta quarta-feira, o advogado Paulo Cunha Bueno, integrante da defesa do ex-presidente Jair Bolsonaro, afirmou que o ex-chefe do executivo não autorizou o uso de sua imagem e voz na produção do vídeo gerado por inteligência artificial exibido durante a Convenção Nacional do Partido Liberal, realizado no último sábado em São Paulo. Segundo o advogado, a defesa foi intimada pelo ministro Alexandre de Moraes, do Supremo Tribunal Federal, a prestar esclarecimentos sobre o material apresentado no evento. Porque, afinal de contas, né, a nossa justiça não teria nada mais relevante para resolver do que um videozinho de IA feito pela equipe do Flávio Bolsonaro, do pai, que não pôde ir na convenção porque está em prisão domiciliar, né? 5 horas da tarde, 15 minutos. Daqui a pouco a gente volta.

0: 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Agora, 5 horas da tarde e 24 minutos. 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Olha só, então, minha gente querida, vamos falar de previsão do tempo para todo o oeste de Santa Catarina. Nesse momento, 21 graus é a temperatura em Xanxerê, 22 graus em Chapecó. Nesta quinta-feira, agora amanhã, existe a possibilidade de 60% de chuva. Já sexta-feira é de sol. Sábado a previsão é de chuva também, mas é chuva depois, né, à noite, porque durante o dia, no sabadão, dia primeiro, a gente tem aí a perspectiva aí de sol, chuva somente à noite. Isso vai acontecer no sábado e também no domingo. Temperatura é na Nativa FM. Vamos com mais informações aqui na Nativa 105.7. Agora 5 horas e 25 minutos. É sempre muito bom estar na sua companhia. Muito obrigado a dona Júlia, que está no bairro Taca, em Xanxerê. Muito obrigado, Júlia. Obrigado pela sua audiência. E olha, vamos falar de algo muito especial, tá certo? Atenção, Prefeitura de Chapecó comunica aos produtores rurais da agricultura familiar que estão abertas aí as inscrições para o cadastramento dos interessados em vender seus produtos para o programa de aquisição de alimentos. Para esse ano serão destinados mais de 300 mil reais para esse programa. Mas quem tem mais informações para a gente aqui é a Ana Paula Brink Paza, ela que é nutricionista e que traz aí essas informações sobre esse programa. Atenção você, então, que é produtor rural e trabalha com agricultura familiar. Vamos conversar, então, com a Ana Paula Benck. É isso mesmo, Ana Paula Benck. Muito obrigado desde já pela sua
1: participação. Olá, boa tarde. Eu me chamo Ana, sou nutricionista responsável pela Gerência de Segurança Alimentar e Nutricional da Secretaria da Família e Proteção Social. E eu estou passando por aqui para fazer um convite. Você, agricultor e agricultor familiar de Chapecó e região, a Prefeitura Municipal de Chapecó, através da Secretaria da Família e Proteção Social, convida todos aqueles agricultores que tiverem interesse em comercializar os seus produtos no programa de aquisição de alimentos. Nós vamos realizar as inscrições do dia 3 de agosto até o dia 14 de agosto em nosso banco de alimentos. Nosso banco de alimentos fica no pátio do antigo mercado público municipal, próximo à rodoviária. Para fazer a inscrição, precisa trazer um documento oficial com foto, DAP ou CAF atualizada e válida e um comprovante de endereço. Se você for um agricultor familiar indígena, precisa trazer somente o comprovante do NIS. Esperamos por vocês.
0: Maravilha, muito obrigado, Ana Paula, pela sua participação aqui na Nativa FM. Então fica aí o convite para os produtores de Chapecó, tá certo? 5h27, se você também tem informações do trânsito, entre outras, pode mandar pra gente 3340-1616. Supernativa!
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0: Alternativa, lembrando que a gente tem promoção do Dia dos Pais, é isso mesmo, né? Daqui, aqui os dias já é Dia dos Pais e o ano tá passando que é uma loucura, né, gente? Meu Deus do céu, como pode? Tá passando muito, mas muito rápido mesmo, né? Então, e aí nos próximos dias a gente tem Dia dos Pais e aí nós vamos ter uma promoção maravilhosa da Nativa FM 105.7. Já vai participando, 3340-1616. Vamos ver quem tá participando aqui com a gente hoje? Vamos lá, vamos ouvir aqui os nossos áudios. Boa tarde, boa tarde.
1: Boa tarde, Nativa.

0: Hoje é pizza. Hoje é pizza da Divinos. É Nair de Chapecó.
1: Show.
0: Viva Nativa.
1: Show de bola, Nair. Muito obrigado, viu? E tá escutando a gente mesmo, viu? Porque olha lá, eu tava escutando aquela música lá do Papel de Homem, de Edson Hudson. É, toca aqui na Nativa e muito. Tem Zé Felipe na Castela, sua boca mente agora.

sua audiência. Se Deus quiser, amanhã eu, Thiago Freitas, volto novamente. Obrigado, um beijo no seu coração. E agora fique com o Nativa Entrou no Grupo e eu vou me despedindo, deixando mais algumas músicas pra você. Paula Fernandes, isso mesmo. Daqui pra sempre com Manu Batidão e muito mais. Isso é muito Nativa. Valeu, beijo!

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0: Eu falei que ia dar ruim. Eu falei que ia dar ruim.
1: Pois é, eu quero saber, cadê o cara pálida?
0: Ele não apareceu até agora, né?
1: Não.
0: Não apareceu até agora?
1: Nem sinal.
0: Pois é, mandei mensagem também.
1: Não respondeu, eu.
0: Pelo que ontem ele falou, cara, ela voltou, pra mim não tem clima.
1: Oi? Isso é muito amor, né?
0: Foi o mínimo que ele respondeu. Pra mim, não tem clima. Eu falei, não, mas eu achei que ele tava brincando. Mas como não apareceu hoje, no mínimo não tá com clima mesmo, minha filha.
1: Cara pálida, só tenho uma coisa pra te dizer. Eu não vou sair daqui, então tu não vai vir nunca mais. Os incomodados que se mudem. É.

0: programa recomendado para maiores de 10 anos.
1: Eita, que socorro que é, rapaz. Vamos lá, são 6h05, hora de Brasília. Começando o grupo, gente. O maior grupo de WhatsApp do planeta das galáxias.
2: 9198-409-6019.
1: É isso, é sobre isso. Daizinha do céu, vamos falar uma coisa pra você, tá? Ó, é... Temos uma surpresa daqui a pouquinho.
2: É?
1: Talvez, eu não sei se você vai ficar feliz ou se você vai ficar triste.
2: Ai, conta!
1: Não, cara, do cara pálida.
2: Ai, eu sou ansiosa. Hã? Do cara pálida?
1: É do cara pálida.
2: Como assim?
1: Não, não sei. Eu não sei como tá depois
2: não,
1: dessa
2: peraí,
1: dele
2: não sei vindo. Não. Depois ou dessa você dele... sabe ou você não sabe.
1: Depois dessa dele não ter vindo... Calma, calma. É uma coisa de cada vez. Por que será que ele não veio? Por quê? Por que será que galinha não apareceu?
2: Certeza que o motivo não sou eu. Até porque, meu filho, tem coisas que não precisa falar com palavras. Porque o olhar diz tudo. E ontem eu vi nos olhos dele o quanto ele ficou feliz com a minha volta.
3: Galinha, sem vergonha.
1: E é mesmo, viu? É mesmo, coloca na... essa conta aí. Ah, Daizinha, ó, já.
2: Tá.
1: Vamos falar pra gente aqui, tá? Daí 40, tem notícia hoje? Temos.
2: Vamos falar da Fátima Bernardes.
1: Fátima Bernardes.
2: Essa mulher linda, encantadora.
1: Já sei. Ela voltou com o William Bonner.
2: Ai, não, seria meu sonho. Ah,
1: voltou pro jornal, não. Hoje vai voltar
2: seria,
1: com
2: o não,
1: ex.
2: É o meu sonho.
1: Depois do assunto de hoje, voltar com o ex.
2: Ah, mas eles fazem um casal muito lindo.
1: Acho que o coach deve ter dado um curso pra ela, gente. Como voltar
2: pra mim?
1: Com o William Bonner.
2: Não, pra ela? Pra Fátima Bernardes. Ah, tá. Não, assim, esse casal eu shipo muito. Então tem casal que a gente gostaria de ver junto de novo, né? Mas aí só quem sabe são eles.
1: Boa noite, né? Fátima. Até amanhã.
2: Ai, que coisa linda. Ó, chega, arrepia.
1: Boa noite. Aquele bafinho na orelha assim. Boa noite, Fátima. Até amanhã.
2: Mas não, não vamos falar do William Bonner. Não vamos falar do Túlio. É
1: também...
2: Túlio, né? O namorado Túlio. Dela. Túlio.
1: É, Túlio.
2: Túlio. Não vamos falar deles. Nós vamos falar de profissão.
1: É mesmo?
2: Fátima Bernardes teve uma profissão que quase ninguém conhece. Ela não começou na televisão.
1: Nossa!
2: É uma profissão fora dos holofotes. E quem nunca, né? A gente também não começou aqui no rádio.
1: Verdade. Eu, por
2: e
1: exemplo...
2: E olha, eu fiquei apaixonada pela profissão dela. Nunca imaginei.
1: Que legal.
2: Você vou contar, contar já. Daqui a pouquinho, né?
1: Ô, Dai,
2: agora
1: conta
2: segurar
1: aí,
2: audiência, né?
1: Aí, boca de sacola, medo. Começa a contar
2: não,
1: as coisas agora.
2: Aguarde seu
1: contar.
2: Momento. Daqui a pouquinho
1: ai,
2: eu conto. E você vai falar o quê?
1: Ó, hoje a gente vai falar aqui. Dai, você vai muito pra academia. Não, peraí.
2: Oi? Calma eu vou aí, hoje, deixa ô, boca de sacola.
1: Deixa eu
2: já combinei com meu filho aqui, ó. Quer ver?
1: Vai tá muito aqui, pra academia.
2: Aqui, ó. Ó, ó. Ó, olha aqui, ó.
1: Essa é a mensagem
2: vamos
1: antes das
2: na academia.
1: Férias.
2: Aqui, menina, de hoje. Nós
1: é
2: vamos na academia
1: antes das
2: hoje.
1: Férias. A última vez que tu foi na academia
2: não,
1: foi
2: agora,
1: antes das férias.
2: Agora, sim, mas pelo menos eu fui e você.
1: Ganhou 15 quilos na academia.
2: E você?
1: É. Eu?
2: Ganhei 15 quilos onde?
1: Nas férias.
2: Ah, isso pode ser mesmo, viu? Isso não vou negar, porque o tanto que eu bebi, o tanto que eu comi, agora eu necessito voltar.
1: Dai, eu preciso ir focado pra academia. Porque
2: preciso.
1: Quando eu ia com o Edu Melo. Na ida o Edu já falava, e aí meu, vamos almoçar o que hoje? Aí não tem jeito.
2: Aí eu?
1: O Edu não ajudava.
2: Pior sou eu, meu filho.
1: Oxi.
2: Fiquei de férias 15 dias. Tomando todas, todo dia. Tô sentindo até falta.
1: Comendo como se não houvesse
2: pois
1: amanhã.
2: Pois é. Aí ontem, hoje, já tô passando fome, né? Porque já tô colocando uma dieta aqui na minha vida, porque senão eu vou sair embolando.
1: E come um
2: e a falta?
1: Café.
2: E a falta da cerveja que eu tô sentindo? Que eu tava tomando todo dia.
1: Nossa, agora eu tava vendo que estão lançando a cerveja. Ó, você vai pra academia, não vai?
2: Vou.
1: Estão lançando a cerveja com whey protein junto.
2: Ai, Deus me livre.
1: Com protein.
2: Ai, sai fora.
1: Pra
2: quem inventa
1: malha.
2: Coisa, hein?
1: É pra quem malha, menina.
2: Ah, sai
1: oxe.
2: Fora.
1: Vamos falar aqui de uma academia exclusiva. Essa aqui é polêmica, hein? Essa aqui foi criada
2: é?
1: Por homens cristãos.
2: Jura?
1: É uma academia onde só vai homem, não tem mulher.
2: Como assim?
1: Oxe, minha filha.
2: Uma academia só de homens?
1: Tem que entender comigo. Uma academia
2: ah.
1: onde só vai
4: homem focado pra treinar, e bom que não tem mulher que não tira a atenção, porque mulher na academia fica chamando a atenção, e aí você fica ali, ai meu Deus.
2: Ah, ela chama atenção?
4: Eu acho que chama, eu ia focar. Eu ia focado no treino. Mas chama atenção, porque às vezes você fica ali, a tentação, sabe? Tentação.
2: É, porque tem uma mulherada também, né? Que gosta de provocar os caras. Que eu já vi isso, viu?
4: E o cramunhão vai atentando os caras casados, essas coisas, sabe? Essa coisa assim. Então, isso é focado. É, a proposta é pra evitar distrações e também qualquer tipo de flerte, assim, com... Deu pra entender, né?
2: Deu.
4: Deu pra entender. Homens cristãos...
2: Embora eu ache que...
4: Acho que vai ter mulher que vai gostar,
2: quem é fiel mesmo não precisa disso, né? Mas vamos debater esse assunto, porque é um assunto muito bom.
4: Mas mesmo a mulher sabendo que o homem é fiel, confia nele... Vai, meu amor, vai pra essa academia, eu te apoio. Vai bombar, hein?
2: É, meu filho, mas hoje em dia, o mundo do jeito que tá... é melhor eu não falar. Não, é melhor eu não falar. Ai, porque homens... É nada, não.
4: Tô se aquieta, tu te aquieta. Muito bem, gente, vamos aí, ó. Inclusive, profissões. Tem alguma profissão que você já, sei lá, você já atuou numa área e aí mudou depois? O Galinha também. Ele atuava em outra área.
2: É.
4: Ah, não vou falar dele, né? Que você tá chateada.
2: Mas daqui a pouco, calma, eu não guardo mágoa nesse meu coraçãozinho. Eu sou uma pessoa muito boa, viu, de coração. E eu não guardo raiva, rancor de ninguém. Sabe por quê? Porque tudo que eu tenho pra falar, eu falo na cara, eu falo na hora. Então eu não fico guardando nada. Exatamente, até porque a raiva só faz mal pra quem tem, meu amor.
4: Que bonitinho.
2: E então, eu não tenho.
4: Então, enquanto eu vou tocando a música, faz um pãozinho com ovo. Eu sei que você não vai dizer não.
2: É, quase agora você falou que não queria, né?
4: Oxe, mas...
2: Aí eu limpei lá a omeleteira, agora você quer que eu suje ela de novo.
4: Começa o programa, começa a dar fome.
2: Nossa,
4: gente,
2: senhora, hein?
4: Manda zap aqui pra Nativa, vai 9198 409 6019. Eita, que decoro!
2: Ó. Nativa entrou no grupo, Nativa. Eu vou fazer um pãozinho pra você, mas só se você pedir direitinho.
5: Tchau, mamãezinha, pode fazer um ovo pra neném?
2: Eu vou fazer.

0: 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Eduardo Costa, imagina eu.
1: Que isso? Baixou o cantor?
2: Cadê o cantor?
0: Daí 40, eu tô curioso pra saber de Fátima Bernardes.
1: Ah, gente, você consegue imaginar Fátima Bernardes longe do jornalismo?
0: Não.
1: Né? Porque ela ficou tanto tempo ali no, na bancada do Jornal Nacional.
0: Você sabe que
1: ela e o William Bonner,
0: então, ela
1: eram tão lindos.
0: Depois lá o encontro, lá programa de entretenimento.
1: Amava.
0: Eu não acostumei.
1: Por quê?
0: Ela, assim, eu prefiro ela na bancada com jornalismo.
1: Ai, não, eu gostei muito. Eu vi um outro lado da Fátima, mais descontraído, super divertida. Ela dançava. Eu gostava muito. Mas aí eu entendi o porquê ela dançava lá no encontro. Que ela fazia uns passinhos, umas dancinhas com os convidados,
0: então,
1: né?
0: Então conte. Conte, conte, conte!
1: Pois é, antes de virar jornalista, Fátima Bernardes era bailarina.
0: Bailarina?
1: Pois é. Ela começou quando era pequenininha. Ela ficou 15 anos no balé, gente.
0: Ai, que
1: aí ficou vivendo aquela rotina, né? Ensaio, aquela disciplina toda, se dedicando.
0: Uhum.
1: Aí ela chegou a se apresentar profissionalmente, viu?
0: Nossa,
1: toda linda, toda maravilhosa. E ela disse que tinha um sonho de seguir na dança, mas, infelizmente, a vida deu aquela famosa virada de chave.
0: Sim.
1: Né? Vamos mudar o roteiro?
0: Ah, que música de balé.
1: É legal, né?
0: Muito legalzinho.
1: E aí, gente, ela decidiu trocar a dança, o balé, os palcos, pelas redações. E aí começou a estudar aí jornalismo. Começou a se dedicar bastante e construiu a carreira dela, que é a carreira que todo mundo conhece, né?
0: Que legal, hein? Balé? Olha aqui, ó. Já pensou aqui?
1: Ah, gente, eu adoro.
0: Já fico imaginando o velho tentando dançar um balézinho aqui.
1: Eu queria que o nosso ouvinte visse isso. Mas eu vou colocar você pra dançar. Vou colocar você pra dançar
0: como
1: e nós vamos postar, porque, gente, ele dançando
0: não
1: balé
0: não.
1: Tá uma gracinha.
0: Não venha, não. Ó, colocar uma musiquinha assim, dançar um balézinho. Deixa a pontinha do pé, botar lá em cima.
1: Não, não, não, melhor parar.
0: Vai quebrar
1: para,
0: tudo.
1: Não tá bom, não. Um homem desse tamanho dançando balé.
0: Por isso que a Fátima, mesmo depois, assim, da idade que ela tem e tal, ela tem um corpo legal.
1: Ela é linda.
0: Assim, ela tem um corpão. Eu acho que o balé ajuda a manter esse,
1: claro,
0: né, Daizinha.
1: Quem dança ajuda bastante. Você sabe
0: muita
1: que...
0: muita caloria que queima, né?
1: Eu também era professora de dança, né?
0: Uhum.
1: Então, antes de virar radialista...
0: Você era o quê?
1: Eu era professora de dança.
0: Ah, que legal. Dançava
1: o quê? Eu dava aula de ritmos kids e pras crianças ainda. Já dei aulas pra adultos também, mas o foco... era as crianças.
0: Inclusive, gente, esses kids já devem estar com uns 28 anos hoje. Não,
1: que isso? Claro que não. Não faz tanto tempo assim. Você sabe que eu recebo até hoje mensagens das minhas ex-alunas no Instagram. Aí elas falam, ai, professora Dai, você lembra de mim? Menino, elas estão grandes mesmo, sabe? Elas estão tudo mocinhas, porque elas eram pequenininhas.
0: Tipo 15, 16 anos.
1: É, tá assim. E você sabe, né? Que quando vira adolescente...
0: Mas por que você parou? Só por causa do rádio? Mas dá pra você fazer a dança?
1: Não dava pra conciliar. Porque precisa de toda uma dedicação, não é tão simples assim como as pessoas pensam. Ai, nossa, essa daí, ó, que só vive dançando.
0: E
1: ai, que serviço baba.
0: Música
1: não
0: nova,
1: é.
0: Sempre tem um passinho novo,
1: isso,
0: né?
1: Isso, exatamente. E principalmente quando a gente dá aula pra crianças. Então tem muita responsabilidade aí, porque você precisa saber que música você vai colocar, entendeu? Você precisa saber o que você vai passar e ensinar para as crianças, principalmente. Então, tem que escolher ali um repertório de músicas, tem que ensaiar passinhos. Então, precisa de muito tempo.
0: Uhum.
1: E aí, não dava mais para ficar dando aula e trabalhando aqui. Então, eu escolhi virar radialista.
0: Por exemplo, eu tenho certeza que você devia ter... Onda, onda, olha a
1: onda. Opa, essa tinha. Onda, onda, olha a onda.
0: Aí, ó.
1: As músicas da Xuxa.
0: Ai, que legal.
1: Xuxa, lele. Ia fazer vários passinhos legais.
0: Ai, que bonitinho. Se o Galinha tivesse aqui, pena que não tá. Vamos ver. Ele não tá, não tá.
1: Ele também. Ele também tinha uma outra profissão, né?
0: Tinha.
1: Que...
0: Trabalhou na área comercial.
1: Ele era o quê?
0: Eu trabalhei na Sharp. Há muito tempo eu trabalhei na Sharp.
1: Desse jeito.
0: Foi diretor comercial.
1: E ele era diretor, né? Nossa, era grandão.
0: Soltar isso aí.
1: Tem vários babados com as secretárias, né?
0: Será, minha? E aí, conta o seu babado pra gente aí. O que você fez no passado que você não faz mais?
1: Qual a sua profissão? Qual a sua profissão, né?
0: Virou a chavinha?
1: A profissão hoje é muito diferente da que você tinha?
0: Isso, eu vou te falar. Tem muita gente hoje que tá até exausta. Meu, esse mundo hoje tá muito louco, né? As pessoas, tem gente querendo virar a chave hoje em dia, Dai.
1: É verdade.
0: Sei lá por quê, eu não sei por quê.
1: Você quer virar a chave hoje?
0: Eu? É aquela salinha de vidro ali?
1: É.
0: Ali? Eu vou virar a chave pra trancar aquela porta ali.
1: Ele não vai, não.
0: Ele não vai, não. Ó, 9198
1: 409
0: 6019
1: 19.
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0: 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São 6h29. Hora de Brasília.
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5: Os preços do trigo seguem em alta no mercado brasileiro. Em Santa Catarina, a saca de 60 quilos registrou valorização de 5% nesse primeiro semestre de 2026, fechando em cerca de R$ 66. Apesar da recuperação no curto prazo, o preço ainda está mais de 15% abaixo do registrado no mesmo período do ano passado. Principal cultura de inverno, fechando em cerca de R$ 66. Apesar da recuperação no curto prazo, o preço ainda está mais de 15% abaixo do registrado.

0: 271 mil toneladas, quase 30% abaixo da safra anterior.
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0: também, Daizinho. Nada de saudade ainda, né, fia? É, a gente vai tocando barco assim, meu filho. Oxê.
1: Você tá dizendo...
0: Saudade do ex. Já é ex, já, né?
1: Ah, tá. Achei que você tava falando do cara pálida.
0: É, já é ex, já. Já tá como ex.
1: Tá não, eu tô com saudade dele.
2: Tem alguém
1: dele.
2: Falando de mim aí?
1: Oi? Oi! Lindo! Eu não tô falando mal de você.
2: Desabilita o Tillich.
1: Hã?
2: Desabilitou?
0: Boi na linha. Alô?
2: Desabilita o Tillich aí, senão eu vou ficar no sanduíche, ixi.
0: Não, mas aqui não tem Tillich, não.
1: Não tem, não.
0: Aqui tem Tillich? Vem aí.
2: Não tem?
0: Não,
2: agora
0: não
2: saiu.
1: Tá. A gente não tá ouvindo isso. Peraí,
2: escuta.
0: Peraí.
2: Só uma coisinha. O que vocês estavam falando? Fala que nem homem, rapaz. Onde não tô aí, mas fala que nem homem.
3: Onde você tá, meu boquitinho?
2: Eu estou num lugar maravilhoso. Que vai ser o primeiro rancho nativo.
0: Mentira!
1: Uau! Que tudo!
2: Gente, que coisa maravilhosa, que organização. E vocês não imaginam quem serão os artistas do Rancho Nativa.
1: Quem, galinha?
2: Hã?
1: Quem?
0: Quem
2: eu ensinei cantar?
1: Muita gente, mas...
2: Além do Chororó, por exemplo.
0: Não, você não tá falando dele.
2: Quem que eu ensinei cantar galopeira?
1: Ah, mentira!
0: Meu Deus do céu!
2: Edson e Hudson, os dois mesmos.
0: Rapaz do céu, Edson e Hudson,
2: inauguração do Rancho Nativa, tá maravilhoso. Aliás, vamos avisar o pessoal que a partir das 20 horas aproximadamente estará a transmissão deste Rancho Nativa no Rede Nativa Oficial no YouTube.
0: Que maravilha! Então, gente, vai ter transmissão aqui e vai ter transmissão no Rede Nativa Oficial.
2: Isso, nós vamos passar aí também, vamos dar um pedaço aí, vamos falar. Vai ter no Rede Nativa Oficial, porque é um evento da Nativa, é uma festa da Nativa, é o primeiro Rancho Nativa, com Rancho Edson Nativa.
0: Edson e Hudson. O Edson canta
2: agora,
0: demais,
1: mesmo. Canta Deus muito, o cara pálida.
2: Quem é o professor?
0: Quem é o professor?
1: Você,
0: quem?
1: Né, cara pálida, então, porque você não me levou...
2: Outra coisa que eu vou falar, vocês não ficam falando de mim pelas costas, porque eu ouço o tempo inteiro, né?
1: Eu não tô falando, então se você ouve, eu só tô falando bem. Agora responde o que eu te perguntei, por que você não me levou?
2: Hã?
1: Por que você não me levou, galinha?
2: Nossa senhora, você já pensou?

0: Nossa, Marcio, meu, eu ia subir até no palco.
1: Você já pensou?
2: A vergonha que você ia estar passando, hein, velho?
0: Que vergonha. Você ia estar arrasando comigo aí.
1: Tá tão bonito aqui, imagina que ia trazer você.
0: Aí, ai, ó.
1: Escuta, ó, maravilha, daqui a pouquinho a gente volta a falar, eu sei que vocês estão aí falando negócio de academia, que vai, profissão, que não vai.
2: Você teve outra profissão.
1: Falando
2: já,
1: de outra profissão.
0: Qual foi a sua profissão?
2: Lara Sharpe, como que era, hein?
1: Eu fui, comecei como vendedor de jornal e terminei como diretor da Sharpe, mas até aí tudo bem. Agora, precisa fazer essa imitaçãozinha de voz?
0: Tem que fazer, porque aí, com certeza Sharpe, você pegava as secretárias.
1: Ó, ai, só Deus, pra encerrar, vou dizer uma coisa só, viu, Dona? Acertou!
0: Sem vergonha!
2: Ô, oh, galinha, então.
1: Oi.
2: Rancho Nativa. Então,
1: Rancho Nativa com Edson Hudson. Vai ter a transmissão pela nossa Nativa, pela nossa Rede Nativa, no rádio e pela o YouTube Rede Nativa Oficial.
2: Bom, então a partir das 8 a gente pode então abrir o canalzão aqui, escuta.
0: Vamos dançar horrores.
2: Olha, então tá bom.
1: E vou dizer só uma coisa, meu Recoleta. Cerveja gelada e uísque no ponto. Tchau.
0: Peraí, eu vou brotar aí, viu?
1: Tchau,
0: eu tô
1: tchau,
0: te falando.
1: Tchau.
0: Eu vou.
2: Galinha.
0: Nossa, meu.
2: Sem vergonha. Meu Deus, olha ele como é, hein? Ele solta e depois vaza.
0: Nossa, com certeza ela foi beber já.
2: Gente,
0: eu vou sair daqui, eu vou pra lá.
2: Ô, gente, Rancho Nativa,
0: eu
2: então.
0: Vou.
2: Vai não.
0: Eu vou brotar lá.
2: Você não vai.
0: Eu quero tomar uma cervejinha, meu.
2: Ô, Dai, já tem ouvinte aqui falando.
0: Tem?
2: Da Fátima Bernardes, foi a nota que você trouxe. E já tem assunto da academia também, hein, gente?
0: Ah, então fala.
2: Academia para o cristão, o homem cristão. Pro homem não pecar, fia. Se o olho esquerdo faz você pecar, você tem que arrancar o direito.
0: Então ele
2: esquerdo
0: vai ter que fugir do mundo, né? Porque tem mulher em todo canto.
2: Vamos ouvir primeiro aqui o João falando da Fátima Bernardes, essa mudança de profissão, profissão que ela já teve lá no passado, que foi dança, foi professora de balé.
0: É,
2: que bonitinho.
0: Dançarina.
2: Fala aí, João.
0: Então, eu fui.
3: Em relação a esse caso aí da Fátima Bernardes, olha, sinceramente, acho que se a pessoa tá ali fazendo o que ela ama, ela é mais feliz, né? Então, tipo assim, ela tá empolgada com o que ela tá seguindo, seja no balé, seja na dança, seja na arte, seja ouvindo a Nativa, o que a pessoa quiser fazer, né? E aí é óbvio, né? Qualquer coisa que ela for tentar, mesmo que não seja exatamente isso que ela gostou ali, vai dar certo, né?
2: Valeu, João! Vamos falar com agora tem aqui o Caio. Fala.
4: Eu acredito sim que a paixão da infância influencia o seu sucesso profissional. Eu acho que quando a gente tá na infância, todos os primeiros contatos com coisas que achamos muito boas e legais, é o que nos tende a moldar a nossa personalidade em volta daquilo. Então, a longo prazo, por mais que as coisas não se conectem, eu acho que a tendência é os pequenos detalhes desse hobby, por exemplo, essa pequena paixão por um hobby nesse sentido, te guie para um caminho profissional nesse mesmo sentido.
2: É, isso faz sentido. Às vezes começa num hobby, às vezes você tá ali, ó. Mas não sei o que, daqui a pouco você tá começando a pegar gosto por uma coisa diferente, aí fala assim: rapaz, eu não tinha pensado nisso, não. Eu acho que eu vou mudar pra isso aqui. Por exemplo, Daizinha, eu sei o que eu faço hoje e tal. Não tenho planos nenhum e tal. Mas essa coisa de mexer com um carro antigo, eu falo, meu, será que abrir uma mecânica hoje só focada nos carros antigos? Porque quem mexe carro antigo, mexe qualquer outro. Mas focar só nisso.
0: Será?
2: Só que eu não me imagino, eu não sei, minha filha...
0: Vários fuscas por lá.
2: Esse dia foi abrir o capô, rebentei a mão, eu falei, meu Deus, eu ia aparecer machucado o tempo todo.
0: Ó, imagina fusca, Brasília é legal, ainda tem Brasília.
2: Kombi tem, oxe, mexi só nos carros antigos. Eu não falo restaurar, mas mecânico.
0: Mas, ó, você tem que pensar e deixar isso aí, ó, guardadinho. Porque se tudo der errado...
2: Começa pelos fuscas, começa vendendo os fuscas.
0: Exatamente.
2: Abriu uma loja de fusca. Agora, ai, mulherada, inclusive vem nesse assunto aqui, tá? Da academia para homens, só para homens cristãos. Imagina lá, um ambiente onde você não vai ter a mulher te chamando a atenção.
0: Não, com certeza a mulher que é ciumenta vai amar isso.
2: É, então.
0: Mas, é como eu disse, mulher tem em todo lugar. Então, se for pra trair, vai trair na academia, vai trair no trabalho, vai trair ali no cafezinho 15 minutinhos.
5: Será, gente? É. Será que isso funciona? Fala, Lê!
6: Eu acho que, independente do ambiente, independente de qualquer lugar que a pessoa esteja, isso é caráter. Então, se a pessoa trai tanto numa balada, viu? Ela pode trair tanto numa igreja. Então, eu acho que criar uma academia exclusiva só pra homens pra poder evitar esse tipo de coisa, eu acho que é uma baboseira e que isso é caráter. Completamente caráter. Quem trai uma vez, trai sempre. E quem trai em um lugar, trai em qualquer lugar.
2: Eu já vou
0: fugir! Tá vendo? Ele falou exatamente o que eu penso.
2: Tá errado!
0: O que que tá errado?
2: Tem que fugir da imagem do inimigo, minha filha!
0: Não, não tem que fugir nada. Entendeu? Fecha o seu olhinho, foca ali no seu treino.
2: Se fechar o olho, eu vou cair de boca na parede.
0: É, não precisa fechar. E quando chegar aquela mulher que fica ali assim, insinuando, porque isso tem bastante na academia, a mulherada coloca lá os shortinhos, aquelas calças grudadas, aí não coloca nada, nem uma blusinha amarrada, aí vai na frente do amiguinho que tá ali treinando, prestando atenção no treino, e faz aquele agachamento.
2: E aí,
0: aí o cara desconcentra todinho.
2: E aí o homem já fica ali. Ave Maria. Como quer?
0: Não.
2: Cruz credo.
0: O homem que é casado, que tem um relacionamento, ele já sai dali na mesma hora, né? E o medo?
2: É por isso que eu não vou pra academia.
0: Se for safado sem vergonha, não tá nem aí que tem relacionamento. Fica ali, cantando a mulher.
2: Agora, homem, saiba que depois dessa que Dai falou, sua mulher vai falar assim pra você: você não vai pra academia.
0: É. Ele não vai, não. Mas eu acho que tá errado isso. Não tem necessidade de fazer uma academia só pra homens.
2: Eu já acho que tem.
0: Crie vergonha na cara, rapaz.
2: Eu já acho que tem que ter. Tem que fugir da aparência do mal, do inimigo. E às vezes ele tá travestido de outra coisa.
0: Inimigo.
2: 9198.
0: Tudo é culpa do inimigo. É a sua falta de caráter mesmo.
2: 9198.
0: 409-6019. Nossa, meu.
2: Gente, 19 e 19 é a mesma coisa, tá?
0: Treina direito.
2: Calma, mamãe. Isso.

0: 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Gustavo Lima, Luiz Fonsi, Vagabundo. São 6h54 agora, hora de Brasília. Daizinha, eu acho que tá na hora da gente chamar ele de novo, porque, gente, novidade boa aqui na Sona Ativa, hein? Novidade boa aqui com Edson e Hudson. Eles vão cantar daqui a pouquinho, hein? Daqui a pouquinho, Edson e Hudson. Rancho Nativa. Galinha tá aqui, Galinha.
1: Oi.
0: Ô, Galinha.
1: Tudo certinho aí?
0: Tudo certo. Como tá o clima aí, rapaz?
1: Olha, o clima tá maravilhoso. Eu queria dar um recado que eu tinha esquecido. Quando o pessoal entra ali no Rede Nativa Oficial no YouTube, não esquece de se inscrever, dar o joinha, né? Porque, inclusive, gente, por favor, dê o joinha lá, porque eu vou ganhar um prêmio. O chefe vai dar um prêmio pra mim se bastante gente entrar, se inscrever no Rede Nativa Oficial.
0: É mesmo?
1: É, eu vou trabalhar um dia mais.
0: Ô, Galinha. Olha,
1: mas vou dizer uma coisa, os convidados estão chegando, muito bacana, ouvintes, o pessoal do mercado, mercado publicitário, é uma festa maravilhosa, é o primeiro Rancho Nativa. E tenho certeza que virão muito mais. E ó, esperem que o trem hoje vai pegar fogo.
0: Eita, aí sim. Ó, então a gente vai ter transmissão ao vivo aqui pela Nativa, também pelo canal do YouTube. Gente, espalha pra todo mundo já, pra se inscrever no canal, porque tem uns conteúdos da Nativa e essa transmissão em vídeo também. A gente vai ver tudo ao vivo e a cores. Edson e Hudson.
1: Ó, tá me ouvindo?
2: Opa. Sim.
1: A gente fica longe, nunca sabe. Eu fico. Quando eu tô aí, eu tô olhando pra vocês, eu sei como é, né? Mas é o seguinte, tá picotando?
2: Um pouquinho.
1: Tá. É o seguinte, meu amigo, entra lá no YouTube. Já vai se preparando que vai ser uma transmissão maravilhosa. Rede Nativa Oficial. Muitos convidados, ó, eu vou dizer. Ó. Trabalha vocês um pouco aí que eu vou beber, tá?
2: Isso. Beba, tchau. Beba por nós.
1: Isso. Você ó. Fica aí, Loira, não vem não. Tchau.
2: Ai, tô morrendo de inveja.
1: Tchau, Loira. Tchau, tchau.
2: Tchau. Agora, tchau, ó, tchau, nosso ouvinte também pode entrar lá no Instagram, @nativa.
1: Isso.
2: E também vai ser postado tudinho do que tá acontecendo.
1: Ai,
2: então,
1: Deus.
2: Gente, fica sintonizado aqui. Entra lá no canal do YouTube. Entra nas redes sociais da Nativa, que você vai ficar por dentro de tudo. E vendo esse galinha sem vergonha lá, aproveitando muito.
0: Seu sem vergonha. Dai, e o grupo hoje, especialmente o grupo, vai até, excepcionalmente, até às 8 horas pra gente colocar essa transmissão aí, fazer essa transmissão.
2: Porque, meu amor, eu vou ficar aqui ligadinha também. Sim. Eu e você aqui.

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0: Assunto de hoje aqui, gente. Fátima Bernardes, ela revelou que profissão ela tinha antes de ser jornalista, apresentadora de TV.
1: Ela era bailarina.
0: Ah, e aí? Ela
1: começou com 7 aninhos, aí. Foi até ficar grandinha.
0: Talvez até pensou, não, vai ser pra sempre e tal. Chegou no meio do caminho e falou, esse negócio chamado jornalismo, eu acho que vou fazer isso aqui. Olha, gente, ela
1: aí,
0: foi lá.
1: Mudou a chavinha.
0: E que chavinha ela mudou, né? Porque ela se deu muito bem, né? Como... ela fez a vida dela, né? Como jornalista.
1: É bom que quem sabe dançar não desaprende.
0: É isso.
1: Então ela continua sendo uma bailarina.
0: E você já mudou de profissão alguma vez?
2: Eu acredito 100% que quando a gente segue as nossas paixões de infância, mesmo que a gente não siga isso como uma carreira, isso cria um ser humano com um espírito mais livre e mais autoconfiante de que as coisas podem ser possíveis e que a pessoa ela é capaz de muita coisa. E eu acredito muito nisso, acho que tem muito a ver com a nossa construção de caráter. Gente, vou ser bem sincera com vocês, eu acho que a Fátima Bernardes não tá errada, tá? Porque eu acredito que assim, a gente seguia, a gente quando, né, adolescente, que nem ela aí tinha 17 anos, a gente não tá com uma cabeça totalmente muito formada, né, e tudo mais, e sempre tá aqui lá, não sei o que eu vou fazer da vida, não sei o que eu quero, testa dali, testa daqui, então vai decidindo. Eu acho que ela não fez errado até depois ela se tornar uma jornalista incrível que ela é, mas eu falo por mim, eu quando tinha a idade dela também, eu segui carreira, eu fiz curso de nutrição, fiz curso de gastronomia pra no futuro mais pra frente trabalhar com restaurante, que era minha vontade, mas aí eu percebi que não era exatamente aquilo que eu queria, mas eu trabalhei já em restaurante, fiz estudo, sou formada nisso, mas eu não segui carreira, eu trabalho em outra área.
0: Aí, ó.
1: Nossa, eu só queria saber do que ela trabalha hoje,
0: mas,
1: né?
0: E aí, Sara, o que você tá fazendo hoje, mulher?
1: Porque, né? Fiquei curiosa, gente.
0: Agora, eu com 17, eu já sabia o que eu queria fazer com 17.
1: O que você queria
0: fazer?
1: Eu
0: já sabia.
1: Ser radialista?
0: É, você sabe que com 16, com 16, eu ainda tava na área de auxiliar administrativo. Eu entrei numa empresa como office boy e aí eu fui promovido, fui me promovendo. Me promovendo, não.
1: Nossa!
0: A empresa foi me promovendo com uns anos e tal, até virar auxiliar de escritório, auxiliar administrativo. E nos intervalos eu ficava numa rádio. Na hora do meu almoço, eu ficava meia hora do meu almoço, gastava meia horinha comendo, e na outra meia hora eu ficava no estúdio de rádio vendo uma apresentação de um programa.
1: Encantado, né?
0: Bem famoso. E aí, eu quero fazer isso um dia e tal, não sei o que. E aí comecei a mandar currículo pra um monte de lugar pra tentar entrar na TV. O grupo aqui me chamou, querida, pra ser um ciboy.
1: Sério?
0: Mas falou, porque eu era menor de idade. Eu quase entrei como office boy aqui.
1: Mas olha aí, que legal, hoje você tá realizado.
0: Sim, hoje tô realizado, tô aí. Será que tô realizado hoje?
1: Não?
0: Será?
1: É, acho que não, porque agora você quer trabalhar com mecânica,
0: a gente,
1: né?
0: Que é mecânico. Não, mas a gente tem que a gente não pode ficar acomodado. Eu sou meio inquieto, assim. Quem sabe uma hora eu, sei lá, eu lanço um...
1: O que você gostaria de ser ainda?
0: Hã?
1: O que você não realizou ainda na sua área profissional?
0: E aí?
1: Falando pra você.
0: Então,
1: você tá aí pensando, Daisy, será que tá realizado?
0: A gente só vai investindo em vida de filho, essas coisas agora com a gente. Ixi.
1: Ah, tá. Agora vai vir com esse papo. Vai dizer que tá velho agora também.
2: Tá
1: velho, não. Que exemplo você tá dando pro nosso ouvinte quando você fala que não tem essa de estar velho pra estudar?
0: Não. Aí não. Estuda.
1: Ué, mas você pode estudar pra ter uma outra profissão?
0: Sim, pode ser. Pode ser. Mas precisa primeiro mentalizar. Eu tô focado no que eu tô fazendo hoje.
1: Ah, eu também.
0: É isso aí.
1: Mas você sabe que eu já fui até auxiliar de dentista?
0: Sério?
1: Não, essa eu tenho que contar já.
0: Gente,
1: porque agora acho que não dá tempo, mas eu vou contar essa história.
0: Essa eu quero saber já. Bom, gente, sobre o assunto da academia que tá rendendo bastante aqui, hein? Cristãos, homens, abriram uma academia focada... Então, somente no treino. Evitar também presença de mulheres, no ambiente onde tem mulheres. Vamos ouvir o povo aqui e ver o que o povo acha.
3: Ó, eu acho que quem quiser trair, vai trair onde quiser. Isso aí pouco importa. Realmente, você tirar a mulher de academia, pode ser que você tire ali, né, uma tentação. Mas no final do dia, eu acho que cada um faz o que quiser. E assim, vamos ver se isso vai ter adeptos, né? Se as pessoas vão entrar nessa academia, porque ela tem que ter algum atrativo fora isso, senão, e às vezes o marketing dessa academia tem que ser mais focado nas esposas do que necessariamente nos homens, porque não é atrativo pros homens. Ele pode ir na outra academia, pagar mais barato, ou pagar mais caro uma academia melhor, essa aí o único diferencial é que não tem mulher. Não vejo nenhuma vantagem, então tem que ser bem alinhado isso aí.
1: Você entendeu aí?
0: É, então, tem que ser
1: um... Peraí, ele acha que o quê? Que não fica atrativa a academia porque não tem mulheres? Eu não entendi essa parte.
0: Às vezes tem academia aqui, minha filha, lá no, na propaganda, assim, coloca os mais tarombados, caras cheios de músculo, e as mulheres também, tá o negócio da zona lá, porque é o resultado que a pessoa quer, às vezes, ter.
1: Peraí, você tá indo buscar um resultado pro seu corpo ou tá indo buscar paquera? Esse...
0: Não, paquera não, ou saúde. Não, então, saúde, resultado pro corpo, sei
1: não,
0: lá.
1: Não, porque não tem essa. Mas tem gente. Se a academia é só pra homem, uma pessoa que quer ir pra academia só pra homens, vai. Outra que quer ir pra academia que só tem mulheres, vai. A outra que quer ir pra academia que tem homem e mulher, vai. Mas o foco e o objetivo tem que ser o mesmo. Que é o quê? Querida. Cuidar do corpo, da saúde. Isso. Agora, quando você pensa... Ai, mas ali, por exemplo, ai, ali só tem mulher, ai, não tem atração nenhuma, não é atrativo pra mim, por quê? Se o foco é o mesmo, não importa quem tá lá.
0: Eu imagino a música, a música ambiente dessa academia, deve ser essa aqui, ó.
1: Ai, gente, isso. Segura.
0: Vai treinando.
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1: Não é essa. Não é, não? Sabe qual é?
0: Qual é?
1: É aquela,

0: 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Júlia e Rafaela Medo. São 7h19 hora de Brasília.
1: A Nativa entrou no grupo.
0: Aí sim, gente. Ó. Fala, galinha.
2: Medo eu não tenho nenhum. Tô me sentindo um artista. Tô no palco.
3: É mesmo?
2: Que chique. É, rapaz. Tô no palco onde vai acontecer o Rancho Nativa, rapaz.
0: Oh, que delícia.
2: E são com pessoas assim. Você sabe que Edson e Hudson, quando eles gravaram um DVD na cidade de Osasco, em São Paulo, eles colocaram 70 mil pessoas dentro do rodeio para a gravação do DVD deles.
0: Da lasqueira.
2: E o Edson tem uma coisa, né? O Chororó ficou doente numa edição dos Amigos. E ficou doente na sexta-feira. No sábado era o show. Vamos correr atrás de quem? Edson. Ele deu um banho no amigo, substituindo o Chororó.
0: Ele entrega muito, né, galinha?
2: Então são artistas extremamente competentes, parceiros da Nativa, né? De muitos anos, parceiro do que precisar deles. E daqui a pouquinho, inclusive, eu vou colocá-los no ar para... Ah, o Edson participou do Nativíssimo, verdade, verdade. Eu estou aqui. E, ó, você que está ouvindo a gente, não esquece de entrar ali no Rede Nativa Oficial, dá o seu like, se inscreve. Daqui a pouquinho nós vamos estar transmitindo, hein? Tanto pela rádio, quanto na Rede Nativa Oficial no YouTube. É já, daqui a pouquinho eu vou falar com eles.
0: Boa, tá.
2: Parece
0: bom,
2: que o Edson está trocando a cueca, tudo, daqui a pouquinho eu vou falar.
0: Trocando a cueca por quê?
2: Deixa não ele. Sei, filho, não me mete nisso, não.
0: Bora conferir.
3: Eu gosto assim, tem que estar todo limpinho, todo cheirosinho, isso. Arrasando. Certeza que ele passa até, ó, perfume na cueca.
2: Vou falar pro André, a mulher dele, viu?
3: Não tô falando nada demais, só acho que tem que estar assim, cheirosinho, limpinho, mas com maior respeito, viu, André? Até porque eu te conheço.
0: Valeu, galinha, daqui a pouco a gente te chama aí, tá? É daqui a pouquinho, gente. Daqui a partir das 8, então já fica ligado nas redes sociais, fica ligado no canal também da Nativa, Rede Nativa Oficial. O Galinha falou, e é muito bem lembrado, que tem um Nativíssimo com o Edson.
3: Ah, ele fala tanta coisa. Ah,
0: fala da vida, fala da dupla, fala das histórias, das músicas e tal.
3: @ Rede Nativa Oficial. E essa música aqui, ó, tem tudo que o Galinha gosta, né?
0: Tem, né?
3: Muita cerveja e mulher bonita. É tudo que ele tá vendo por lá. Safado! Ó, mas no fundo, tô com uma

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2: Deus. 7:30. 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

0: principal causa de morte no mundo. A boa notícia é que grande parte delas pode ser prevenida. Não fumar, controlar a pressão, o colesterol e o diabetes, manter um peso saudável e praticar atividade física são escolhas que fazem diferença. O melhor dia para cuidar do coração não é amanhã, é hoje.
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0: última pernada.
1: Ah, então eu tenho que fazer, né?
0: É a última!
1: Pernada do programa!
0: Por que, gente, a última pernada? Daqui a pouquinho, 8 horas da noite, tem transmissão do show do Edson Hudson, projeto da Nativa. A Nativa é cheia dos projetos.
1: Tô ansiosa. Bom.
0: Rancho Nativa.
1: Não vejo a hora de começar.
0: Eu não vejo a hora de... Eu cheguei no roteio
1: pra se divertir. Na verdade, né, eu já falei aqui, vou repetir, que eu tô é com uma invejinha boa do Galinha.
0: É mesmo?
1: Que eu queria estar lá também, né?
0: É ó, aqui eu sou o ambiente de lá, hein?
1: Olha aí, gente. Essas horas o velho tá tomando todas, porque ele é desses.
0: Você acha que ele tá vacilando, tá comendo, tá bebendo? Agora é o seguinte, ó, transmissão ao vivo aqui pela rádio e também pelo nosso canal do YouTube, Rede Nativa Oficial, tá bom? Vamos nessa aqui, ó, com os ouvintes, porque é o seguinte, tem uma notícia, Dai, tem uma notícia que tá hoje viralizando. Homens cristãos, eles criaram uma academia, são quatro amigos.
1: Quatro amigos?
0: Não sei se eles são agora sócios desse projeto, mas enfim, tiveram a ideia de fazer uma academia sem mulheres pra evitar a tentação da infidelidade.
1: Então esses aí estavam bem atentados, né?
0: Eu acho que você tem que dar glória passando pela prova.
1: Eu vou passando pela prova, dando um glória a Deus. É assim.
0: E o povo tá participando
1: aqui. Só que, ó, pra eles chegarem a essa conclusão, significa que...
0: Será que alguém já deu?
1: Eles estavam pra cair na tentação na academia que eles estavam.
0: Ou algum deles já caiu, aí tipo assim,
1: isso,
0: reconciliou com a mulher.
1: Tem essa também.
0: Porque pode acontecer, gente. Foi lá, foi infiel no casamento.
1: Aí a mulher falou assim, ó... Tô cê voltando vai com você, mas a partir de hoje você não vai mais pra academia. É. Aí ele falou, não, gente, então vamos criar uma academia só pros homens.
0: É, ou ela falou, a próxima mancada não
1: acabou.
0: Tem mais volta.
1: Apesar que é assim, né? Eu já
0: perdão
1: falei,
0: traição,
1: trair uma vez, vai trair de eita novo. Perdoou uma vez, vai continuar
0: sempre
1: levando chifre.
0: Nem sempre.
1: Por quê?
0: Porque às vezes...
1: Você tá falando com muita convicção.

0: Vamos lá, fala, Ana Clara.
1: Eu acho que não existe isso daí, não, de evitar ambiente pra fortalecer a fidelidade. Quem quiser trair, vai trair. Que vai trair até com a moça da padaria da, que dá o pão de queijo, se quiser. Porque não tem nada, uma coisa não tem nada a ver com a outra. É, se quiser trair, vai achar um meio de trair. É, o que eu acho.
0: Se você estiver na academia, aí você vê a moça. Oh, você é a moça da padaria! E aí, tudo bem? Que bom te vejo na padaria, te vejo aqui na academia. Quer uma carona depois?
2: Esse negócio de carona não dá certo, não, viu?
0: Depois do
2: treino? Você tem um compromisso, se você tem relacionamento, fica dando carona. Não, não, não, não, não. Isso não pode acontecer.
0: Oh, meu Deus. Fala, Lu.
3: Eu acho que não ficou legal foi a justificativa colocando a culpa na mulher. E seria uma tentação. É pra evitar uma tentação. Aí eu acho que isso aí é problema de cada pessoa. Por essa justificativa, eu achei meio esquisito.
0: Eita, lasqueira. Olha, Vitória. Fala, Vitória. Fala, Vitorinha.
4: Primeiramente, eu não concordo de forma nenhuma. É, acredito que esse tipo de proposta só reforça a sexualização, né, do corpo feminino. E passa a ideia de que a responsabilidade pela fidelidade tá no ambiente ou na presença de mulheres, o que acaba sendo muito problemático. Também acho que acaba normalizando uma lógica perigosa que pode alimentar o assédio. Porque fidelidade não depende de onde você tá ou de quem está com você. Depende do caráter, respeito e compromisso. Quem quer ser fiel é em qualquer lugar.
5: Queria falar, meu, vai. Eu treino há anos. E, sinceramente, eu acho que esse bando de homem tá caçando assuntos, tá sem ter o que fazer. Mulher, eu até entendo, né? Que às vezes vai treinar, tem umas posições meio desconfortáveis, os homens olham. Mas, sinceramente, quem quer treinar de verdade, né? Quem tá ali preocupado com o exercício, não fica olhando pra outras pessoas, né? Foca no seu e pronto.
0: Isso é verdade.
2: Tá vendo? Concordo com a nossa ouvinte. Foi isso que eu falei aquela hora. Do foco. Não tem essa, se tem só homem, se tem só mulher, se tem homem e mulher. Se o seu foco e o seu objetivo é o seu corpo e a sua saúde...
0: Boa.
2: Eu gostei. Não existe isso.
0: Ô, Renata, manda uma foto tua aqui treinando só...
2: Pra que você quer ver a foto da Renata? Hã? Pra que?
0: Só pra ver se, assim...
2: Você não precisa ver nada, não. Não! Peraí, deixa que eu vou mandar uma mensagenzinha aqui. Não! É,

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0: 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Eu, Negri Solimão, espião apaixonado. Gente, daqui a pouquinho, Rancho Nativa com Edson e Hudson. E o Galinha que tá no rancho. Fala, Galinha!
1: Galinha!
0: Cadê nosso galinhazinho?
1: Cadê você?
0: Cadê nosso bonitinho?
1: Cadê o nosso velhinho lindo?
0: Cadê ele? Será que ele não tá ouvindo a gente?
1: Já tomou todas já. Tomou todas, já esqueceu que tinha que entrar no ar. Você sabe como ele é, né? Ou ele tá paquerando.
0: Tá paquerando.
1: Tá paquerando, certeza.
0: Oh, meu Deus.
1: O galinha sem vergonha.
0: Não tá, não. Ele não tá, não. Mas, ó, tem ouvinte aqui participando ao vivo da Nativa? Temos. Temos aqui, ó. Ainda sobre o lance da academia. Aquela ideia dos cristãos. Dos cristãos. Uma academia só para homens, gente, focada só no homem.
2: É isso aí, concordo com o Márcio. Tem que criar, sim, uma academia só para homens. Por quê? Porque aí não vai ter o que distrair a gente. Nós vamos ficar sempre focados na nossa saúde, nos nossos exercícios. Porque quando nós estamos lá fazendo academia, é difícil. O coisa ruim coloca essas beldades na nossa frente, a gente perde totalmente o foco, a gente fica desfocado depois para fazer o resto dos exercícios. Então, sim, tem que criar, sim, uma academia só para homens para a gente focar no nosso exercício e na nossa meta de saúde.
0: Boa, Luciana!
1: Agora, pronto, só falta isso aí pegar moda.
0: É isso aí. É, então.
1: Pegar não, né? Virar a moda. Olha, gente, eu vou te contar, viu?
0: Galinha!
1: Agora, sim, uma coisa eu acho que seria legal nas academias. Ter um espaço só para mulheres realmente fazer a parte do bumbum.
0: Ah, porque isso. Porque
1: seria
0: tem aquela
1: legal,
0: coisa,
1: né?
0: Que o exercício... Tem exercício que realmente... Gente, é o exercício. É parte... Mas exponha, fica expondo muito, né? Sei lá, a mulher, a forma como ela... Até a posição que se faz o treino. Você põe aquele bundão pra cima e fica fazendo
1: faz
0: treino.
1: Por isso que eu sempre amarro uma blusinha assim na busanfa.
0: Então... É, então,
1: mas
0: teve
1: outro dia também que eu coloquei o popô pra cima e falei, vai assim mesmo.
0: É mesmo. Foi aquele dia que aumentou o número de seguidores, gente. Sempre aumenta o número de seguidores nessa hora.

0: Gabriela. Gabriela não faz mentes. 8755, finalzinho do fone.
1: R$500.
0: Parabéns, meu amor. Daizinha, daqui a pouco tem Rancho Nativo, hein? Com Edson Yutz, hein?
1: Ah, eu já vou ficar aqui, porque eu quero ouvir tudo. Quero assistir também no YouTube. Aí. Ó, youtube.com/

na sua noite de quarta-feira tem Love Songs aqui na Nativa. E no Love Songs de hoje

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4: Santa Catarina alcançou um marco histórico na avicultura. No primeiro semestre de 2026, o estado faturou mais de US$ 1,150 bilhões de dólares com as exportações de carne de frango, o maior valor já registrado desde 1997. Foram embarcadas mais de 543 mil toneladas, um crescimento de quase 10% em volume e de 13,5% em receita. O resultado reforça a força da avicultura catarinense, impulsionada pela excelência sanitária, pela agricultura familiar e pela presença em mercados exigentes como Japão, China e Arábia Saudita. Santa Catarina segue como referência mundial na produção e exportação de carne de frango.
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Alternativa é tudo e muito mais. 8h04, daqui a pouquinho tem Edson, tem Hudson, direto do nosso Rancho Nativa. Gente, tocar aquela música boa, galera coração, que o povo gosta de cantar. Ó, com Edson e Hudson, já no clima. Rancho Nativa, hein?

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1: Boa noite, galera do Brasil inteiro! Boa noite do Edson, nós que estamos estreando o Rancho Nativa, né, Hudson?
2: Isso aí, boa noite do Hudson. Tudo bem, meninas? Rapazes, tudo certo? Hoje, pelo jeito, o show tá mais confortável, não tá, não? Mais espaço, mais fresco. O Edson tá super fresco hoje também, acabou de tomar banho.
1: Sempre fui, inclusive, queria mandar um abraço pra galera do nosso Brasil que tá curtindo o Rancho Nativa. Uma salva de palmas para esse projetaço da Nativa. O Brasil inteiro está nos assistindo e nos ouvindo, né? Muitos nos carros, nas estradas, nas suas casas, no
2: trabalho. É verdade,
1: lembra
2: quando a sua avó falava assim, ai, eu vou assistir o programa do Zé Bétio. Hoje dá para assistir o programa, literalmente, né?
1: É isso aí, nosso locutor querido.
3: Olá, e aí? É isso, hoje em dia com imagem. Estamos transmitindo pelo YouTube e também pela Rede Nativa, para toda a Rede Nativa, o primeiro Rancho Nativa. E que bom que é vocês que estão aqui, que são vocês que estão aqui nessa festa linda.
4: Cheguei também.
3: 30 anos de história, é isso?
1: 30 anos, não, é assim, nós estamos comemorando 30 anos de carreira, né?
3: Tá.
1: Fonográfica.
3: Sim.
1: Mas nós temos, começamos muito novos, né?
2: Sim, é. Nós temos mais... muito tempo de carreira, não de idade. De idade, o Edson está com 78, eu estou com 92.
4: Nossa, exatamente. Nossa, me passa o endereço desse Botox aí.
3: É, estão bem conservados.
1: Aí, há.
4: Olha, havia a plaquinha de Limeira ali, até aqueceu meu coração. Somos da mesma terra.
1: Nossa, Limeira houve em peso a Nativa.
4: Verdade.
1: Houve em peso. Não só carinho, Limeira, como o Brasil Edson inteiro, né?
4: Verdade.
1: É mesmo? E nós estamos felizes de fazer parte desse projeto. Somos a primeira dupla a cantar.
3: Sim.
1: Vão vir várias outras. Esse projetaço nômade, né? Que vai viajar o Brasil e o mundo, com certeza.
4: Isso aí.
3: Assim a gente espera.
4: A gente escolhe só os amigos, né, Jones?
3: E o que vocês separaram pra gente aqui, Hudson? O que é que tem de música boa?
2: Olha, hoje repertório? Nós preparamos, assim, a nata, né, Edson, do Edson e Hudson. Lógico. Opa. Que vai faltar algumas coisas, porque nós temos horário, claro, né? Mas, assim, o que de melhor a gente pôde escolher ali, a gente escolheu, né? Que é o Edson e Hudson, 30 anos pra vocês.
4: É, só fazer um teste. Só fazendo um teste aqui. Eles começaram bem?
5: Sim!
4: Deu pra perceber vocês. Graças cantando a Deus, né? Aí.
3: Vocês estão bem?
5: Sim!
3: Podemos seguir?
1: Vambora.
3: Rancho Nativa, Edson e Hudson.
1: Essa aqui também tocou muito na Nativa.

0: Nativa é tudo e muito mais. Edson Hudson no Rancho Nativa, gente. Pra gente fazer a festa juntos, cantar as músicas de Edson e Hudson, um pouco da história dessa dupla que é super parceira da Nativa. Você fica aí, ó. A gente vai fazer uma pausa aqui enquanto o Hudson faz um solo na guitarra, porque a gente tá ouvindo aqui Rancho Nativa.
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1: Quando nós gravamos essa música, as pessoas falavam muito mal de mim. Falavam que eu era muito assanhadinha. Mas a gente não perde o costume de amar.

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0: Quem tá gostando, bate palma. Deu calor aí, compadre?
2: Deixa eu mostrar meu tísico.
3: Uau!
0: Você tem cuidado bastante do físico ultimamente, né, Edson?
2: Ô?
0: É?
2: Ganhado, essa capa essa, do Batman.
0: Essa virada se deu por necessidade, porque você quis fazer um exercício físico.
2: Eu vi vocês fazendo. Eu parei de beber cachaça, né?
0: Parou mesmo. É. Como é que foi essa história?
2: Olha, veja bem,
4: a gente falou assim, ou é V ou é C. A gente preferiu V, entendeu?
2: Entendeu? V os cachaceiros do que C.
4: Porque o C ia ser caixão.
0: Você entendeu? É linguagem de Limeira isso aí, né?
3: É, então.
2: Na verdade é o seguinte, né?
3: Mas deu certo, ficou
2: bom. Eu comecei muito novo, né? Meu primeiro porro eu era muito novo quando eu tomei. Quem deu foi minha madrasta, Vita. Uma pessoa muito...
0: muito importante na minha vida.
2: Não, que eu amo muito, né? Minha mãe, que criação. Mas a primeira vez, daí não parei. Eu falei, não, vou dar um tempo, né? Aí eu parei. Eu admiro quem sabe beber socialmente, mas eu não sabia. Então eu resolvi diminuir um pouquinho.
3: Mas isso é importante. Se não tem o controle, é melhor não beber.
4: Se ele não sabia, imagina eu, que andava com litro debaixo do subaco o dia inteiro.
3: Mas aprendeu também.
4: Parei total, graças a Deus.
3: Aí, gente, nunca é tarde pra melhorar, né?
4: Hoje o líquido que eu mais bebo é água.
3: Boa.
4: E café. Café eu bebo pra caramba. Não tem
0: aqui no meio da galera, a galera tá aqui.
3: Virou uma festa louca, Jones.
0: Alguém quer perguntar alguma coisa pra Edson e Hudson? Levanta a mão. Quem quer perguntar, quem quer fazer alguma pergunta, alguma curiosidade?
3: A turma da frente.
0: Eu sei quem vai fazer.
3: Tava toda assanhada, agora ficou tímida.
0: É, ficou tímida.
2: Pode perguntar, a gente responde tudo.
4: Tem gente aqui que é fã da gente há mais de 30 anos, né?
3: Vocês já ouvem assim?
4: A Meire, né?
3: Sou fã desde criança, vocês ouvem.
4: A Meire também não tá.
2: Mas você sabe o que é legal da nossa carreira? A gente encontra gerações no nosso camarim.
3: Isso.
2: Hoje mesmo, no nosso camarim, foi lá a filha e a mamãe, né? Uma jovem. Às vezes vai netos. Já no nosso camarim, falando que gosta muito do nosso trampo. Até porque a gente é uma dupla que todo mundo sabe que a gente mistura aí o rock and roll. Nós sempre gostamos muito de rock and roll.
3: Aliás, parabéns.
2: E de modão também. A gente ama a moda sertaneja mesmo, aquela raís. E as músicas românticas.
3: Muito obrigada pelas
4: reações. A Thaís também faz 40 anos que segue a gente, Thaís?
0: 40.
3: Thaís, você sabe tudo deles?
5: Eu sei bastante coisa.
4: Sabe coisa que nem pode falar. Fica quieta, viu? Você sabe
3: assim não vai, Hudson. Aí. Deixa ela entregar alguma coisa.
5: Ah, não. Assim, o que eu tenho, eu admiro muito eles. Já vai fazer quase 26 anos que eu sou fã. Então, bem no comecinho, eles ainda nem tinham estourado nacionalmente.
6: Verdade.
5: E assim, muito humilde, sempre foi muito carinhoso, assim, com a gente, com fã. Então, não tem como não amar. Então, e assim, a gente pegou muitas fases, né? E assim, eu queria aproveitar e perguntar assim, eu vejo que vocês sempre estão renovando bastante, né, os projetos de vocês, sempre tem novidade, e eu queria dar um recadinho, você tem muitas fãs 40 a mais.
3: Agradeça e respeitem as 40 a mais.
5: Vai importar, gente, qualquer dia.
4: Panela velha que faz comida boa, filho. É assim que funciona o trem.
2: Mas posso falar uma coisa? Eu tava comentando até com um amigo meu. As mulheres de 40 anos hoje, parece que elas têm 20 anos, né?
3: Ai, obrigada.
2: Por causa que. Porque acho que é por causa da beleza que mudou as tecnologias, não sei o quê. E tem umas mulheres gostosas.
0: E nós? E como é que nós estamos?
2: Nós estamos mais amassados que roupa de mendigo.
0: Tem uma história boa aqui, que é a seguinte: a filha dela nasceu que dia mesmo?
5: 23 de agosto.
2: No meu dia.
0: Seu aniversário.
5: Meu primeiro camarim com Edson e Hudson, eu estava grávida de 7 meses. E foi muito emocionante, eles foram muito carinhosos, como sempre são. E o Edson carinhosamente fez carinho na minha barriga. Aí até vontade de chorar, gente. E a minha filha resolveu nascer no mesmo dia que o Edson.
4: O Edson é meio profetão mesmo, viu? O cara é...
5: Agora eu falei que eu preciso arrumar outro filho dia 16 de agosto.
4: Olha, vou falar uma coisa pra você.
0: Tá fazendo conta.
4: Se prepare pra uma pessoa extremamente perfeccionista, uma pessoa que vai ficar querendo tudo certinho e que vai te encher o saco pra caramba.
2: Você sabe que dia 23 de agosto, aproveitando esse ensejo, nós estaremos na festa do Peão de Barretos, né? Todo mundo ouve a Nativa em Barretos. Estaremos nós, Mato Grosso e Matias. Vai ser lindo. Na data do meu aniversário, estou aqui para convidar o Brasil inteiro, através
4: do Rancho Nativo.
3: O show vai ter hora pra começar e não vai ter hora pra acabar, né?
4: Não tem.
3: Só modão do bom.
4: Pelo jeito não, porque a última vez o Mato Grosso entrou no palco, era 4 horas da manhã.
3: Meu Deus, a Barretão é pra isso mesmo.
4: Mato Grosso entrou no palco desse jeito.
2: Você sabe que Barretos é a nossa terra, né? Nós amamos lá toda a galera, o clube, todo mundo lá, dos independentes. Também o Jerominho, o Sem, o filho dele, o Pedrão, todo mundo ali é amigo nosso, Thiago. Então a gente curte muito fazer Barretos, que é o berço do rodeio. Eu sou padrinho do Cutiano, do rodeio no Cutiano no Brasil. Eu sou também cavaleiro, gosto de andar a cavalo, gosto de correr timpene. Então assim, eu sou apaixonado pelo rodeio brasileiro, que traz tantas coisas boas pra gente.
3: Vai Boa. Ter muitos motivos pra comemorar então, né?
0: Vamos seguir? Pode pegar. A festa continua. 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
4: Essa próxima é nova. Prestem atenção na letra que vocês vão gostar. Vai ser sucesso.
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1: Nós vamos lançar, gente, pro Brasil inteiro. Inclusive, acabamos de gravar uma música com o Dino Fonseca. Um golinho d'água, por favor. O Dino Fonseca. Bad Moon Rise, que é uma música do Creedence, né? E nós vamos lançar agora o Cadorini Brothers, Irmãos Cadorini. A gente vai lançar uma linha só de músicas internacionais dentro do hard rock. Vai ter Love Hurts, vai ter várias outras músicas. Vai ter Love of My Life. Vocês vão ficar impressionados. E Foi Deus em inglês também. Nós gravamos várias canções que nós não lançamos, né? E a gente vai lançar um EP com essas músicas em inglês. Pode cantar uma que a gente já lançou? Da banda Europe. Carrie.